0: físico ao PIS. Ele ressalta que o custeio será feito com recursos do Fundo de Amparo ao Trabalhador, sem gerar novos encargos aos contratantes.
1: Votação.
2: O plenário da Câmara pode votar projeto que aumenta de 1 para 2 dias a folga remunerada do trabalhador que doar sangue. O repórter Antônio Vital tem os detalhes.
3: Pode ser votado a qualquer momento no plenário da Câmara projeto que aumenta de 1 para 2 dias por ano o direito do trabalhador faltar ao serviço para doar sangue. De acordo com a proposta, o empregado poderá deixar de comparecer ao serviço 1 dia a cada 6 meses, sem desconto no salário, desde que comprove a doação. O autor do projeto, o deputado Dr. Luizinho, do PP do Rio de Janeiro, disse que ampliar o incentivo é uma medida de baixo custo e elevado impacto. Ele justificou a proposta como necessária para manter os estoques seguros e regulares, já que uma folga por ano não é mais suficiente para atender a demanda diante do aumento da população.
4: Quando a gente permite que um trabalhador, uma vez no ano, faça a doação de sangue e possa se ausentar do trabalho, a gente tinha uma população brasileira. Hoje nós temos mais presente que o dobro da população. E a cada dia, o número de acidentes com motocicletas, acidentes nas estradas, leva no aumento da necessidade de captação de sangue. Permitirá certamente, presidente, que a gente quase dobre a nossa capacidade de captação de sangue no Brasil.
3: De acordo com o Ministério da Saúde, o Brasil necessita em média de 5 mil bolsas de sangue por dia para atender a necessidade. E os hemocentros enfrentam oscilações periódicas abaixo da média, principalmente em períodos de feriados prolongados e férias escolares, quando diminui o número de doadores. O projeto ganhou regime de urgência, o que permite que seja votado diretamente no plenário da Câmara, sem passar pela análise das comissões permanentes da Casa. A urgência foi aprovada de maneira simbólica, sem votos contrários, e foi defendida por deputados de vários partidos, como Cabo Gilberto Silva, do PL da Paraíba. Ele destacou a necessidade de aumentar o número de doadores.
5: A questão das doações de sangue, às vezes no Brasil, reduz o ritmo, e sobretudo nas questões de festejos com vários acidentes, e os bancos de sangue precisam estar sempre prontos para atender a demanda da sociedade.
3: A manutenção de estoques de sangue é essencial ao funcionamento do Sistema Único de Saúde, o SUS, já que ele é usado em procedimentos de urgência e emergência, cirurgias de média e alta complexidade, tratamentos de câncer, doenças hematológicas e atendimentos obstétricos. Ainda não há data para votação no plenário da Câmara do projeto que aumenta de 1 para 2 dias por ano o direito do trabalhador faltar ao serviço para doar sangue. Da Rádio Câmara, de Brasília, Antônio Vital.
1: Economia.
0: Permitir que cuidadores de pessoas com deficiência empreendam com o MEI sem a perda imediata do benefício de prestação continuada é o objetivo do projeto de Rafael Prudente, do MDB do Distrito Federal. O texto prevê um período de transição de 2 anos em que rendimentos de até 2 salários mínimos não entram no cálculo do benefício.
2: Rafael Prudente argumenta que a iniciativa estimula a formalização das famílias sem comprometer o amparo social. O parlamentar defende ainda a garantia de restabelecimento simplificado do auxílio caso o empreendimento do cuidador feche.
0: Professor Alcides, do PSDB de Goiás, propõe criar o Programa Nacional de Geração Distribuída com Créditos de Carbono para conectar pequenos e médios geradores de energia renovável ao mercado voluntário de emissões.
2: Professor Alcides explica que a medida preenche uma lacuna entre o marco legal da geração distribuída e o Sistema Brasileiro de Comércio de Emissões. Para ele, a unificação possibilita a geração de renda extra para famílias e produtores rurais, além de estimular novos investimentos em fontes limpas no país.
1: Transportes.
0: Comissão aprova a proposta que permite grupos considerados mais vulneráveis desembarcar fora do ponto de ônibus durante a noite, como explica a repórter Paula Bittar.
6: A Comissão de Constituição e Justiça da Câmara aprovou um projeto de lei que permite a mulheres, pessoas idosas, pessoas com deficiência ou mobilidade reduzida escolher o local de desembarque dos veículos de transporte coletivo urbano no período entre as 8 da noite e as 5 da manhã, respeitado o trajeto da linha. De acordo com o texto aprovado, o motorista deve observar as condições de segurança ao parar para o desembarque. O relator, deputado Áureo Ribeiro, do Solidariedade do Rio de Janeiro, descartou a possibilidade de a proposta ser discriminatória com relação a homens não idosos, tendo em vista que o objetivo é proteger as pessoas mais vulneráveis, não se tratando de discriminação sem justo motivo.
7: É uma medida que pode fazer uma diferença muito importante na rotina de quem depende do transporte coletivo, especialmente mulheres, idosos e pessoas que precisam caminhar por trajetos escuros ou considerados inseguros até chegar à sua casa. A proposta busca dar mais proteção e flexibilidade, permitindo que o passageiro possa desembarcar em um local mais próximo e seguro, respeitando as condições de circulação e segurança do transporte.
6: A proposta, que permite a mulheres e pessoas idosas com deficiência ou mobilidade reduzida escolher o local de desembarque dos veículos de transporte coletivo urbano no período entre as 8 da noite e as 5 da manhã, pode seguir agora para a análise do Senado, a menos que haja recurso para votação antes pelo plenário da Câmara. Da Rádio Câmara, de Brasília, Paula Bittar.
1: Cultura.
2: Capitão Augusto, do PL de São Paulo, defende a criação do Programa Nacional de Proteção e Resiliência da Atividade Circense, chamado de Circo Seguro. Segundo o deputado, o objetivo é garantir apoio financeiro para reparar estruturas e equipamentos de circos destruídos por intempéries.
0: Pelo projeto de Capitão Augusto, o programa vai subsidiar a contratação de seguros e oferecer financiamentos com juros reduzidos para circos de pequeno porte. Para o parlamentar, a medida preserva uma tradição cultural e protege a renda de centenas de famílias.
1: Homenagem.
2: Dimas Fabiano, do PP de Minas Gerais, sugere a inscrição do nome de Francisco de Paula Vitor, o Padre Vitor, no livro dos heróis e heroínas da pátria. O deputado argumenta que o homenageado superou o preconceito e a pobreza para se tornar um dos religiosos mais venerados do estado.
0: Dimas Fabiano exalta a atuação do Padre Vitor na educação e no acolhimento dos mais necessitados na cidade de Três Pontas. O parlamentar considera o Beato um símbolo nacional de fé, resistência e solidariedade.
2: Termina agora o jornal Câmara dos Deputados, produzido pela Rádio Câmara, com trabalhos técnicos de Wellington Telles e a apresentação de Val Monteiro e Luciana Vieira. Uma boa noite para você.
0: A Voz do Brasil está de volta amanhã. Boa noite.
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0: Ótima noite pra você, juntos mais uma vez nas ondas da 99,5 FM até a meia-noite. Bem-vindo! 99,5. E aí, tudo bem? Pois se prepare, porque independente de onde você esteja nesse exato momento, fazendo seja lá o que for, começa o Boa Noite Goiânia do jeito que você gosta. A programação tá maravilhosa, daqui a pouco você curte o embaixador Gustavo Lima, Natan, Zé Felipe, Eduardo Costa e por aí vai afora. Até a meia-noite, um sucesso atrás do outro, sem falar nas saudades maravilhosas que a gente curte junto por aqui. É ou não é? 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Boa noite!
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1: E daqui a 99,5. Opa, agora sim, daqui a pouquinho tem um par de ingressos para o Acústico 99,5 com ele.

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1: A CBF divulgou a equipe de arbitragem para o clássico goiano da Série B do Campeonato Brasileiro na 30ª rodada. No sábado, Goiás e Atlético se enfrentam no estádio Ailê Pinheiro, estádio da Serrinha. E a arbitragem é goiana. Apita Wilton Pereira Sampaio, árbitro FIFA que esteve na Copa do Mundo dos Estados Unidos, México e Canadá. O assistente 1 também esteve na Copa, Bruno Pires, enquanto que o assistente 2 é Leone Carvalho. No VAR vai estar Paulo Renato Moreira da Silva Coelho, do Rio de Janeiro. Goiás e Atlético se enfrentam pela rodada 30 do Campeonato Brasileiro da Série B em partida sábado às 18h30 da noite. O Verdão vem de vitória na última rodada, bateu por 2-1 o Avaí, enquanto que o Atlético perdeu por 1-0 para o São Bernardo. Goiás está em 11º com 42 pontos e o Atlético é o 7º com 46. O Dragão está a 1 ponto do G6. Aliás, na última rodada, com a derrota do Atlético para o São Bernardo e a vitória do Operário sobre o Criciúma, o Dragão saiu das primeiras posições da tabela, mas tem a chance de retornar caso vença o Goiás na partida de sábado.
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1: 9:37, boa noite.
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1: Muita gente participando do Namoro no Rádio essa noite. É o Erasto que inicia por aqui, aparecidense. Procura uma mulher acima de 58 anos, o telefone é o 991-990147. Ainda o Juarez, de 61 anos, do Sol Nascente, procura uma mulher de 35 a 63, 982-72-9728. Wilson, do Jardim Itaipu. O Wilson está interessado em uma mulher acima de 60 anos. O telefone dele é 993-68-3222. Já o Júnior Lima, da República dos Funcionários, tem 40 anos. Ele procura uma mulher de 18 a 40. Telefone 994-6507-41. Já tem mais para você. Agora são 9 horas 38 minutos. Boa noite.

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6: Agora 10:04. Boa noite.

Ótima noite para você, Alberto, aparecidense de 63 anos, que está interessado em uma mulher de 48 a 56. 984-89-4835. Ricardo, do Jardim América, tem 59 anos. Procura uma mulher de 45 a 60. O telefone é o 994-95-3687. Max Adriano, 38 anos, de Trindade. Procura uma mulher de 25 a 35. O telefone é o 993-92-4271. Já o Fabrício, da Vila Nova, tem 49 anos. Procura uma mulher de 18 a 49. 993-02-4550. São 10 horas e 5 minutos. Para você, uma noite maravilhosa.

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Por aqui, pro melhor ouvinte do mundo, nada menos que o melhor.

1979. I Have a Dream, ABBA. 10 horas, 16 minutos, intervalo rapidinho. E a gente volta com muito mais pra você.

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2: Caxambu, caboclo chamou um táxi, sabe? Aí falou assim, moço, quanto é que você cobra pra me levar lá no aeroporto? Ele falou, cobro 10 real. Ele falou, e as malas? Ele falou, não, as malas eu não cobro. Ele falou, então leva as malas pra mim lá no aeroporto, chega lá, eu pego com você.
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É o Júnior Martins, que está chegando por aqui, de 29 anos, senador Canedo, onde mora, e ele está interessado em uma mulher de 18 a 32 anos. 985-670599. 985-670599. Edson, 55 anos, lá do Crimeia Oeste, é o Edson. Ele está interessado em uma mulher de 40 a 60. 981-1936-75. Já Alisson tem 38 anos, mora no residencial Itaipu, procura uma mulher de 39 a 45. 992-56-7481. Wixon, 42 anos, de Senador Canedo, procura uma mulher de 30 a 40. 993-67-44-82. E o Gilmar Ribeiro procura uma mulher de 18 a 36. 986-18-90-12.

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9: 19, faltando para as 11, boa noite.
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9: Amanda André, 31 anos de Trindade. Ela está interessada em um homem de 30 a 40. O telefone dela é 982-15-5744. O José, lá do Primavera, procura uma mulher de 35 a 50, ele tem 48, o telefone é o 982-523116. Edson Santos, de Senador Canedo, tem 50 anos, procura uma mulher acima de 18, 994-70-5924. José Andrade, 65 anos, também de Senador Canedo. Beijo para essa moçada super simpática lá de Senador Canedo, sempre acompanhando a nossa programação. O José está interessado em uma mulher de 50 a 60 anos. 992-85-3544. Christian, do Jardim América, procura uma mulher de 36 a 46. 992-03-9806.
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9: Faltando 16 para as 11, Daniel com Henrique. Juliano, só dá você na minha vida. 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

McKnight, Ivete Sangalo, Back at One. Agora 11 horas, 10 minutos, ótima noite pra você. Esteja onde você estiver, tá no trabalho? Obrigado pelo carinho, tá em casa, valeu, tamo junto. Tamo junto até a meia-noite, aqui nas ondas da sua 99,5 FM, no Boa Noite, Goiânia.

0: 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O horário que você anota agora é 11 horas 9 minutos. 11 horas 9 minutos. 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

Agora são 11 horas 17 minutos para você, uma ótima noite. Quem tá chegando por aqui é o Carlos Adriano, lá de Trindade. Ele tá participando com a gente, interessado em uma mulher acima de 52 anos. O telefone do Carlos é 629-8415-3223. A Luísa, tem 59 anos, mora no Fim Social, está interessada em um homem acima de 60 anos. Telefone 629-81-1992-15. Namoro no Rádio volta amanhã a partir das 9h20, aqui na programação da sua 99,5 FM, no seu Boa Noite, Goiânia. Boa.

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2: Agora faltando 15 minutos para meia-noite. Ótima noite para você.

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Christian Ralph, esse amor que me mata. Beijo grande pra você, obrigado pelo carinho da sua companhia até agora. Seu amigo Antônio Boco tá ficando por aqui, mas eu volto amanhã a partir das 19 horas, no Hora Extra, e às 21 horas aqui no seu Boa Noite Goiânia. Até lá, beijo!

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1: Bom dia, bom dia, muito bom dia. Salve, salve, sexta-feira. Sextou hoje, 25 de setembro de 2026. Por aqui, seu bom e velho amigo, amigo dos amigos, Cadu Alves. Feliz da vida, contente numa boa. Por estarmos juntos em mais uma edição da nossa maravilhosa Balada 99, programa oficial da sua madrugada. De agora até as 4 é muita, mas muita música boa e gostosa no ar. E a sua participação super bem-vinda através do nosso WhatsApp, o nosso 985-9899-50. E é só pra começar o programa com ele, Panda. 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Nas comemorações dos 30 anos da nossa 99,5. 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

0: Fred Fabrício, o poder que você tem aqui na programação da sua 99,5. Olha, mandar um abraço para o amigo Alexander, motorista de aplicativo, tá na rodagem, tá no giro, tá na pista, com a 99, hein, Alexander? Alô, Silvia, em Campinas, beijo, querida, tá na produção, tá na costura, tá com a gente também. Guilherme Benuto, Chorosa, meia-noite, 13.
1: É pra você.

0: Cafona, Gustavo Mioto aqui na programação da sua 99,5, agora meia-noite e 20. 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
0: Natan e Zé Felipe, homem a homem, moleque é moleque. Meia-noite e 20.
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2: Gustavo Moura e Rafael, mais uma vez, falando de amor.

0: aí, Rio Negro e Solimões, Emília Eduardo Castelo de Sonhos. Agora meia-noite 35. Deixa eu agradecer o carinho da audiência da nossa amiga querida Duda, motorista de aplicativo, né? Tá aí, ó, a força feminina fazendo a diferença literalmente na madrugada. Tá nas ruas e avenidas da Grande Goiânia e região. Valeu, Duda. Beijo pra você. Uma excelente madrugada. Tamo junto sempre. Nosso amigo Genilson, fera da segurança, tá de capê dobrado no Polo Industrial de Aparecida de Goiânia. Aquele abraço, Genilson. A Ana Beatriz, em Bela Vista de Goiás. Oi, Aninha. Beijo nesse coração, querida. Até às 4, é a nossa Balada 99. É o nosso programa oficial da madrugada para você não ficar sozinho e nem na solidão.
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0: Água de Sal, Marília Tavares. Especial pro nosso amigo Bruno, também motorista de aplicativo, tá na rodagem. Aquele abraço, Brunão.

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2: Maiara e Maraíza, melhor terminar. Goiânia, meia-noite 45. Pra você, amigão da madrugada, aqui no abraço. Tudo de bom. Meia-noite 45.

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2: Goiânia, meia-noite, 57.

0: 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Sertanejo Saudade, Alain e Aladim, pra poder voltar aqui. 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
0: E esse é o nosso programa, que segue ao vivo até as 4 da sua sexta-feira boa. Olha, abraço para Ana Lúcia, tá lá no especial Araci Amaral em Senador Canedo, tá lá ligadinha na nossa programação, né, Ana? Beijo pra você, uma sexta-feira maravilhosa e abençoada. Claudemir, motorista de aplicativo, tá na rodagem, tá com a gente, tá na boa, valeu, Claudemir. Pras meninas, lá da Fênix Limpezas, Daradinhas da Madruga, ó, Marcelene, Denise e Nilza, beijo pra vocês aí, um excelente plantão. Estão lá deixando tudo certinho, tudo bonitinho, tudo arrumadinho, tudo nos trinques, né? Valeu, Denise, Nilza e Marcelene. Beijo, beijo pra vocês aí. A Cida dos Tepenos tá em Aparecida de Goiânia, tá lá se preparando pra logo mais. E claro, vai dar tudo certo, né, Cida? Vai ser uma sexta-feira maravilhosa. A Cláudia, é a Claudinha lá do cantinho do frango assado na cidade satélite de São Luís. Valeu, Cláudia. Jaqueline no Delfione. E também o nosso amigo Emílio Fera da Segurança. Tá de capê dobrado no Polo Industrial de Anápolis. 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Gustavo Lima, Bala Alojada, Goiânia 1 e 5.

0: aí, Renan e Raim, Encontros Imperfeitos, aqui na programação da nossa 99,5. Manda um abraço pro amigo Carlos Henrique. CH, né? Cadu, aqui é CH, motorista de aplicativo, tô na rodagem. Aquele abraço. Tamo junto sempre, amigo. Alô, Reginalda, Dona Iris 2, Trindade. Tudo certo, Reginalda? Beijo nesse coração. E uma sexta-feira abençoadíssima. Alô, Emerson, fera da segurança. Tá de capê dobrado, tá estimadão aí, Emerson. Tá no Mansões Paraíso, em Aparecida de Goiânia. Edson Vieira, senador Canedo. Valeu, Edson. 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
0: Desmachucar, Jads e Jadson, 1h20.
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0: Ícaro e Gilmar, imagina você aqui na programação da sua 99,5, liderança absoluta. Olha, mandar um grande abraço para nossa amiga querida Fátima, costureira, tá na costura, tá na produção na Vila Redenção, aqui tá pertinho da gente, né, Fátima? Super beijo para você, amiga. Zé Daniel em Campo Grande, que a pé dobrada aí, fera da segurança, tá lá estivado com a 99. Aquele abraço, Zé. Abraço também pro amigo Alexander, o motorista de aplicativo, tá na rodagem, está no giro. Valeu, Alexander. Renata, senador Canedo e Renatinha, beijo. E a Thaís, lá no Mansões Paraíso. Tamo junto, Thaís. Olha, hoje, sexta-feira, hein? Pulinho pro final de semana. 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
0: Agora é tarde, Banda Brisa 12,5.

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2: Eu acho que você tem que mandar aquela mensagem. Mas manda o que tá no seu coração.
3: Porque se fosse eu falaria mais ou menos assim.

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aí a música do Diego e Vitor Hugo, Frequência de Saudade, agora 17:03. Olha, uma noite para reviver grandes emoções, canções que fazem viajar no tempo e lembrar momentos mágicos. 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Abraço pro amigo Miltinho, motorista de aplicativo, tá na rodagem, tá na pista. Valeu, Miltinho. Judite, em Piracanjuba. Beijo, Judite. Boa sexta-feira. Nosso amigo querido Dandy, gente finíssima. Dandy, Carolina e Valentina, no setor Pedro Ludovico. E o amigão Cleiton, já tá firme e forte no trabalho aí, né, Cleiton? Para a Bélgica, o nosso amigo querido Internacional, grande Cleiton. Tiago e Samuel e Gustavo Mioto, chave. Goiânia, 17:03.

0: Aí, os Cowboys da Viola e Leonardo, ladrão, agora 3 horas em ponto. Um abraço pra Liliane, motorista de aplicativo. Tá aí, ó, mais uma força feminina fazendo a diferença nesse novo dia, nessa madrugada gostosa de sexta-feira, né, Liliane? Beijo pra você, um abraço, seja sempre bem-vinda à nossa programação. Nosso amigo querido Gleibe, lá de Capônia, é o Gleibe do Guincho, já firme e forte no trabalho do novo dia, né, isso, Gleibe? Tamo junto, querido. Renato Cavalcante está na Vila Nova, também nos dando a honra e o carinho da audiência. E o nosso amigo Marcelo, Marcelão, fera da segurança de Capê Dobrado e Chivadão com a 99, na Cidade Boa de Trindade. Aquele abraço, amigo.
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0: E esse é o nosso programa, que segue ao vivo até as 4 na sua sexta-feira boa.
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0: Na sua madrugada, é muito, muito mais música. Eduardo Costa, olha, eu aqui, 3:05.

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1: Bruninho e Davi e Hugo e Guilherme, Quantas Bocas, Goiânia, 3:17.
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0: Fortaleza. Muito obrigado, galera.
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0: Tá aí, saudade boa, com Cleiton Camargo e Ilusão, aqui na programação da sua 99,5. Teve também Daniel, Mari Fernandes, Cília Magalhães, Eu Amo Você. 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

Goiânia, 19 para as 4. Marília Mendonça, graveto para você, amigão da madrugada. Aquele abraço e uma excelente sexta-feira. 19 para as 4.

0: Essa é a Marília Mendonça, sempre, sempre vive em nossos corações. Graveto aqui na programação da sua 99,5. Teve também João Mosque Vinícius e Israel e Rodolfo Bombonzinho, agora 3h44.
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0: Gustavo Lima, desejo imortal para o nosso amigo Vitor Hugo, motorista de aplicativo. Tá no giro, tá na rodagem, tá na pista com a 99. Aquele abraço, Vitão. Goiânia, 3h45.

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aí, Simone Mendes, Erro Gostoso, aqui na programação da sua 99,5. Teve também Jorge Mateus e Gustavo Lima, Desejo Imortal. E com essas aí a gente finaliza mais uma edição do nosso programa. A gente volta no domingo, meio-dia, no programa Domingo Livre, no fim de semana especial da sua 99,5. Vem aí o amigo querido, queridíssimo, né? Rodrigo Lúcio, comunicando e comandando com alegria e alto astral o seu Bom Dia Goiânia. E ele fica com você ao vivo, né? Até logo mais às 8 da manhã. Para você, um grande abraço, um beijo nesse coração maravilhoso e uma sexta-feira abençoadíssima para todo mundo. Fica com Deus, cuide-se bem e até lá. Tchau, tchau, valeu!

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8: Muito bom dia, ZYC 542, Goiânia.

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1: E a primeiríssima de hoje, para começar muitíssimo bem, vem chegando com Alain Aladim, Dois Passarinhos, sexta-feira, dia 25 de setembro de 2026. Estamos ao vivo e vamos juntos aqui até às 8 horas da manhã com o melhor da nossa música sertaneja.

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1: A Morena Proibida, Gian Giovanni, para continuar muito bem aqui o nosso Bom Dia Goiânia. E a hora certinha, 4 horas, 14 minutos. Bom dia!

0: A Morena Proibida, Gen Giovanni. Passou por aqui também, Tribunal do Amor, Milionário Saudoso Inesquecível, Zé Rico. Dois Passarinhos, Alain Aladim, aqui no Sonzão da Rádio, que a gente ouve porque gosta. Agora 4:15, 4:15. Você participando conosco, mandando aí o seu alô, seu recadinho, seu toque de bom dia, através aqui do nosso WhatsApp no 985989950. Temos aqui a participação dela, da nossa amiga Hélida Gurgel.
1: Bom dia, Rodrigo Lúcio, Hélida Gurgel, mais um dia abençoado. Sextou, Rodrigo. Hoje é um dia muito especial para nós, que batalhamos cedo de madrugada. Que Jesus abençoe você, sua família e todos nós. E abençoe todo o grupo da 99,5 da madrugada. 99,5, toda hora tem. E eu dou valor. Beijo, Rodrigo. Até amanhã. Como é que tá seu seba, Rodrigo? Falei pra nós. Beijo. Até
0: valeu
1: amanhã.
0: Demais, Hélida. Tá lá na luta de sempre dele, né? Fazendo as quimioterapia. Tem semana que ele fica mais forte, tem semana que tá mais fraco. Mas é assim, né? O importante é que tem que continuar. Obrigado, Hélida. Bom dia, amiga.
2: Bom dia, Rodrigo Fiofio. Meu nome é Renato Cavalcante Dourado, setor Vila Nova. Estou indo trabalhar agora nessa madrugada lá no terminal A do Maranata. Ouvindo a melhor rádio, mandou um abraço para minha esposa Rosinha do Cruzeiro. Pessoal da 99, pessoal da Gramu, Laser. E toda a pessoa da 99. Quero ganhar o ingresso entre vocês aí. Abraço, bom trabalho.
0: Valeu, obrigado, Renato. Um abraço pra você também. Oi, Joana, bom dia.
3: Bom dia, meu grande amigo Rodrigo Lúcio. Aqui, como sempre, firme no 99, Joana de Abadia de Goiás. Hoje eu estou passando para oferecer toda a programação para todos os garis de Abadia de Goiás, para todos os grupos Amigos da Madrugada, para o Ceará da Reciclagem, para meu amigo Bigode, para todos que estão ouvindo 99, meu amiguinho lá na Bélgica, Raimundo Santo Antônio de Coité, para você. E para a Cirlei, para o Isaías Amanso, para todos. Todos os vereadores de Abadia de Goiás. Fica com Deus e até mais.
0: Valeu, Joana. Bom dia, amiga. Tudo de bom.
4: Rodrigo Lúcio, que é o Elton Chagas da Fazenda Terra Roxa. Nós estamos aqui garrados, tirando leite aqui. Manda um abraço para nós, meu irmão. Um abraço pro Wilson em Santo Antônio, o Wilson. Wanderlei Gato, Santo Antônio de Goiás. O Wilson na Fazenda Águas Claras. O Renival na Fazenda Alvorada. O Florentino lá no Tiradente e o Ceará da Reciclagem, mais o Bigode. Hoje eu enrolei a língua tudo aí. Valeu, Rodrigo. Você teve um ótimo final de semana. Que Deus dê bastante paz e saúde pra vocês aí, nós de cá. Até amanhã. Um abraço. Fica na paz e na bênção.
0: Valeu demais, velho. Então, assim, o que que é isso, meu irmão? É o cansaço, viu? Ei, moço, mas chega na sexta-feira, a gente fica doido pra poder dar uma descansada, viu? Obrigado, Wellington. Um abração pra você, bom dia.
5: Bom dia, bom dia. Bom dia. Da 99,5, aquele abraço. Florentino Alves do Jardim Tiradentes, Aparecida de Goiânia, Goiás. Um abraço a todos os fazendeiros. Aquele abraço, tirador de leite, Eliton Chagas, na Fazenda Terra Roxa. João Leiteiro, aí no Barro Goiás, aquele abraço. Um abraço, Rodrigo Lúcio. Até na você tá na melhora, tá na 99,5. Aquele abraço, até amanhã, se Deus quiser, Rodrigo Lúcio. Bom dia.
0: Valeu demais, eu que agradeço, Florentino. Muito bom dia pra você também, meu irmão. Viola e cantador André Andrade. E a hora certinha, 4:19. Bom dia, 4:19 agora.

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Sérgio Reis, o gigante da música sertaneja, lá no pé da serra, e a hora certinha, 4 horas, 2 Patinhos, Alagoa, 4:22. Bom dia!

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0: 4h32, anote 4h32. 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

0: Depois do nosso show do intervalo, bem rapidinho, já estamos aqui com o seu, com o nosso Bom Dia Goiânia e as participações, recadinhos que estão chegando pra gente através aqui do nosso WhatsApp no 985989950.
1: Bom dia, Goiânia. Bom dia, Rodrigo Luz. Ivonilde aqui de Portugal, passando pra te desejar um ótimo sextou, né? Pedir você pra mandar um abraço especial pra meus amigos, pra Vanessa, pra Ilma, pra Rosângela Vaz da Rocha, pra Márcia Helena e especialmente pro Heloísio Padeiro, que fez aniversário ontem, né? E também pros meus amigos, pro Benedito Souro, pro Cowboy da Bélgica, pro Isaías Amante, pro Divino Teodoro, pro Renivaldo, pro Yussi Prelane, pro Chique Joia Angelito, pra todos os amigos da Madrugada e pro fã clube da 99,5.
0: Obrigado, Ivonilde. Abraço pra você, viu? Bom dia, Rodrigão. Tô aqui ligadinho na 99,5 pelo aplicativo. Vai aí, um abração pra turma do Grupo Amigos da Madrugada, pra galera do fã-clube, Wilson e Elaine, Fazenda Águas Claras, Chico Quijó e Angelita, Cachorrão e Juliana, Renivaldo e Angelina na Fazenda Alvorada, Rosângela Vaz, pra minha madrinha Soraya Mara, que está meio sumida do mapa, André e Gilmar, lá em Rialma, pra você, meu brother, um grande abraço, fica com Deus, José Daniel de Campo Grande do Mato Grosso do Sul. Alô, José Daniel, um abraço pra você, muito bom dia.
2: Bom dia, bora pra mais um dia de batalha, né? E hoje pra mim sextou, eu falo que hoje sextou porque amanhã eu tô de folga, agora só segunda-feira. Um grande beijo para você, se sinta abraçado, um ótimo final de semana. Aqui é a Adriane Moreno, do bairro Cardoso, de Aparecida de Goiânia. Tchau, tchau.
0: Valeu demais, Adriane. Bom dia pra você, mas que coisa boa. Descansar sábado, domingo, né? Descansar aí o final de semana todinho. Isso é muito bom, viu? Isso aí, minha amiga. Uma sexta-feira maravilhosa pra você também. Obrigado pelo carinho da audiência.
3: Olá, bom dia. Eu sou o John Eduardo Ansel Fidelis. Outra vez aqui passando pra dar meu bom dia. Essa sexta-feira maravilhosa, né? Sextou. Uma sexta-feira abençoada por Deus, para toda a rádio, para todos os ouvintes, que abençoe a todos. E é isso aí, mais um dia, né? Mais um dia, salve aqui 5:10 da manhã atrás do primeiro baú, pego dois, né? E é isso aí, fui.
0: Valeu, Johnny, abração para você também, muito bom dia.
4: Bom dia, meu amigo Rodrigo Lúcio, Batistinha de Leopoldo de Bruno, na audiência. Um abraço a você, a todos os ouvintes, a todos os amigos da Madrugada, um abraço a minha mãe Bebel. Rodrigo Lúcio, quero deixar registrado aí, ontem fui no supermercado Confiança e tive o privilégio de saber que os funcionários do açougue do supermercado Confiança, entre as 4 horas da manhã, não perde um programa seu, que é a Naide, o Robin e o Eduardo. Manda um abraço especial a eles aí, Rodrigo Luz.
0: Alô, turma, bom dia, um bom trabalho pra vocês, né? Naide, Robinho e Eduardo, lá no açougue do Supermercado Confiança, na cidade de Leopoldo de Bulhões, estão lá, sempre acompanhando aqui a nossa programação. Obrigado, turma, bom dia, bom trabalho pra vocês aí, tudinho. A hora certinha, 4:41, Lindomar Castilho, para continuar muito bem o nosso Bom Dia, Goiânia. Tudo

44 minutos, vem chegando a Ataíde Alexandre. Madrugada, amiga, aqui na programação da rádio que a gente ouve porque gosta. Bom dia, boa sexta-feira, minha gente.

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1: Roberto e Meirinho, a noite é uma delícia. 4 horas 48 minutos agora.

0: dia 7 e 8 de novembro, a mega festa na Fazenda Garapa, todos estão convidados. E o meu bom dia, meus dois amigos aí, ó, a Enelita, seu esposo, e seu esposo Antônio, daqui Boas Mandioca. E Jesus abençoe esse programa de hoje, Rodrigo Lúcio.
1: Valeu demais, Leozão. Um abraço pra você, meu querido. Muito bom dia.
2: Bom dia, meu amigo Rodrigo Lúcio. Como é que o senhor tá, meu querido? O senhor tá bom? Fernando Max aqui do supermercado Farturão, passando aí pra desejar aí um ótimo dia aí. Uma excelente sexta-feira aí a todos os ouvintes da 99,5 FM. A melhor rádio do Brasil, hein? Dando um abraço aí para o meu amigo, companheiro de serviço aqui, Eloísio Padeiro. E é isso aí, Rodrigão. Vamos lá, né? Correr atrás do trocadinho. Porque senão os barris de budim passam fome, né? Tchau, obrigado. Sextou, bora.
1: Sextou, valeu demais, Fernandão. Fernando Max, sempre lá comigo na audiência aqui do nosso Bom Dia Goiânia. Alô, Nelson Mar Lagares, diretamente de Londres, na Inglaterra. Alô, Nelson Mar, um abração pra você, tirou aqui a foto do ônibus vermelho, que ele sabe que eu curto bastante, mandou um vídeo aqui também desse mesmo ônibus circulando aqui pelas avenidas lá de Londres. Obrigado, viu, Nelson Mar? Um abraço pra você, meu querido, muito bom dia. E você, meu amigo, você, minha amiga, pode fazer o mesmo, mande mensagens pra gente, estamos aqui aguardando, esperando aí a sua participação conosco através aí do nosso WhatsApp, a sua inteira disposição, o número é o 985989950. Você deixa aí o seu alô, seu recadinho, seu toque de bom dia, mensagem de áudio aí de no máximo 30 segundos pra gente poder colocar o maior número de ouvintes no ar aqui no Sonzão da Primeirona.
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1: O amor existe, Mans Freitas, 4:53.

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1: Amor sem fronteiras, Lourenço e Lorival, para continuar muito bem aqui o nosso bom dia. 5 minutos faltando agora para as 5 horas da manhã.

0: da Primeirona, minha gente. Agora 5:02, 5:02. Mais mensagens, mais recadinhos que estão chegando pra gente no 985989950.
1: Bom dia, Rodrigo Lúcio. E quem fala é o Eto, lá do Setor dos Bandeirantes, passando aqui para desejar um bom dia para todos aí da rádio, para todos os ouvintes, especial aí para todos os motoristas de aplicativos que estão ligadinhos aí já. Valeu, meu querido, bom programa pra você.
0: Eu que agradeço, obrigado, eu, Wellington Alves, tá lá na nossa sintonia, muito bom dia pra você, amigo.
2: Bom dia, Rodrigo, Santônia do Vera Cruz, quero mandar um bom dia pra toda minha família, um bom dia pra todos da 99. Uma sexta-feira abençoada pra todos nós, tenha um bom dia, um abraço, fique com Deus.
0: Com Deus também, amiga Antônia Pereira. Alô, Cleiton. Bom dia, meu amigo Rodrigo Lúcio. Estamos por cá, sempre acompanhando vocês. Estamos juntos. Sextou, papai. Show! Ele, Cleiton, da Bélgica. Alô, Cleitão. Como é que você tá, meu irmão? Muito bom dia. Boa sexta-feira. Bom dia, Rodrigo Lúcio. Aqui é a Reginalda, do Dona Iris 2, em Trindade. Oi, Reginalda. Como é que você tá? Bom dia pra você, amiga.
3: Bom dia, meu amigo Rodrigo Lúcio, que é o Wesley, do Pacaiala, Aparecida de Goiânia, passando aqui só para dar um abraço. Olá, que estamos aqui. Online. Um abraço. Bom dia para nós, todo mundo com Deus.
0: Valeu demais, Wesley. Wesley Ribeiro, brigadão, meu irmão. Tudo de bom lá do Pacaiala, curtindo lá sempre o somzão da 99,5. 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

0: Olha eu aqui, no sonzão da 99,5. Nosso muito obrigado, onde quer que você esteja, acompanhando aqui a programação da 99,5 FM. Estamos ao vivo e vamos juntos aqui, ó, até às 8 horas da manhã, trazendo pra você o melhor da nossa música sertaneja. Mais mensagens, mais recadinhos que estão chegando pra gente aqui no nosso 985989950.
1: Bom dia, meu amigo da madrugada, Rodrigo Lúcio, Fio Fio, aqui é a Cirlei de Abadia de Goiás. Sextou, meu amigo, sextou com S de saudade, com S de sabador e com S de Cirlei, né, Rodrigo? Ótima sexta-feira, abençoada por Jesus Cristo para você, toda a sua família, com muita saúde, muita alegria, muita sabedoria, muita paz. Manda um bom dia para Ivanilde, pro Ceará, pro Isaías, para minha amiguinha Joana, pro José Aparecido de Goiânia e pro Bigode. Um beijo, um abraço e com Deus, meu amigo.
0: Ô, minha amiga Cirlei, obrigado eu, minha amiga, obrigado mesmo pelo carinho da sua sintonia, viu? Satisfação enorme estar recebendo a amiga aqui na nossa madrugada, amiga.
2: Bom dia, Rodrigo Luz, como é que você tá, meu amigo? Tudo jóia por aí? Aqui tá tudo bem, graças a Deus, passando aí pra deixar um alô aí a todos os ouvintes aí da Rádio 99,5, pra todos os amigos da madrugada, pro Vanderlei Gato, doutor de Goiás, pro Elton na Fazenda Terra Roxa, pro José Daniel, Ceará da Reciclagem, Chico que Joia, Divino Teodoro, Anjo Divino, Wilson da Fazenda Águas Caras, Joaquim Fernandes, Camila Majo Jorge, pra todo mundo aí, Ivonilde, Rosângela Vaz da Rocha. Falou, meu irmão, é o Renivaldo fazendo alvorada, com Deus.
0: Falou, com Deus também, nosso amigo Renivaldo fazendo alvorada, acompanhando aqui a programação da rádio que a gente ouve porque gosta. Valeu, meu irmão, um abração pra você também, viu?
3: Bom dia, Rodrigo Lúcio, aqui é Maria de Lourdes, aqui do Buriti Sereno, Aparecido de Goiânia, passando pra falar um bom dia pra você, um bom trabalho, que Jesus abençoe nesse dia.
0: Valeu, obrigado, viu, Maria de Lourdes? Bom dia pra você, amiga. Bom dia, meu amigo. Mandando abraços aí, ó, Savim, cidade de Orama, Goiás. Estou aqui na Panificadora Central, mandando abraço aí para o Heloísio, para o Chico que Joia, para o João Giló e também para todos que estão aí na nossa sintonia. Fica com Deus, viu? Tamo junto, valeu, Savim. Um abraço pra você, meu querido, muito bom dia. O Erasto Daniel está agora em Aparecida de Goiânia, também acompanhando aqui a programação da 99,5. Bom dia, Rodrigo Lúcio. Aqui é o Valdir Ferreira, motorista de aplicativo, passando para desejar uma excelente sexta-feira a todos os ouvintes da 99,5, a melhor rádio do mundo. Valeu demais, Valdir Ferreira, motora, abração para você, meu querido, tudo de bom, viu? Abraço para todos os motoristas aí de aplicativo que estão sempre aí nos dando o carinho da audiência. Mais uma vez repetindo, nosso WhatsApp à sua inteira disposição, o número é o 985989950. 99,5. Pra continuar, vem chegando agora Rony Mota e Zezé. Já sou quase um homem, essa antiga, hein? Essa é boa demais. 5 horas 25 minutos no sonzão da Primeirona.

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12: Oi, gente, muito bom dia. 5 horas 38 minutos agora.

0: Muito bem, depois do nosso show do intervalo, estamos aqui com o seu Colosso Bom Dia Goiânia, nessa manhã maravilhosa de sexta-feira, 25 de setembro de 2026. Hoje é o dia da Bíblia, minha gente, que legal, hein? Que bênção. Pois é, hoje, dia da Bíblia. Hoje também é o dia do trânsito, minha gente. É, muita calma nesse trânsito aqui da nossa grande Goiânia, hein? E hoje também é o dia nacional da radiodifusão. Que maravilha também, hein? Dia da radiodifusão. Muito bem a todos que trabalham aí neste veículo maravilhoso. Recebeu o nosso abraço, o nosso carinho, a nossa admiração também, viu? A todos, viu? O nosso carinho e o nosso respeito. Vamos aqui agora com mensagens, recadinhos que estão chegando aqui pra gente através aí do nosso WhatsApp 985989950.
1: Bom dia, com alegria, meu amigo Rodrigo Grosso. Estamos juntos misturados toda vez aqui do Cine Pedro, quando a minha vida vem a dois. Acordei minha travadinha, mas estou aqui coladinha com vocês, tá bom? Cheiro pra vocês. E pedi pra Pai Céu pra abençoar o seu paizinho, você e toda a sua família, toda a minha família, todos os caras de Goiânia no mundo inteiro, todos meus amigos do Vanessa, todos meus amigos do grupo da 99, que é o seguinte, eu que gosto. Tchau, meu amigo, fui, deixa eu ir. Tchau.
0: Valeu, obrigado, Deuzani. Muito bom dia pra você também, tá bom, amiga? Alô, Paulo Sérgio, de Aparecida de Goiânia, bom dia.
2: Bom dia, bom dia, bom dia. Aqui quem vos fala é Paulo Sérgio Ramos Barbosa, vigilante noturno QAP dobrado. Um grande abraço a todos, de 0 a 100, para não esquecer ninguém. Bom dia, abençoados a todos nós. Gostaria de participar das promoções da 99,5 FM, a melhor do Goiás. Tamo junto a todos, que Deus abençoe nessa sexta-feira.
0: Valeu, meu querido, eu que agradeço aí o carinho da sua audiência, viu? Um abraço, boa sexta-feira, tá lá de QAP dobrado, é Paulo Sérgio. Abração pra você, viu, meu querido? Amigo Rodrigo Lúcio, hoje o meu netinho Lorenzo colhe mais uma flor no Jardim da Vida. Ele faz 6 aninhos. Que Jesus o abençoe e dê a ele saúde e muita felicidade. Parabéns, meu netinho querido, bom dia. Marcos Antônio do condomínio Santa Rita. Alô, Lorenzo, parabéns, felicidades, muitos e muitos anos de vida pra você.

0: Muitos e muitos anos de vida. Felicidades pra você hoje e sempre, Lorenzo. Tudo de bom. Do seu vovô Marcos Antônio e de todos nós aqui também da 99,5 FM, viu? Felicidades a todos os aniversariantes do dia. A Ivonete dos Santos Rocha lá do Santo Hilário também está aqui participando com a gente. Tudo bem, Ivonete? Bom dia pra você também, viu, amiga? Bom dia, Rodrigo Lucio. Ótima sexta-feira. Bom trabalho. É a Tereza Rufina do Jardim Novo Mundo. Oi, Tereza Rufina. É a Terezinha. Bom dia pra você, amiga. Tudo de bom também, viu? Bom dia, garotinho. Tô passando pra te desejar aí uma linda e abençoada sexta-feira pra você, para os amigos da madrugada, Ilma, Ivonilde, Wilson, Chico Quijóia, o Joaquim Fernandes, a Márcia, a dona Elaine, a Jane, o Eloísio Padeiro, Joaquim Fernandes, Lucimar, a Rosângela Vaza Rocha, enfim, de 0 a 100, pra não esquecer de ninguém, é a Vanessa, diretamente de Barcelona, lá na Catalunha, na Espanha, curtindo lá o sonzão da primeirona. Bom dia, Vanessa. Bom dia, Rodrigo Lúcio, João da Cobra, de Bela Vista de Goiás, mandando alô aí para Cida Rodrigues, Eloísio, Ilma, Chico Quijóia, Ivonilde, Luciano da Casa Lotérica, Lucimar, Benedito Souro e o João Giló. Obrigado, João da Cobra. Um abração para você também. Muito bom dia. Alô, Rosângela Vaz.
1: Bom dia, Rodrigo Lúcio. Sextou. Que tenhamos um final de semana abençoado. Ofereço toda a programação de hoje aos amigos da madrugada, de 0 a 100, para me não esquecer de ninguém. Ivonildes, Dino Teodoro, Isaías, Josemar Lobo, Vanderlei Gatti, Reinivaldo, Chico Quijóia, Wilson, Jane, Luiz Padeira e Márcia, Rosângela Vaz da Rocha, que da Chácara Barro Branco. Até segunda, Rodrigo.
0: Ei, até a segunda, então, Rosângela Vaz. Muito bom dia pra você, viu, amiga? Meu, muito obrigado, viu? Alô, Vanderlei Gatti em Santo Antônio de Goiás. Bom dia, amigo.
2: Bom dia, meu amigo Rodrigo. Eu sou Vanderlei Gatti, Santo Antônio de Goiás. Quero mandar um bom dia para o Pai Jardim. Para meu amigo Cowboy da Bela, João Giló, Rende Ivana para a namorada. Luiz Padeira, José Aparecido. O Eva da Bandeira, Rocha, Mara Gomes, Leozão Bonitão, Selma. Jânio de Abadir e Goiás, Ilma Pereira Silva, Hospital São Lucas, Rojão de Japão da Rocha, da Chácara Barro Branco, José Marlobo, Calcóia Lobo, Carlos de Gandu, Bahia, para o meu amigo Raimundo que está na Bahia. Fica com Deus, meu amigo.
0: Com Deus também, obrigado, Vanderlei Gatti. Um abração pra você, meu querido, viu? Agradeço muito aí o carinho da audiência, viu? Um abraço, tudo de bom. Gente, 5:43 agora, 5:43. Vamos de moda boa. Ronaldo Viola e João Carvalho. Copa da Chave. A hora certa, minha gente, não perca o compromisso, não. 5:43. Só lembrando que daqui a pouquinho, às 6 horas da manhã, a nossa reflexão do dia, viu? Enquanto isso, você vai me seguindo lá no @RodrigoLucioFiuFiu.

Agora 5 horas 46 minutos, César e Paulinho, meu endereço na rádio que a gente ouve porque gosta, 5h46, bom dia!

Bom dia pra você, 5:49, 5 Rei, Paraná, fatalidade, alô, meu amigo Raimundo, diretamente de Conceição, no Coité, na Bahia, alô, Joaquim Fernandes, sempre aí na nossa sintonia também, a hora certinha, minha gente, 11 minutos, faltando agora para as 6 horas da manhã.

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1: E agora vem chegando Paraná, Falso Juramento. 5 minutos faltando agora para as 6 horas da manhã, 5 para 6. Bom dia, minha gente.

0: Novo dia, novo tempo é o tema da nossa reflexão de hoje. Nossa vida se desenrola numa série de encruzilhadas, diante das quais precisamos fazer opções. Aí é que aparece este impulso de autodeterminação pessoal chamado liberdade. Nele pode estar toda a nossa grandeza se acertarmos, ou a nossa miséria se errarmos. Seus fracassos e decepções estão todos no passado. Eles nada têm a ver com o que você deseja conquistar a partir de hoje. Só o homem que chegou ao ponto mais alto da árvore da vida é capaz de decidir. Você começa cada dia como uma folha em branco. Cada momento é uma oportunidade de começar a transformar seus sonhos em realidade. O que já passou não importa mais. Sim, o passado te trouxe até aqui. Mas agora, seu caminho se divide em infinitas direções e você pode escolher qual delas deve seguir. Aprenda com o passado e deixe-o para trás. Desejar que tivesse sido diferente é perda de tempo e energia. Continuar convivendo com as limitações do passado é desperdiçar o enorme potencial da sua vida. Seu passado não define quem você é ou o que você pode conquistar. Quem decide isso é você.
1: Enxergando não quer dizer que Deus não está agindo. Não quer dizer que não está acontecendo.

0: Renascer Praise. Novo dia, novo tempo. Música tema da nossa reflexão do dia, aqui pela 99,5 FM. Linda canção, lindo louvor, aqui na programação da rádio que a gente ouve porque gosta. E você pode acompanhar todos os dias a partir das 6 horas da manhã a nossa reflexão do dia aqui nas ondas da rádio que a gente ouve porque gosta. Pode acompanhar também através aí do meu Instagram, lá no @ Rodrigo Lúcio Fiofio. Fica aqui o convite para você ser aí o meu amigo, ser aí a minha amiga na minha rede social. Me segue lá, vai ser um prazerzão enorme ter você lá juntamente comigo, tá bom? @ Rodrigo Lúcio Fiofio, este é o endereço do meu Instagram. Para você que começar a me seguir agora, daqui a pouquinho, vou aproveitar para mandar aquele abraço caprichado, personalizado para você, tá bom? E para você que já me segue, o meu muito obrigado.
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0: Oi, gente, bom dia. ZYC 542, Goiânia.

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1: Do ano de 1993, Zezé de Camargo e Luciano, Andorinha Machucada. E a hora certinha pra você. 6:10 de novo dia, que está apenas começando. Bom dia, minha gente. Boa sexta-feira, sextou!

0: 6h14 de um novo dia que está apenas começando, aqui pela 99,5 FM. Temos aqui agora a nossa frase do dia. E hoje a nossa frase do dia vai ser assim, meio que diferente, né? Dá pra colocar realmente o pé na porta assim, ó, de com força. Deixa eu colocar uma trilha diferenciada aqui hoje na nossa manhã. Pegou assim meio de surpresa, mas vamos lá, viu? Aqui na nossa manhã da 99,5 FM. Essa não, Rodrigo Lúcio. essa não vai combinar de jeito nenhum, viu? Pronto, agora sim. Nem tudo pode ser resolvido com gentileza. Por isso, os anjos carregam espadas, não flores. É hora que ser gentil demais, eu vou te falar, viu? A gente só leva, viu, Leiteira? Bom dia, Leiteira Goiabeira, meu casca de bala!
1: Olá, Rodrigo, bom dia. Bom dia, família 99,5 FM. Eu vou te falar, nos dias atuais, ser gentil é um risco até grande, viu?
0: A gente é ensinado, né? É. A todo instante a gente ser gentil, tal, aquela coisa toda, né? E as pessoas acabam abusando, né? Da nossa gentileza, ou faz com que a gente vire bobo, né? A gente tem hora que eu vou te falar, viu? Ser gentil demais, tem hora que faz com que a gente vire o bobo da corte, viu, Nilteira?
1: Sim, sem dúvida. Ainda mais nos dias de hoje. Infelizmente, o ser humano tá cada vez mais fora de si, falta de amor, age imediatamente pelos seus interesses. Não tá tendo mais aquela cumplicidade fraterna entre as pessoas. Infelizmente, o mundo tá muito estranho.
0: Não é maltratar, não é assim, sem educação, mas, né? Não que a gente possa ser assim, bobo, né? Todo momento, não, Leiteira?
1: Estuda a situação, né?
0: Toda situação. Para o alto!

0: 6:16 na 99,5 FM. Bom dia.
1: Bom dia, bom dia. Vamos então para os destaques aqui no Bom Dia Goiânia. Prefeitura quer dar desconto e até isenção de IPTU para casas com decoração de Natal em Goiânia. Calma aí, vamos entender essa história. A informação aqui do site Mais Goiás é o seguinte: moradores aqui da capital poderão ter um incentivo financeiro para caprichar na decoração de Natal a partir deste ano. Um projeto encaminhado pela Prefeitura à Câmara Municipal prevê descontos e até isenção do IPTU para proprietários que se destacarem em um concurso de decoração natalina. A proposta batizada de Natal Luz ainda precisa ser analisada e votada pelos vereadores. Caso seja aprovada, a primeira edição deverá ocorrer no Natal de 2026. O projeto prevê duas categorias de participação: imóveis residenciais e comerciais. Para concorrer, o proprietário deverá estar em dia com os tributos municipais e fazer inscrição conforme as regras que serão divulgadas pela prefeitura. Ou seja, você deve então estar acompanhando aí pelo site da prefeitura, né? Vamos aguardar.
0: 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Guilherme Santiago, 6:18. Bom dia para você.

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0: 6h22, anote 6h22, boa sorte. 99,5.
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3: Olá, torcedor! Olá, torcedora! Bom dia! Uma excelente sexta-feira para todo mundo! Pouco mais de 2 meses e 20 dias desde a derrota para a Noruega na fase oitavas de final e a eliminação da Copa do Mundo dos Estados Unidos, México e Canadá, a seleção brasileira está voltando a campo nesse momento, jogando na Austrália contra a seleção da Austrália. Este é o primeiro dos 5 amistosos que a seleção brasileira tem ainda nesta temporada. Hoje, depois da terça-feira, mais uma vez o Brasil enfrenta a Austrália. Depois, no dia 3 de outubro, joga contra a seleção da Índia. E no mês de novembro, 2 amistosos contra o Japão e também contra a seleção de Singapura. Nesta temporada de 2026, os compromissos da seleção brasileira se resumem às datas FIFA, a esses amistosos. No ano que vem, já a expectativa pelo início das eliminatórias para a Copa do Mundo de 2030. Enquanto que em 2028, a seleção brasileira tem como principal compromisso em seu calendário a Copa América, que pode acontecer nos Estados Unidos.
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7: É prêmios pra você aqui na programação da Primeirona. Ela já está por aqui, a Maria Vitória. Oi, Maria Vitória, bom dia.
8: Bom dia, Rodrigo Lúcio. Bom dia, Nilton Santos. E bom dia, ouvintes.
7: Você tá joia, né, amiga?
8: Eu tô joia. E você?
7: Sextou, né? Graças a Deus. Eu tô bem. Vamos lá começar bem a nossa sexta-feira, né? Com o pé direito. E é claro, trazendo prêmios para os ouvintes aqui da 99,5. Conta pra gente, Maria Vitória.
8: Hoje tem o Quantas Letras Tem valendo R$300, par de ingressos pro Acústico 99,5 com Panda, 7 de outubro no Teatro João Alves de Queiroz, e uma garrafa de café personalizada mais camiseta 99,5.
7: Basta participar com a gente, né, Maria Vitória?
8: Isso mesmo, lá no 62-985-989950.
7: Muito bem, falou e disse, vai atender com todo amor, com todo carinho.
8: Com certeza, já tô esperando eles lá, né,
7: Muito
8: Rodrigo?
7: Muito bem, valeu. Obrigado, viu, Maria Vitória?
8: Eu que agradeço, bom trabalho, bom dia.
7: Pra nós, tchau, tchau.

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1: Bom, mais um destaque aqui no Bom Dia Goiânia. Bom, é interessante, hein, gente? Vamos compartilhar com você aqui para você ficar bem informado. Ó, uma nova unidade de pronto atendimento UPA 24 horas será construída no setor Cidade Jardim, aqui na capital. A prefeitura assinou um contrato para construir uma nova UPA de porte 3, com 2,9 mil metros quadrados, investimento de 15 milhões e 400 mil reais. A unidade será instalada na Praça Jockey Club e terá capacidade para até 450 atendimentos por dia. A obra será executada pelo consórcio Obras Seguras, com prazo previsto de 18 meses após o início efetivo dos serviços. Apesar da assinatura do contrato, ainda não há data definida para o começo da obra.
0: Um lotão vago lá, enorme, rapaz, ali de frente ali ao Jockey Club, quase de frente ao Jockey ali. Muitos anos aquele lote ali vago. Algum tempo atrás se viu até mesmo como um campinho de futebol, um terrão, mas hoje a meninada nem jogando bola no terrão não tá mais, né? Então fica lá aquele lotão lá. Boa.
1: A gente boa iniciativa, né?
0: Né, Rodrigo?
1: Tomara, né?
0: 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Não tem outro jeito. Bruno e Marrone para continuar. 6:38, bom dia.

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3: Compadre, contou pra nós.
4: Padre Paulista, compadre, morreu depois de tantos anos de sacerdote, ele chegou lá no céu.
3: Sei.
4: E aí um anjinho atendeu ele lá. Fala, seu padre, você senta aí, daqui a pouco São Pedro te atende.
3: Ele achou meio estranho, foi gente, mas era pra receber com a festa,
5: não,
3: né?
5: Não, era pra entrar direto,
3: direto,
5: né?
3: Eles
5: têm carteirinha.
4: É. Isso. E eu sentou num sofazinho, ficou esperando. E chegou um caboclinho lá, magrelo, foi chegando e entrando. Ah, eloiô, que foi gente, mãe, isso é um desaforo, eu acho, não é possível. Aí o anjinho falou, você pode entrar, o São Pedro vai te atender agora. Foi, escuta, quem que é que acabou que entrou aqui agora na minha frente? Fala, era taxista lá em São Paulo. Falei, mas isso é um combo absurdo, viu? Eu quero deixar aqui meu protesto. Fui padre durante muitos anos, eu pensei que eu ia ser recebido com a festa. De repente, eu tô esperando, um taxista simples entra aqui assim da minha vez, ele não é melhor que eu não. Falou, ó, eu acho que é. Porque enquanto, padre, você rezava, todo mundo dormia. Mas enquanto eu dirigia, todo mundo rezava.
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10 minutos, faltando agora para as 7 horas da manhã. Milionário saudoso, inesquecível Zé Rico com a música Pé na Estrada. 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
1: Escola denuncia suspeita de abuso sexual contra adolescente e atendimento do Conselho Tutelar vira alvo de apuração em Trindade. A informação é do portal TV SD Notícias. Uma adolescente de 12 anos foi encaminhada à delegacia especializada ao atendimento à mulher de Trindade após a escola onde estuda identificar suspeitas de violência sexual dentro da família. Durante o atendimento especializado, surgiram indícios de que os abusos ocorriam há cerca de 2 anos e que o suspeito seria o próprio pai. A investigação também levantou uma suspeita envolvendo a irmã da vítima de 6 anos. O caso segue sob investigação da Polícia Civil, enquanto a conduta de integrantes do Conselho Tutelar diante da denúncia será analisada pelas autoridades competentes.
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2: Abra a janela, meu amor.
1: Isso, de janelas abertas nessa sexta-feira, bebê. Olha, Goiânia terá sol e aumento de nuvens de manhã, pancadas de chuva à tarde e também à noite. Temperatura mínima para hoje é de 19, a máxima fica na casa dos 35 graus. Umidade relativa do ar fica assim, ó, entre 29 a 80%. Calma, não fecha a janela. Deixa a janela aberta que a gente vai passar por aí para dizer assim, ó. Oi?
0: 99,5. 5 minutos faltando para as 7 horas da manhã. Daqui a pouquinho, horário eleitoral obrigatório. Vamos estar de volta às 7:25.

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7 horas 25 minutos. Vem chegando agora Rio Negro e Solimões, de São Paulo a Belém. Alô, minha amiga Soré Amara, lá no Santa Genoveva, no trabalho, com o forinho de ouvido ligadinho aqui na programação da rádio, que a gente ouve o Porque Gosta. Bom dia, amiga. Bom trabalho. Boa sexta-feira, 7h25.

0: 7:28, chegando agora a oportunidade para você aqui no nosso Bolsa de Empregos, vaga para costureiro, requisitos, experiência com máquina reta, ensino fundamental, disponibilidade para início imediato, segunda a sexta, das 8 às 18 horas. 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Fala aí, Nilteira.
1: Pois é, Rodrigo, tem mais uma oferta aqui, atenção, olha, vaga para doméstica, para trabalhar no condomínio Jardins Verona, próximo ao Jardim Marilisa, isso mesmo, com início imediato. Você que é profissional da área, você é minha amiga, doméstica, anota aí o WhatsApp, tá bom? Mas antes, ó, o seguinte, necessária experiência comprovada e referências, tá bom? Tá certo? Salário aqui de R$2.500, mas vale transporte de segunda a sexta-feira, das 8 até as 17 horas. Quem quiser informações a respeito dessa vaga, vai entrar em contato no 629-9846-2236. 629-9846-2236. Eu trouxe aqui uma vaga, então, para doméstica, para atuar no condomínio Jardins Verona, próximo ao Jardim Marilisa e Parque Ateneu, com início imediato, tá bom? Essas ofertas estarão disponíveis no nosso WhatsApp, é só você pedir para Maria Vitória.
0: 99,5. 7:31, Danilo e Davi.

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1: 7h34, Jean Giovanni. O que que a gente não faz por amor? Aqui na programação da rádio que a gente ouve porque gosta. Muito bom dia pra você. 7h34 agora.

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0: João Beto Caxambu.
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13: Muito bom dia, minha gente. 7h45 agora.
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13: Alô, Eliseu Gomes, lá no Jardim Marista. Poliene dos Santos, do Jardim Novo Mundo. Wilson Souza, no setor central. A Giovana de Oliveira Silva, lá do Alto Paraíso. João da Cobra, de Bela Vista de Goiás. A Kathleen, no Residencial Fortinari. A Daniela e a Karina, lá na Inglaterra. Oi, meninas, bom dia. Boa

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1: Greve da Caixa Econômica chega ao 15º dia e banco aciona a TST. A informação do portal TVSD Notícias. A greve dos funcionários da Caixa Econômica Federal chega ao 15º dia nesta quinta-feira, ou seja, chegou ao 15º dia nesta quinta-feira, dia 24, sem acordo após uma tentativa de conciliação. A Caixa sim acionou o TST e informou que vai pedir a abertura de um dissídio coletivo para resolver o impasse. Entre os principais pontos de divergência está o Saúde Caixa, plano de assistência médica dos funcionários. A paralisação continua enquanto a Justiça do Trabalho analisa o caso.

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1: Muito bem, agora ingressos aqui do Acústico da 99,5 Panda, aqui no nosso Teatro João Alves de Queiroz, agora para o Alisson Xavier de Souza.

Vieira Lima, lá do Jardim Tiradentes, em Aparecida de Goiânia. Alô, Ariana, se deu bem, hein? Ariana Vieira Lima, Jardim Tiradentes, faturando então a garrafa de café personalizada da 99,5, mais a camiseta aqui, ó, da Primeirona.

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Nas notícias, na equipe de promoções, tem o Nilton Santos. 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Eu, Rodrigo Lúcio, volto amanhã, assim se Deus permitir, ao vivo, a partir das 4 horas da manhã. Peço pra você poder me seguir lá no Insta, no @ Rodrigo Lúcio Fiu Fiu. A nossa reflexão do dia hoje com o tema decisões, tá lá, já postei pra você poder conferir e compartilhar com as pessoas que você gosta. @ Rodrigo Lúcio Fiu Fiu. Que os anjos do Senhor estejam ao seu redor, lhe guardando e lhe protegendo em todos os teus caminhos. E nunca se esqueça, o coração

Meu amigo, minha amiga, hoje é sexta-feira, estamos aí já praticamente vivendo um final de semana. E final de semana geralmente lembra família, né? Estar no seio da família é encontrar o único lugar do mundo onde podemos ser nós mesmos por inteiro, sem máscaras ou julgamentos. A correria do dia a dia e as distrações digitais muitas vezes nos roubam o que a vida tem de mais sagrado: o tempo presente ao lado de quem amamos. Cada abraço, cada conversa descompromissada ao redor da mesa e até os silêncios compartilhados são tesouros únicos. A vida é feita de ciclos e os momentos não se repetem. As crianças crescem, o tempo passa para os mais velhos e a única certeza que temos é o agora. Aproveite cada instante em família para que você possa viver, vivenciar cada uma dessas emoções. Isso é uma escolha consciente de cultivar memórias que o tempo jamais poderá apagar. Sabe aquele abraço que você tanto cobra que alguém te dê? Por que você não aproveitar esse final de semana que nós teremos pela frente para você dar esse abraço nas pessoas? O dia de amanhã nós não sabemos, portanto, diga agora, nesse momento, que você ama, que você sente falta, que você quer estar por perto, sem as distrações das redes sociais, sem as distrações das telas que tanto tem consumido o nosso tempo. Convido você, meu amigo, minha amiga, para a gente começar a nossa sexta-feira com a nossa tradicional oração. Senhor, Deus Criador de todas as coisas, agradeço-te hoje pelo dom precioso da minha família. Obrigado por cada pessoa que colocaste no meu caminho para caminhar comigo nesta jornada. Peço-te a graça de aprender a desacelerar. Ensina-me, Senhor, a guardar o meu coração das distrações do mundo para que eu possa estar verdadeiramente presente entre as pessoas que eu amo. Que os meus olhos vejam a beleza de cada sorriso, que meus ouvidos saibam ouvir com paciência e que meus braços estejam sempre abertos para acolher, para abraçar. Derrama a tua paz sobre o nosso lar, afasta de nós todo orgulho, desentendimento, toda pressa. Dá-nos a sabedoria de valorizar cada pequeno momento diário, reconhecendo que o amor partilhado na mesa do lar é o reflexo mais puro do teu amor por nós. Proteja-nos, abençoa-nos e guarda-nos para que nós possamos vivenciar o amor em família, para que nós possamos vivenciar o seu amor por nós. 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Sexta-feira, gente, sextou. Fred Fabrício, a primeira.

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2: Bom dia, muito bom dia para você, minha querida, bom dia para você, meu querido, mais uma vez aqui com a graça de Deus, agradecendo sempre a sua audiência, o seu carinho, hein? Sexta-feira, 25 de setembro, logo após o signo de peixes, vou trazer uma simpatia para você que quer um amor especial na sua vida. Eu sei que tem muita gente aqui que anda procurando o amor, né? Então, vamos fazer com muita fé esta simpatia para atrair um amor especial, tá? Agora, quem? Camila Ravanelli, claro, já está aqui ao meu lado e a partir de agora traz o horóscopo do seu signo. Bom dia mesmo, Camila!
3: Bom dia mesmo, João! Sextou, hein? Tô aqui pronta para em condições de... E também achei interessante essa simpatia, hein? Vamos aguardar, então, o final do horóscopo. Vamos saber agora, então, o que os astros têm pra gente nesse sextou com o horóscopo do João Bidu. Pra você do signo de Áries, hoje é dia de calma e introspecção, ideal para finalizar tarefas nos bastidores e cuidar de si mesmo, tá? Aproveite para descansar e fazer o que você gosta. No amor, cautela ao se apaixonar, mas ó, o romantismo fica em alta. Mantenha os pés no chão e aproveite os momentos de conexão. Sua cor do dia é preto e os palpites para hoje são 16, 9 e 34. Taurina, Taurino, você tem facilidade para organizar o dia de hoje, também melhorar a convivência com colegas e fazer projetos em equipe. Cuide do seu bem-estar buscando equilíbrio e hidratando-se. Toma sua aguinha aí, hein? No amor, uma conexão especial pode surgir até em um programa com amigos, tá? Trazendo esperança para o seu coração. Hoje a sua cor é violeta e os palpites são 8, 26 e 51. Gêmeos. Alô, Gêmeos! Seu talento criativo fica em alta, abrindo oportunidades para brilhar na carreira e atrair novidades. Divirta-se com encontros, mas ó, cuidado com fofocas e desconfie aí de promessas. No amor, seu charme fica irresistível, mas atenção para quem parece bom demais para ser verdade. Hoje a sua cor é magenta e os palpites são 36, 27 e

0: 8:12.
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0: Sexta-feira, dia 25 de setembro. Hoje nós teremos disputa por décadas. Eu quero saber de você qual você prefere. A primeira representando Goiânia é, segundo a inteligência artificial, é a música mais tocada da década de 80. Essa aqui representando Goiânia. Chitãozinho e Chororó, Fio de Cabelo.

serve. A música mais tocada da década de 80. Ela é de 82. Ela foi gravada em 1982, lançada em 1982, e segundo o Google, é a música mais tocada da década de 80. Ah, vou mandar pra minha mãe lá, o Maria Vitória. Mãe, aquela ali é a Maria Vitória, trabalha comigo. Bora lá então pra década de 90. Segundo a inteligência artificial, é a música mais tocada da década de 90, representando Goianira. Qual das duas você prefere?

0: Música 1, Chitãozinho Chororó, representando Goiânia, Fio de Cabelo. Música 2, Zezé de Camargo e Luciano, É o Amor, representando Goianira. 80, década de 80 contra década de 90. Maria Vitória, bom dia.
1: Bom dia, Bruno. Bom dia, ouvintes.
0: Sextou, né?
1: Sextou.
0: Mais uma sexta-feira pela frente, mais um final de semana. Já programou o seu final de semana ou você vai simplesmente deixar acontecer?
1: Ah, não, tem que programar, né?
0: O que é que você vai fazer nesse final de semana?
1: Ai, Bruno, esse final de semana eu vou trabalhar. E aí a gente vai vendo.
0: Vai vendo o que acontece, né? Quais são os prêmios de hoje?
1: Hoje tem kit churrasco completo com picanha, cupim, linguiça e mandioca. Combina com a sexta-feira, né?
0: Combina esse com a sexta-feira. Rapaz, sem contar que esse kit churrasco, gente, é um kit maravilhoso. Os ouvintes postaram. Nem eu sabia o tamanho que era esse kit. O pessoal que ganhou postou, marcou a gente lá no Instagram. E é um kit maravilhoso, rapaz. Deu só de ver ele ali, ó. Ainda nem tá nem assado tava, já deu água na boca. Então, você ajude a gente aí a escolher. Qual você escolheria? Década de 80 ou década de 90?
1: Acho que eu gostei mais da de 90, a segunda, né?
0: A segunda.
1: Eu gostei mais
0: é o
1: da
0: amor,
1: segunda.
0: Zezé de Camargo. E o ouvinte, conta pra gente qual você prefere, hein? A melhor, a mais tocada ali na década de 80 ou a mais tocada na década de 90? Bora trabalhar?
1: Vamos trabalhar. Bom trabalho pra você.
0: Pra você também, querida.
1: Obrigada.
0: Ó, 985-989950. Maria Vitória tá lá esperando a sua mensagem.
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5: Olá, muito bom dia. Chegando por aqui com a nossa primeira quentíssima do mundo das celebridades. A gente começa hoje falando sobre ela, Lauana Prado e o Pequeno Dom. Pois é, a cantora está descobrindo que quando o assunto é maternidade, quem manda nem sempre é a mãe. A cantora compartilhou um momento fofo com o filho Dom, que ainda nem completou 2 meses de vida. E segundo a própria mãezona sertaneja, o bebê já está mostrando que tem personalidade forte. Lauana brincou que Dom já manda até na própria babá. Ele escolhe a posição em que quer ser ninado, o jeito de ficar no colo e até quando quer ir para a cadeirinha. A cantora, que é mãe de primeira viagem, se divertiu com a situação e disse que o filho está começando a mostrar que gosta de mandar em todo mundo. E o pequeno já está acompanhando a mamãe no trabalho. Lauana retomou a agenda de shows e levou o Dom na primeira viagem profissional dele. É, meu povo, a gente vai seguindo aqui, ó, tudo que acontece no mundo das celebridades. Eu volto daqui a pouco com mais uma quentíssima. Não sai daí não, hein?
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0: João Paulo e Daniel aqui no Manhã Viva, nessa sexta-feira, dia 25. Bora, bora, né? Excelente final de semana pra você. Lembrando que nós estamos na programação do Super Fim de Semana, né? Tem boteco, tem ritmo quente, tem flashback, tem Sunday night. Muita coisa boa pra você na nossa programação.

0: Beijo pra Dezinha. Tá bom, a Dezinha tá ouvindo a gente? É lá em Esperantinópolis, no Maranhão. Tá ela, a Aldezina, né, a Aldezinha e o esposo Nego Fotógrafo. Excelente sexta-feira pra vocês aí, tá? Obrigado, Esperantinópolis, Maranhão, curtindo aqui o nosso programa. É, Bruno Carvalho, bom dia, sextou, né? Que nosso dia seja abençoado pra todos nós. Ontem a Helenilda pedindo o patrão dela pra comprar o carro dela, pra ela comprar o ingresso pro show do Luan Santana. Está desesperada para ir no show do Luan Santana. Manda abraços para minhas amigas Josiane e Lenilda, que nosso final de semana seja abençoado com grandes bênçãos, né? Vitórias em nossas vidas. Abraço, meu amigo Bruno Carvalho, abraço Jéssica, Helenilda, a Josiane também, cheiro para vocês. Oi, Helenilda. Vendeu o carro para comprar ingresso, querida? Há outras formas. Pede o patrão um adiantamento aí pra você curtir o show do Luan Santana, agora sem contar que nós temos convites aqui lá no nosso site, nós temos convites também durante a nossa programação, tá? E no domingo acontece o registro histórico com o Luan Santana lá no Estádio Olímpico. Agora, eu não concordo em desfazer de bens que a gente batalhou pra conseguir. É, deve ser só brincadeira delas, né? Mas eu vou te dar um puxão de orelha, querida. Faz isso não. 99,5.
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0: minha senhora! Não é possível! Mãe?
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17: 8h27, bom dia. Ó, a Helenilda mandou mensagem aqui, ó. Diz que não vai desfazer do catilango dela, não, ó. É o companheiro de guerra dela. Beijo pra vocês aí, meninas. A Josiane, a Helenilda e a Jéssica estão trabalhando e ouvindo a gente. Grande abraço, tá? Ó, essa semana eu falei que uma frente fria ficaria aqui no Goiás até hoje, né? Mas amanhã já começa uma onda de calor que pode chegar a 41 graus, viu? O Instituto Nacional de Meteorologia, o IMET, emitiu um alerta vermelho para ondas de calor. De acordo com o Instituto, as temperaturas podem passar dos 41 graus a partir de amanhã no extremo sul de Goiás e outros estados do centro-oeste, sudeste e sul do país também serão afetados, conforme esse comunicado. Cidades como Aporé, Chapadão do Céu, Itajá, Lagoa Santa, Mineiros, Santa Rita do Araguaia e Serranópolis, ali no extremo sul, podem passar dos 41 graus. Aqui em Goiânia, a previsão é que a temperatura fique na casa dos 38, 39 graus. Mas com aquela sensação térmica de que tá fritando o ovo no asfalto.
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Rafael Francisco, da Vila João Vaz, motorista de caminhão. A música da minha vida é de Leonardo, e Eu Deixaria Tudo, porque essa música marcou muito a minha vida. Foi assim que eu comecei o namoro com a minha esposa, e hoje nós temos duas filhas maravilhosas. Essa aí marcou demais. Um bom dia, um abraço aí, tudo de bom.

0: Olá, bom dia, uma excelente sexta-feira para você e tá chegando agora a sua revelação dos sonhos. A Elisângela Lima, do Nova Esperança, sonhou que comprava uma panela nova. É sinal de renovação e boas mudanças na sua casa. Osvaldo Ferreira, da Vila Mutirão, sonhou que estava em um quintal e tinha um pé de abóbora. É sinal de crescimento e de uma situação que pode evoluir mais rápido do que você espera. Vera Lúcia, do Jardim Petrópolis, sonhou que perdia um brinco que ela gostava muito. Representa a descoberta de uma solução em um local inesperado. E o Francisco José, do Parque Ateneu, sonhou que estava empurrando uma porta pesada e conseguia abrir depois de muito esforço. É sinal de superação e conquistas após um período de dificuldades. Daqui a pouquinho tem mais Revelação dos Sonhos.
1: Bom dia, bom dia. Agora Zé Neto e Cristiano, aqui no Manhã Viva, cadeira cativa.

0: Cadeira cativa, Zé Neto e Cristiano. Atenção, você que é de Aparecida de Goiânia. Aparecida recebe entre hoje e domingo a 24ª exposição de orquídeas e rosas do deserto. O evento tem entrada gratuita mediante a doação de 2 quilos de alimentos não perecíveis que serão destinados aos pacientes da Santa Casa de Misericórdia de Goiânia. Como parte da ação solidária, os visitantes que fizerem a doação poderão trocar os alimentos por uma muda de rosa do deserto ou de orquídea sem flor, enquanto houver disponibilidade, tá? Você gosta de orquídea, você gosta de rosa do deserto? Tem gente que tem orquídeas e rosas do deserto de várias especialidades, né? Eu não sei nem como é que fala direito, mas assim, são diferentes uma das outras e uma mais lindas do que as outras, né? Você que gosta de flores, visite lá então a 24ª exposição de orquídeas e os alimentos doados serão destinados à Santa Casa de Misericórdia aqui de Goiânia.
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2: Sapeca mais uma.
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1: 14 minutos para as 9 da manhã, bom dia. Luciano, lá do Fortville, mandou mensagem pra gente aqui pedindo pra eu falar sobre a Mega Sena, né? Os números sorteados da Mega Sena de ontem. Concurso 3062. O sorteio foi feito lá em São Paulo, tava em 37 milhões. No entanto, a faixa principal ninguém acertou. Pra domingo, a Mega Sena vai pagar então 45 milhões. Os números sorteados ontem foram 05, 09, 11, 17, 18 e 38. 05, 09, 11, 17, 18 e 38. 5 acertos, né? Teve 86 apostas e levam 19.736 cada uma. 4 acertos, 5.065 apostas, levando R$552 cada uma. Então, no próximo domingo, 45 milhões o prêmio da Mega Sena.
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0: Hoje é um embate aqui entre os anos 80 e os anos 90. Essa música aqui foi lançada em 82 e, segundo a inteligência artificial, é a música mais tocada da década. Chitãozinho e Chororó representando Goiânia, Fio de Cabelo.

0: do véu.
1: Beijo pra Taninha, pra Fran Oliveira, pra Maria Aurora também curtindo a gente. Bora lá pra música dos anos 90. Ó, essa aqui foi lançada em 82. O Chitãozinho Chororó. Já essa aqui foi lançada praticamente uma década depois, né? Ali em 1991 e foi a mais tocada da década de 90. Zezé de Camargo e Luciano, é o amor.
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0: Bruno Antônio Lopes aqui do Novo Horizonte, trabalhando ligado a 99,5 FM. Hoje eu fico com Chitãozinho e Chororó, fio de cabelo. É 99,5 FM. Aquele abraço.
1: Valeu, Antônio. Grande abraço, meu amigo.
2: Bom dia, Bruno. Bom dia, Maria Vitória. Bruno, hoje é aniversário da minha princesinha, da minha neta, fazendo 13 anos, a Emily Vitória. E quero que Deus abençoe muito a vida dela e enche ela só de bênçãos. Eu a amo muito. Então hoje mando os parabéns aí pra ela, porque ela tá fazendo 13 anos.
1: Emily Vitória!
3: Parabéns pra você,
1: 13 aninhos, uma data importante, né? Uma idade importante, então parabéns pra você, que Deus te abençoe, te dê muitos anos de vida, muita saúde, amor, eu sei que não vai faltar aí na família, tá? Emily Vitória, parabéns.
4: Bom dia, Bruno Carvalho, a Tereza do Parque das Flores.
1: Oi, Tereza.
4: Só pra desejar uma ótima sexta-feira a todos. Sobre a enquete hoje, eu fico com os anos 90, essa música foi o hino dos anos 90, né? Um abraço, bom final de semana a todos.
1: Valeu, Tereza. Lormina. Fala comigo, Lormina.
5: Bom dia, Bruno Carvalho.
1: Bom dia.
5: É Lormina, já de Ovesse, Paci de Goiânia. Sobre a pesquisa de hoje, Batalha Musical, eu vou ficar com Goianira, José de Camargo e Luciano. Um ótimo dia a todos. Fica com Deus.
1: Valeu, querida.
6: Bom dia, Bruno. Bom dia, Maria Vitória. Fala, Ueto, lá do setor dos Bandeirantes. Respondendo na enquete do dia aí, hoje eu vou ficar com Chitãozinho Chororó, com a de Goiânia. Valeu, gente. Bom programa pra vocês.
1: Valeu, meu irmão.
7: Ah, bom dia, Bruno. Maria Vitória, tudo bem? Que é Fênia Cristina, sou da cidade Jardim. Tô aqui dando uma geral no guarda-roupa, ligadinho, e eu fico. E sobre a pesquisa aí, eu fico com Goiânia. Um abraço pra Maria Luciana, e meus netos, pra minha amiga Eleni, e dizer que hoje é meu aniversário. Tô fazendo 18 anos, e o Bruno?
1: Mesmo? Então parabéns a ele aí. Cadê os parabéns aqui, ó? 18 anos!

0: Sinta-se abraçado por toda a equipe 99,5.
1: Bom dia, Bruno. Deus abençoe em primeiro lugar nós todos. Sextou, tomar uma geladona.
0: Rapaz, hoje merece, né? Hein?
1: Que Deus abençoe para nós todos. Bom seguinte a você, meu jovem. Que Deus abençoe, a saúde para todos nós, pessoal, o povo da rádio 99,5. Eu fico de Goiânia, tá? Que Deus abençoe vocês. Aí, tchau. Eu, Luiz, já disse errado, 4.
0: Valeu, Deus. Luiz. Deus abençoe. Grande abraço, meu irmão. Rapaz, com essa onda de

0: eu ver quem mais participando aqui.
1: Já é sexta, quem não sabe é besta. Bom dia, Bruno Carvalho.
0: Bom dia,
1: Vitória. Aqui é Lauro Santos Cardoso, do setor das Nações. Vou ficar aí com Goiânia, Risa do Dia.
0: Valeu, Lauro.
2: Bom dia, Bruno. Meu nome é Vera. Fala aqui no Parque Industrial. Eu fico com a número 2. Um abraço.
0: Abraço.
2: Para essa princesa Vitória e para as minhas colegas do Mundinho Fofo.
0: Ô, pessoal do Mundinho Fofo, cheiro pra vocês aí. Willis dos Santos Soares, João Braz, eu fico com Goiânia. Renato Cavalcante, Vila Nova, Goianira. A Fabiana de Oliveira, de San Clerlândia, também Goianira. Luciano Teixeira, Forteville, também ficando com Goianira. Tô aqui costurando e ouvindo você. Valeu, Luciano. Maria Rodrigues, do Forteville, Goiânia. Marlene Soares, Aparecida de Goiânia. Eu fico com Chitãozinho Chororó. Glênia Marcida, dos Santos, do Ponta Caiana. Mandando abraço para os ouvintes aqui, falando que fica com o Leonardo, deixaria tudo. Renatinha, Hidrolândia. Sexta-feira com alegrias, manda um cheiro para todo mundo aí, para todos os ouvintes. Eu fico com a década de 80, é a música do Chitãozinho Chororó. Josiane Ribeiro Correia de Oliveira, do Parque Oeste Industrial. Zezé de Camargo e Luciano Goianira, música linda, fica, lembra minha infância, né? E o primeiro amorzinho de criança.
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0: Eu não vou falar as parciais, no finalzinho eu conto quem ganhou.
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0: Angola. A nobreza do amor. Mirinho afirma a Graça e Ana Maria que ele tocará os negócios de Casimiro. Ana Maria não gosta da atitude de Mirinho e diz a Graça que a vontade de Casimiro deveria ser respeitada. Tonho se preocupa com o destino do engenho. José escreve para Tereza a caminho de Batanga. Niara tem alta do hospital. Um homem armado entra no armazém de Miguel, que acaba provocando o acidente. É o capítulo de hoje de A Nobreza do Amor.

0: Forever Young, Alphaville. Ó, uma curiosidade sobre essa música. Quando os compositores fizeram ela, entre eles o Marion Gold, né, que foi vocalista do Alphaville aí, eles pensavam ela numa outra pegada. Inclusive gravaram ela com essa outra pegada, só que não gostaram. Eles já estavam para descartar a música quando o empresário chegou, sentou na mesa e disse: onde desliga isso? Onde desliga aquilo? Onde desliga aquilo? E ele foi desligando os equipamentos, né, os instrumentos que estavam inseridos na música até chegar nessa versão que a gente já conhece aí. É uma música, então, que quase não chegaria nas paradas de sucesso se ela ficasse na versão original, na versão em que ela foi pensada pelos compositores. Graças a Deus, o empresário teve essa sacada e virou esse clássico que a gente tanto conhece, né? 9-1.
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2: Muito bom dia, minha gente. Aqui é Lucílio Macedo, eu falo da Central de Jornalismo da TV Serra Dourada. 10h45, nosso encontro no SBT Notícias Goiás com os principais fatos das últimas 24 horas. Minha gente, previsão do tempo pro final de semana e da semana que vem é de tempo muito quente. Daqui a pouco a gente dá os detalhes para vocês. Há algumas cidades que a previsão é passar dos 40 graus. Bora falar também de segurança pública e cobrar providências. O motoqueiro está aterrorizando alguns comerciantes. No Parque Santa Rita, um posto de combustíveis foi assaltado. Existe a suspeita que ele está sendo uma espécie de assaltante em série. Outros comerciantes reconheceram através da imagem e essas imagens estão circulando nas redes sociais. Daqui a pouco a gente conversa com a Polícia Militar, a gente cobra também da Polícia Civil quem é esse suspeito. Cobrar providências para que justiça seja feita. Como é que está a segurança aí no seu bairro, na sua cidade? Mande para nós no 62985197000. Claro, acesse agora o tvsdnoticias.com.br. É o portal de notícias da TV Serra Dourada para você ficar bem informado 24 horas. Eu sou Lucílio Macedo, espero você 10h45 na TV Serra Dourada SBT e daqui a pouco eu volto com mais notícia.
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0: 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Avani Alves, Comendador Valmor. Ótima sexta-feira, um final de semana abençoado para todo mundo. Valeu, Avani. Antônia Maria Carvalho dos Santos está em Trindade. Bom dia, Bruno. Bom dia, família 99. Abençoada sexta-feira para todo mundo. Cheiro. Manda um alô para mim, estou aqui na escuta. Alô, Antônia. Rosimeire de Souza, Jardim Montserrat, indo pro serviço e ouvindo a 99. Bom trabalho, tá, Rosimeire? Maciel Carvalho Souza está no Eldorado Oeste. Manda um alô para os meninos da Marcenaria Rodrigues, trabalhando e ouvindo a melhor rádio. Valeu, Maciel. Pessoal da Marcenaria Rodrigues aí, bom trabalho. Valeu demais. Silene de Matos, Colina Azul, passando para desejar ótima sexta-feira para vocês aí da 99,5. Obrigado, Silene. Shirley Jardim Vila Boa, programa top demais. Obrigado, Shirley. Eduardo Costa.

Oi, Câncer. Ó, hoje seu talento para perceber oportunidades é seu melhor aliado, levando você longe na carreira e com possibilidades de aprendizado em viagens e também viagens a trabalho. No amor, esteja atento às surpresas de alguém de outra cidade ou a novas aventuras que podem fortalecer o seu romance. Hoje a sua cor é pink e os palpites são 51, 42 e 15. Leão. Alô, alô, Leão! A lua indica transformação financeira e oportunidades que exigem equilíbrio emocional ao gastar, hein? Sua sociabilidade cresce, trazendo encontros e conversas animadas. No amor, uma pessoa especial pode despertar emoções fortes ou fortalecer sua relação com sinceridade. Sua cor é lilás e os palpites para hoje são 7, 16 e 25. Virgem, as parcerias e negociações ficam favorecidas e sua sensibilidade aguçada ajuda a captar intenções. No financeiro, organize suas contas e tenha atenção às propostas que parecem boas demais. No amor, o desejo por uma conexão segura cresce, mas ó, cuidado com expectativas. Sua cor é cinza e os palpites são 45, 2

0: de primavera, 9:19.
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3: Muito bem, de volta por aqui, ó. Tem notícia e bomba que levantam muitas suspeitas. Quem é fã da dupla Sandy Júnior precisou respirar fundo depois de ver uma publicação dos irmãos nas redes sociais. Sandy Júnior divulgaram uma arte com as letras S e J. A frase São Paulo 2027. É uma mensagem que deixou todo mundo curioso. Os dois escreveram: e aí, vamos conversar de novo? Em novembro deste ano, a gente conta tudo. Pronto, foi o suficiente para os fãs começarem a especular sobre uma possível novidade da dupla. Sandy ainda disse que está amando a reação do público e chamou Júnior para uma conversa. Vale lembrar que os irmãos voltaram aos palcos no ano de 2019, com a turnê Nossa História, que comemorou os 30 anos da primeira apresentação televisiva da dupla. Agora resta esperar novembro para descobrir o que Sandy e Júnior estão preparando para 2027. Será, hein, que vai ter uma nova turnê da dupla? Sandy e Júnior, a gente segue na expectativa. Já já eu tô de volta com outra quentíssima.
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0: Agora 9:21, gente, um acidente com um caminhão deixou o motorista morto ali na BR-153 em Hidrolina, na região central de Goiás. Segundo a Polícia Rodoviária Federal, o caminhão transportava produtos de higiene pessoal e a dinâmica do acidente está sendo investigada. Agora, o que chama a atenção mesmo é a quantidade de acidentes. Aumentou bastante, aumentou muito a quantidade de acidentes envolvendo caminhão nas rodovias que cercam, né, o nosso Brasilzão afora aí. E até no dia do caminhoneiro, a PRF divulgou o aumento desse índice de mortes em sinistros envolvendo caminhões, principalmente nas rodovias federais. Eu acho que o aumento da capacidade de velocidade dessas máquinas, né? E é uma máquina pesada, aí envolve freio, envolve um monte de coisas ali que acaba acontecendo mais acidentes. Aí entra o motorista, né? A pessoa por trás ali do caminhão em pilotar essa máquina com mais prudência. A Polícia Federal, Rodoviária Federal, até fez uma campanha recentemente pedindo mais cautela aos motoristas aí para justamente diminuir os acidentes envolvendo caminhões nas rodovias federais. Por falar em caminhão, meu amigo Luiz, motorista justamente do caminhão, né, Luiz? Tá ouvindo a gente lá em Uberlândia com a esposa Sueli. Vez ou outra não, vira e mexe ele tá nas rodovias aí, principalmente vindo de Uberlândia aqui para Goiás. Então um grande abraço, meu amigo, é sempre um prazer ter a sua amizade, e assim que pegar a estrada, peça a proteção divina e faça a sua parte, né? Dirija com cautela.
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5: Campeonato Brasileiro da Série B hoje tem a abertura da 30ª rodada, com o Vila Nova tentando a manutenção na liderança da competição. A equipe colorada enfrenta o Londrina às 20h30 da noite no estádio Onésio Brasileiro Alvarenga. Detalhe é que os ingressos para esta partida estão esgotados Ontem, a diretoria do Vila Nova anunciou a venda dos 10 mil ingressos que foram disponibilizados para esse confronto. Vila Nova, que vem de vitória, bateu o América Mineiro por 1-0, enquanto que Londrina perdeu por 2-1 em casa para o Fortaleza. Além de Vila Nova e Londrina, vale a liderança para o Vila, tem 51 pontos e está na ponta da tabela nesse momento. Hoje ainda tem bola rolando às 19h30 no Jorgão. Jorge Ismael de Biasi em Novo Horizonte para Novo Horizontino e São Bernardo. Os outros dois goianos na Série B do Campeonato Brasileiro se enfrentam em clássico nesta rodada 30 amanhã às 18h30 no estádio Aili Pinheiro.
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0: Agora 9:30, Rick Martin com Luan Santana aqui no nosso Manhã Viva. Domingo agora tem um registro histórico com Luan Santana e a partir das 14h nós teremos um programa especial relembrando toda a trajetória musical aí do Luan Santana, inclusive com depoimentos do cantor e muitos prêmios.

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1: Nosso entrevistado da semana é o Dr. Flávio Machado, ele é especialista em saúde sexual masculina. Dr. Flávio Machado, nosso ouvinte pergunta: eu percebi que meu pênis começou a ficar torto durante a ereção e às vezes nas relações até sinto dor. Isso é normal ou pode ser aquela doença que a gente ouve falar?
2: Sim, isso é um sinal de que pode ser que você esteja com o início da doença de Peyronie, que é uma doença que causa um desvio no pênis e dor durante as relações. É muito importante você não deixar isso para depois e não fingir que não viu. Procura ajuda, porque quanto antes você procura ajuda, principalmente no primeiro ano, o resultado do tratamento é mais efetivo. E hoje em dia existem tratamentos clínicos com resultados bem interessantes, bem satisfatórios. Claro que se você não tratar agora, isso vai piorar, a tendência é que piore, e aí precisa até de cirurgia. Então, aproveita que você percebeu isso e aproveita que está dando essa dor aí e procura ajuda, porque isso não é normal. Cuidado.
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3: Agora 9h35, hoje é sexta-feira, final de semana, a gente gosta de ir pro shopping, né? 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É, Marcinha?
4: É.
3: É ou não é, Marcinha?
4: Sim.
3: Aí, ó, gostei. 9h36. Chitãozinho. Chitãozinho não, já é Christy Ralph. Cheira de shampoo.

0: Já estou de volta. Marlene Souza, do Jardim Liberdade, sonhou que estava fazendo doce de leite. Ele fervia muito. Mostra emoções intensas e a necessidade de não deixar uma situação sair do controle. Edson Carlos, do setor dos Afonso, sonhou que encontrava uma peneira antiga no fundo de um armário. Representa a necessidade de separar melhor o que vale a pena manter na sua vida. Luciana Helena, da Vila Alzira, sonhou que estava em uma floricultura escolhendo vários vasos para levar. É sinal de renovação e momentos mais leves na vida pessoal. E o José Moura, do Jardim Vitória, sonhou que estava em uma estrada cheia de buracos. É sinal de melhora e de caminhos que aos poucos vão ficar mais fáceis para você. E amanhã tem mais Revelação dos Sonhos.
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2: 14 minutos para as 10 da manhã, bom dia.
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0: São Paulo.
1: Essa é pra casar, viu?
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3: Anos 80 contra os anos 90. 1982, a música mais tocada da década de 80, Chitãozinho e Chororó, representando Goiânia.

0: Chitãozinho Chororó.
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0: 1991, a música mais tocada da década de 90, representando Goianira, Zezé de Camargo e Luciano É o Amor.

0: Cleide Souza, do Parque Real.
1: Oi, Cleide.
0: De Goiânia, Goiás. Respondendo a pesquisa do dia de hoje, Bruno, vou ficar com a música de Goiânia, com Chitãozinho e Chororó. Obrigado.
1: Valeu, Cleide.
2: Bom dia, Bruno. A Lúcia de Hidrolândia. Eu vou ficar com Chitãozinho e Chororó.
1: Valeu, Lúcia, obrigado.
3: Bom dia, Bruno Carvalho, bom dia, Maria Vitória.
1: Ô, Mário.
3: É o Mário Pedro Salgadeiro, da lanchonete Potiguar, aqui no Parque Anguera, na Avenida Praça TU. Olha, os clientes estão falando que nós estamos ficando famosos.
1: Ó, que bom,
3: é. De nós aí. Estamos ligados aqui, ó. Ouvindo sempre a 99,5 FM, a rádio que a gente ouve, sabe por quê?
1: É.
3: A gente gosta.
1: Valeu, Mário, ó. Empório Potiguar. Aí na Avenida Pasteur. Grande abraço pra todo mundo aí. Eu tenho certeza que o pessoal vai chegar aí hoje falando: ó, eu ouvi o Bruno falando de vocês lá na rádio. Grande abraço, Mário.
4: Bruno Carvalho, vou ficar com Goiânia. João Fernando, Serra Dourada 3.
1: Valeu, João. Aquele abraço, meu amigo.
5: Bruno Carvalho, bom dia. Bom dia, Maria Vitória. Tô aqui na boleia da minha F4000 aqui. Dá um barulhozinho aqui. Hoje eu vou ficar com uma década de Chitãozinho Chororó. Década de 80.
1: Valeu, meu amigo, grande abraço. Esse é o Osley, com a sua F4000 cortando estrada. Por falar em cortar estrada, meu amigo Chico que joia, tá indo fazer entrega hoje lá em Senador Canedo, né, Chico? Aquele abraço, meu irmão.
6: Bom dia, Bruno Carvalho, bom dia, Maria Vitória, né? Na pesquisa aí da música, eu vou ficar com o Goianira.
1: Valeu, Renato.
7: Bom dia, Bruninho, bom dia, Vitória. Hoje eu vou ficar com Zezé de Camargo. Quero mandar um alô pra Renata, lá em Morrinhos, minhas amigas lá do Taipu, tá? E pra todos aqui de Aragoiânia, beijo.
1: Beijo, Meire.
8: Bom dia, Bruno Carvalho, Maria Vitória, tudo bem com vocês?
1: Joia.
8: Eu fico com a música de Goiânia, Chitãozinho Chororó.
1: Valeu, essa foi a Gislaine.
9: Bom dia, Bruno. Bom dia, Maria Vitória. Eu vou ficar com Zezé de Camargo e Luciano, tá? Um beijo.
1: Beijo, Ivani. Falando da Gislaine, não tinha um personagem que falava Gislaine? Não tinha? Tinha.
10: Bom dia, Bruno. Tudo bem? Bom. Meu nome é Patrícia, eu falo da Vila Brasília. A minha opinião é a número um, Goiânia. Beijo, beijo. Tamo
1: beijo.
10: Junto.
1: Excelente sexta-feira, Patrícia.
11: Oi, Bruno, bom dia, com alegria. Eu fico com Goiânia. Um abraço pra você, pra Maria Vitória, todos nós aqui da JB Pneu da Rua 400, Goiânia. Bom dia!
1: Valeu, Divino, JB Pneus lá no centro. Fiquei sabendo que hoje é seu aniversário, hein, Divino? Ó! Parabéns, meu amigo, Deus te abençoe, muitos anos de vida, viu? Divinão aí da JB Pneus, grande abraço pra essa turma aí, bom trabalho pra vocês. E me falaram também que o churrasco hoje, aquela geladinha, é tudo por conta do Divinão hoje, viu? Pra comemorar o aniversário dele aí, ó. Valeu, parceiro. Mislane Alves tá no Balneário Meia Ponte, vou ficar com Goiânia, Chitãozinho Chororó, Fio de Cabelo, Luciana Pires de Godói, Orlando de Moraes, eu prefiro a primeira, gostava demais. Johnny Gomes do Buriti Sereno, Zezé de Camargo e Luciano, a música de Goianira. Maria Aparecida de Almeida do Jardim Canedo, prefiro Zezé. Gardenha Ferreira do setor Bueno, Chitãozinho Chororó. Ruth de Souza Lima, setor dos estados, Goianira. A Ivonete Oliveira Trindade, fico com Chitãozinho Chororó. Lucas Felipe do Parque Alvorada, Goiânia. Débora Lohane Antunes da Silva, Goianira. E Iracilda Maria Sobrinho do Papilon Parque, eu fico com Fio de Cabelo.
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1: Sexta-feira, por você. Vanessa ameaça Giovana e a obriga a ficar a seu lado para retornar ao hospital. Peixe e Dalila decidem namorar escondidos. Gabriel comemora com Peixe o seu namoro com Dalila. Bela dá alta para Tamara e a bebê Helena. Pérola conhece Manuel. Juarez pede uma nova chance a Yara. Zé se aproxima de Bela. Contei o que vai acontecer hoje em Por Você.

Bom job, Orange, aqui no Manhã Viva dessa sexta-feira. Sextou, né, cara? Clarice Sozinha, Vera Cruz 1, dia abençoado. Elenir Pereira, Jardim Curitiba 2. Ótima sexta-feira pra você e toda a equipe da rádio. Valeu, Elenir. A Divina Maria tá no Parque das Amendoeiras. Bom dia, Bruno. Bom dia, Divina. Maria Carla Silva dos Santos está na Vila Mutirão. Bom dia, Bruno. Bom dia, Maria Vitória. Dia abençoado.

0: Abençoado para todos nós, amém? Amém, Maria. Orlinda Lopes está no setor aeroviário. Bruno, eu amei a reflexão de hoje. Obrigado, Orlinda, por falar nisso, já tá lá no meu Instagram, viu? Bruno Carvalho Rádio, você que ainda não segue, segue lá. Tô postando as nossas reflexões e também o Detalhes da Minha Vida. Bruno Carvalho Rádio.
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2: Bom dia, boa sexta-feira para você. Aqui Lucílio Macedo, eu falo da Central de Jornalismo da TV Serra Dourada. Daqui a pouquinho, ao vivo, a gente vai mostrar o protesto dos passageiros do transporte coletivo no terminal Garavelo, em Aparecida de Goiânia. Minha gente, ontem lá foi um caos. Uma determinada linha, o ônibus simplesmente quebrou e eles ficaram esperando horas para o próximo ônibus. Houve protesto. As pessoas estão aí cobrando seus direitos, passageiros sendo desrespeitado, e mandaram essa reclamação para nós no 62985197000. Mais que mostrar o tumulto que foi gerado, os atrasos, a gente vai cobrar providências. Porque a empresa não providenciou um ônibus mais rápido. A gente observa que ali, naquela região do Garavelo, do terminal Garavelo, ficam muitos ônibus, dezenas de ônibus parados do lado de fora do terminal. Você também pode participar, mandar sua denúncia. Como é que está o transporte coletivo aí na região que você mora? 62985197000. E acesse agora o portal de notícias da TV Serra Dourada, que é o tvsdnoticias.com.br. Eu sou Lucílio Macedo, espero você 10h45 no SBT Notícias Goiás, na TV Serra Dourada.
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0: Oi, Libra. Hoje sua criatividade e intuição ficam afiadas, facilitando soluções e boas conexões no trabalho. Cuide mais da saúde e atente-se a sinais de cansaço. No amor, o charme fica em alta, mas marque cautela para evitar decepções. Mantenha os pés no chão e aproveite o dia com equilíbrio. Sua cor é dourado e os palpites para hoje são 1, 48 e 21.
1: Escorpião,
0: hoje a lua na casa 5 aumenta as chances de coincidências felizes e também convites inesperados, olha só. Sua intuição fica muito afiada e já é, né? Revelando oportunidades únicas. Cuide do corpo e da mente com um momento de descanso e silêncio. No amor, encontros casuais podem despontar uma paixão especial. Sua cor é vermelho e os palpites para hoje são 18, 9 e 27.
1: Sagitariana,
0: hoje é um dia ideal para você aproveitar momentos em família e fortalecer laços, além de reforçar amizades com encontros e conversas em grupo. À noite, atenção às paixões passageiras e possíveis desilusões. No amor, o clima é de romance, mas cuidado com as lembranças que podem mexer com o seu coração. Hoje a sua cor é bege e os palpites são 35, 59 e 15.
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2: Como prometido, chegando com mais uma quentíssima do mundo das celebridades. Paola Oliveira está de volta ao carnaval. Isso mesmo, a atriz foi anunciada como a nova rainha de bateria da Imperatriz Leopoldinense para o Carnaval de 2027. Paola vai estar à frente da bateria da escola na Marquês de Sapucaí, no Rio de Janeiro. A coroação está marcada para o dia 17 de outubro. Nas redes sociais, a atriz revelou que voltar ao carnaval não estava nos planos dela. Mas ao se afastar da folia, ela percebeu ainda mais o quanto ama essa festa. Paola já foi rainha de bateria da Grande Rio e deixou o posto em 2025. Agora ela começa uma nova história na Imperatriz. Emocionada, a atriz agradeceu pelo convite e disse que o carnaval está presente nas memórias e também no jeito como ela sente a alegria. E já mandou o recado. Ramos, tô chegando. É sobre isso, né? A nova rainha aí de bateria da Imperatriz Leopoldinense para o Carnaval de 2027 será Paola de Oliveira. Seguimos de olho no mundo das celebridades. Eu volto já já com a última quentíssima de hoje.
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7: Bom dia, bora. 10h24 agora.

Amigo Bruno Carvalho, em 2013, eu me divorciei com a decisão de nunca mais me casar. Eu tive um relacionamento complicado, fui traído, e isso me fez tomar essa decisão. Eu estava sozinho e bem, quando a minha irmã começou a falar que queria me apresentar para uma colega de trabalho, que tinha acabado de sair de um casamento conturbado. Minha irmã vivia falando que tinha tudo para a gente dar certo, porque tínhamos vivido histórias parecidas. No fim de 2016, a minha irmã pediu para eu ir com ela na festa da empresa em que ela trabalhava. Ela não queria ir sozinha e era para eu também não ficar sozinho. Nessa festa, acabei sendo apresentado a muitas pessoas, entre essas pessoas, a menina que minha irmã vivia falando. Bruno, linda, muito educada, porém eu continuava decidido a permanecer sozinho. Já estava há 3 anos assim e não sentia falta de ter alguém do meu lado. Porém, depois de muita insistência da minha irmã e até dela mesma, acabei cedendo e aceitando uma aproximação aos poucos. Ela começou a me contar da sua vida, do seu casamento, do marido agressivo que a agredia com frequência. Era um homem extremamente agressivo. Essas coisas foi despertando em mim uma compaixão e uma vontade de cuidar daquela mulher. Depois de 8 meses, resolvemos nos casar e minha irmã foi a madrinha. No começo, Bruno, ela era carinhosa, eu também. Eu sou muito presente na vida das pessoas e para ela, eu fazia de tudo para fazê-la feliz. Eu não queria que ela passasse por nenhum sofrimento mais. Então eu a paparicava de todas as formas. Depois de 1 ano de casamento, eu senti que ela se distanciou um pouco, Bruno. Reclamava que eu era grudento, que ela precisava respirar, ficava muito no celular. Chegou ao ponto de ela não querer fazer absolutamente nada em casa. Eu chegava do trabalho, arrumava a casa, fazia janta, porque ela não cuidava de nada mesmo. O que despertou em mim uma tristeza, Bruno, e uma vontade de entender o que estava acontecendo. Só que quanto mais eu tentava me aproximar, mais nervosa e distante ela ficava. Até que um dia, Bruno, eu recebi uma ligação da minha irmã perguntando dela, preocupado com ela, porque ela não tinha chegado no trabalho e também não atendia o celular. Eu estava no trabalho, Bruno, e não sabia nada do que tinha acontecido. Peguei a moto, preocupado, fui até em casa e ela também não estava lá. Suas coisas estavam todas no mesmo lugar. Eu liguei para o celular dela, só dava caixa de mensagem. Ela desapareceu, Bruno. Registramos ocorrência de desaparecimento e a polícia começou a investigar. Eu não tinha a mínima ideia do que tinha acontecido. Ao contar para a polícia das atitudes dela em casa nos últimos dias, foi levantada algumas hipóteses e uma delas, Bruno, eu era o principal suspeito. Cheguei a ser detido para averiguação, mas para não dizer que eu fui torturado, eu vou dizer que levei uns tapas para confessar. Confessar o quê? Se eu não tinha feito nada. Passei por muita tortura psicológica, Bruno. E mesmo depois que meu advogado conseguiu me tirar dali, o olhar das pessoas me julgando, aquilo me doía. A família dela toda apontando o dedo. Piorou muito, Bruno, quando encontraram o corpo dela. 28 dias depois do desaparecimento. No meio de uma mata, em uma estrada de terra sem muito uso.
Depois que asfaltaram a rodovia, essa estrada ficou desativada. Novamente, fui levado para a delegacia para dar novas explicações. Para todo mundo, Bruno, eu era o assassino da minha esposa. Para a polícia, eu era o principal suspeito. Na verdade, desde o começo, eu era o principal alvo. E praticamente todas as outras hipóteses foram descartadas. Dessa vez eu fiquei 2 dias preso. Graças a Deus, uma testemunha apareceu, Bruno. Um chacareiro da região disse que tinha visto um carro preto em atitudes suspeitas na época do desaparecimento. Mas que não estranhou, porque aquela estrada era muito usada por casais para namorar. E uma bituca de cigarro jogada próximo ao corpo. Traços de pele, debaixo da unha dela, revelaram que o DNA não era meu. Ela havia lutado para não morrer. Por ora, eu estava descartado, Bruno. Surpresa maior tivemos quando um atendente de um hotel reconheceu fotos dela em um jornal e resolveu testemunhar. Ela frequentava muito o local, Bruno, com o ex dela. Os dois estavam tendo um caso e, ao investigar essa informação, descobriu-se que o carro preto era dele. Ao ser chamado à delegacia, ele acabou confessando tudo. Disse que, mesmo depois da separação, eles nunca se distanciaram definitivamente, mas que os encontros aumentaram depois que ela se casou comigo. Porque, segundo as palavras dele, eu não a satisfazia na cama. E que no dia da morte dela, eles foram pro local por conta da adrenalina de fazer aquilo no meio do mato. Mas ela começou a pressioná-lo para se separar da namorada, para ele se separar da namorada, porque ela ia se separar de mim, para os dois ficarem juntos novamente. Ao ouvir um não, ela começou a agredi-lo e ele acabou acertando ela mortalmente. Bruno, dói até hoje. Eu dediquei amor àquela mulher. Fico pensando se não estava feliz porque ela não se separou. Isso me prejudicou muito. Eu demorei muito, Bruno, para provar para as pessoas que não fui eu. Até hoje, algum desinformado aponta o dedo e pergunta se eu já cumpri a minha pena, como se eu fosse o culpado. Desde então, eu estou cumprindo a minha promessa, Bruno. A promessa de seguir a minha vida sozinho.

0: Sexta-feira é dia do charme, da beleza e das boas vibrações. E essa simpatia é para quem quer atrair um amor ou reforçar o brilho pessoal. Pegue um pires, coloque pétalas de uma flor vermelha, uma colher de açúcar e algumas gotas do perfume que você gosta. Deixe esse pires ao lado da cama pela noite. Na manhã seguinte, jogue tudo fora e sinta o ar diferente. O aroma ativa o magnetismo, as flores trazem paixão e o açúcar adoça sua energia. É uma simpatia leve e romântica e que desperta o encanto natural. Você pode fazer sempre que quiser se sentir mais confiante e aberta para o amor. O segredo é fazer com alegria, imaginando bons encontros e momentos felizes. O amor chega quando a gente vibra consigo mesma. E essa simpatia é justamente para isso, para reacender a energia boa que faz o coração bater muito mais bonito.
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2: 10h37. 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
5: Baculejo, professor de ciências, perguntou pros alunos, falou assim: quando alguém passa mal do coração, o que que a gente faz? O Joãozinho falou assim: apaga a luz. O professor falou: tá doido, Joãozinho? Apagar a luz? A pessoa tá passando mal, você vai apagar a luz? O Joãozinho falou: é, uai, o que os olhos não veem é o coração não sente.
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2: Faltando 19 minutos para as 11 da manhã. 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

0: Ed Fabrício, te amar é meu talento. 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Alessandra Cristina Vera Cruz, hoje tem uma aniversariante muito querida, a Iane Giovana Saldanha dos Reis. Oi, Iana, parabéns pra você, tá, querida? Iane Giovana, aniversariante de hoje, parabéns pra você.
1: Parabéns, parabéns, parabéns pra você.
0: Deus abençoe, Yane. Rubervalda Dias Neves, do bairro Independência. Estou passando por aqui para deixar o meu bom dia e dizer que a reflexão de hoje foi incrível. Valeu, Rubervalda, obrigado. Joselene Rosa, do Real Conquista. Bruno, quero mandar um beijo para vocês aí da rádio e para meu esposo Reinaldo. Do Silene Santos, do Parque Tremendão. Feliz, um dia feliz e abençoado para vocês aí, tá? Final de semana abençoado também. Fica com Deus. Amém, do Silene. Adriana Gomes, Nova Esperança, também curtindo a gente. Felipe Luiz Ribeiro, do Centerville. O pessoal da confecção trabalhando e ouvindo a gente, né, lá no Centerville. Para minha esposa Ana Carla, que está na confecção trabalhando e ouvindo vocês. Valeu, Felipe. Grande abraço.
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0: Hoje eu perguntei sobre dois ícones da música sertaneja. Qual você prefere? Essa aqui representando os anos 80, Goiânia. Chitãozinho e Chororó, Fio de Cabelo.
3: Quando a gente ama qualquer coisa certa.
0: Música 2, representando os anos 90 e Goianira, Zezé de Camargo e Luciano é o Amor.
4: Bom dia, Bruno. Bom dia, Vitória. Que reflexão linda, né, Bruno? Nossa, e caiu certinho. Estamos aqui no encontro de família em Goianira, na Estância Ana Paula. E eu quero desejar esse programa para toda a família Fernandes que está aqui reunida e todos os ouvintes. E que tenhamos um bom dia, um bom final de semana e você um bom trabalho.
0: Obrigado, Vilma. Um grande abraço para a família Fernandes aí, família lá reunida, encontro de família, ouvindo a gente, tá? Deus abençoe a família de vocês, Deus abençoe esse encontro, tá?
5: Bom dia, Bruna, aqui é Sueli, senador Canedo, e eu fico com Goiânia.
0: Valeu, Sueli.
6: Bruna, aqui é o Rosinaldo, do Cadeirante, do Caravelo Par. Eu fico com a enquete do Goiânia. E vamos que vamos nessa sexta-feira maravilhosa. Abraço.
0: Valeu, Rosinaldo. Aquele abraço, meu irmão.
7: Bom dia, Bruno. Meu nome é Gerceron Borges Soares, sou da Vila Curis. E hoje eu fico com Goiânia.
0: Valeu, Gerceron.
8: Bom dia, Bruno. Bom dia, Vitória. Eu sou Vicera Pereira Pires, de Niquelândia, Goiás. Bruno, eu fico com a música de Goiânia. Tá? Obrigada.
0: Valeu, Gerceara.
9: Bom dia, Bruno Carvalho. Aqui é o Cleibe, da cidade de Caiapônia. Tô na fazenda Monte das Oliveiras. Queria que você mandasse um abraço pra minha esposa Filha, meu filho Arthur, para todos os ouvintes aí da 99,5 FM.
0: Ô, Cleibe, aquele abraço, meu amigo. Cleibe do Guincho Caiapônia.
10: Bom dia, Bruno. Meu nome é Rosalina Francisca da Silva. No Parque Santa Cecília.
0: Oi,
10: e vou votar em quem, né? Zezé de Camargo e Luciano. Eu amo eles. Tá bom? Beijos.
0: Beijo, Rosalina.
11: Bom dia, Bruno. Aqui é a Ken do Residencial Postinari. Bom, hoje eu fico com Goiânia, viu? Chitãozinho Chororó. Apesar que Zezé de Camargo e Luciano também é top.
0: Valeu, Kelly.
12: Bom dia, meu amigo Bruno Carvalho, Xane Ribeiro da Vila Redenção. Eu voto na música que representa a cidade de Goiânia. Uma ótima sexta-feira abençoada por Deus pra você e para todos da equipe da 99, toda a galerinha do nosso fã-clube. Meu muito obrigada, beijão, tchau, tchau.
0: Valeu, Jane. Tchau, tchau. Maria Francilda de Souza, do Parque Ayala. Anos 80, a música lá do Chitãozinho Chororó. Música 2, lembrança boa, escolhendo Zezé, a Geslane Maria de Souza, do bairro Buriti. Lohane Pires Monteiro, do Jardim Bonança, Chitãozinho Chororó. Marilza da Silva, da Vila São José, Goianira, né? A música do Zezé. Jucimar Alves Alvarenga, do Itapuã, Goiânia. Paulina Rodrigues, Sudoeste, Zezé. A Maria de Fátima Bezerra, do Maísa 2, em Trindade, também o Zezé. Cleonice Vargem Bonita, Chitãozinho Chororó. Edilma Inácio, do Recanto do Bosque, Fico com Goiânia. Deus abençoe seu dia, Bruno. Obrigado, Edilma. O seu também. Isaías Lopes Ferrazzo, do Maísa 2, escolhendo o Zezé. Bora de prêmios, Maria Vitória.
13: Vamos de prêmios. E quem é esse kit churrasco completo com picanha, cupim, linguiça e mandioca pra curtir esse final de semana, né? E essa sexta-feira.
0: Vai curtir muito, viu?
13: Foi a Cleidiane Pereira da Silva Martins, do Residencial São Leopoldo.
0: Ô, Cleidiane, ó, vai curtir. Quando você receber o kit, posta lá do, nas redes sociais e marca a gente lá, tá? É um kit maravilhoso. Quem você acha que ganhou?
13: Eu acho que foi o Zezé de Camargo e Luciano.
0: Errou. Foi. Gente, é a segunda vez que eu coloco um embate aqui entre Zezé e o Chitãozinho Chororó. Uhum. E Chitãozinho Chororó ganhou nas duas vezes.
13: Sério,
0: ó.
13: Eles são clássicos, né?
0: 10, 20, 35 pro Chitãozinho Chororó, 20 pro Zezé de Camargo e

0: Em Chororó, fio de cabelo, deixa eu abraçar o pessoal do Goiás da Sorte, fazendo a visita pra gente aqui nessa sexta-feira. E eles falaram aqui, principalmente a Luana, diz que o churrasco hoje é por conta dela. Falou, ó, pode preparar o Pix aí, que o churrasco hoje é por minha conta. A Luana, André e o Rafael, pessoal do Goiás da Sorte, bem-vindos aqui a 99,5, conhecendo aqui as nossas instalações, tá? Então, grande abraço pra vocês, excelente final de semana. Agora, Luana, é verdade isso? O churrasco hoje é por sua conta? É ou não é?
1: Não, não é verdade.
0: 11 em ponto, gente. Ó, vou pro intervalo, eu volto já já, dando sequência aqui na programação com as mais 99,5.

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14: Olá, olá, Bruno, tudo bem? Queridos ouvintes da 99,5 FM, vamos que vamos, juntos, juntinhos, em mais um Jornal do Meio-Dia, nesta sexta-feira especial, é ao vivo, a partir do meio-dia 15, comigo, Luciana Finrold, estou te esperando, hein? Trago aqui algumas das notícias. Ciclista morre atropelado por um caminhão na GO-210, a bicicleta, gente, ficou completamente destruída com a força da batida. E vejam só quanta crueldade, uma cachorrinha é agredida durante a noite em Umas. Ela está em recuperação de um câncer e
15: nem sequer avança contra o homem. Mesmo assim, ele atinge a cabeça do animal, porque se incomodou com os latidos. Que monstro, hein? E se você pudesse comprar um avião por 200 mil reais? Pois é, é isso que o governo de Goiás vai oferecer em um leilão. É um bimotor de 1979, mas tem um detalhe, ele precisa, claro, de manutenção antes de voltar a voar. E você vai ver como funciona esse leilão. Atenção, atenção, famílias. Amanhã tem mutirão com serviços gratuitos em Goiânia. Dá para tirar documento, fazer exame de DNA e até resolver questões de pensão e guarda. Tudo de graça e no mesmo lugar. E a gente vai mostrar quem pode participar e como ser atendido. É prestação de serviço. Sempre no Jornal do Meio Dia, você sabe muito bem. 985-19-7000, manda sua pergunta, sua bronca, sua reivindicação pra gente. Esse é nosso WhatsApp. No Instagram, @TV Serra Dourada e @Luciana.JornalDoMeioDia.
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3: Kleber e Cauã, 11 e 8.

0: Luan, perfeita pra mim, mil adjetivos, 12ª posição.
1: Atenção para você de Capricórnio, o dia exige equilíbrio para lidar com cobranças no trabalho, mas seu jogo de cintura contribui para o sucesso. Cuide da sua cabeça com momentos de descanso e conexão. No amor, reflexões e momentos a sós fortalecem a intimidade, deixando o dia mais claro e especial. Hoje a sua cor é verde e os palpites são 32, 24 e 60. Aquariana, aquariano, hoje é importante pensar antes de falar e conferir tudo nos negócios para evitar perrengues. Sua vida social aquece com encontros e muitas conversas, mas o clima pode ficar tenso à tarde. No amor, novas aproximações podem surgir, então avalie bem as intenções. Aproveite seu dia, tá? Hoje a sua cor é roxo e os palpites são 45, 12 e 57. Peixinhos, hoje é um ótimo dia para destacar os seus talentos no trabalho e buscar crescimento, mas ó, cuidado com conflitos com colegas ou parceiros, tá, pisciana e pisciano? No financeiro, mantenha a cabeça fria antes de tomar decisões. No amor, as coisas prometem evoluir e é um bom momento para focar nas suas prioridades. Hoje a sua cor é azul e os palpites são 27, 36 e 50.
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0: Mari Fernandes, Telefone Sem Fio, 11ª posição.
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0: Guilherme Benuto com Panda, atração do nosso Acústico 99, dia 7 de outubro.

0: Guilherme Benuto com Panda, eu duvido.
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0: Marcos de Belucci, pena que você já namora. Nona posição, agora 11:16.

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1: A seleção brasileira empatou há pouco com a Austrália no primeiro amistoso após a Copa do Mundo. Em jogo que aconteceu em Townsville, o Brasil começou perdendo e só conseguiu empate aos 49 minutos do segundo tempo com gol de Rayan, ex-atacante do Vasco, atualmente no Bournemouth da Inglaterra. A seleção brasileira começou o jogo com Hugo Souza, Mateuzinho, Marquinhos, Vitor Reis e Douglas Santos. Danilo, Bruno Guimarães, Rafinha e Estevão, Endrick e Vinícius Júnior. No decorrer da partida, entraram Jair no lugar de Vitor Reis, Mauro Júnior na vaga de Douglas Santos, Douglas Luiz no lugar de Bruno Guimarães, o Rayan entrou no lugar do Estevão e o atacante Pedro do Flamengo assumiu a vaga de Endrick. Ainda falando de Flamengo, Samuel Lino também teve oportunidade na vaga de Vinícius Júnior. Agora, a seleção brasileira volta a campo na terça-feira, mais uma vez contra a Austrália, em Brisbane, no segundo amistoso. E depois, a seleção encerra essa data FIFA, enfrentando no início do mês que vem a Índia em Calcutá.
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8: 11:23, bom dia.

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7: Número 8.

0: Imagina eu ocupando a oitava posição.
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3: Chegando por aqui com a última quentíssima do mundo das celebridades. E a gente se despede hoje falando aí da dolorosa partida do cantor Rick Solo. O cantor da dupla Rick e Renner foi velado nesta quinta-feira em Sorocaba, no interior de São Paulo. A cerimônia foi reservada à família e aos amigos mais próximos. Mesmo assim, fãs de todo o Brasil foram até a frente do local para prestar as últimas homenagens ao cantor. Rick morreu aos 59 anos depois que o helicóptero em que viajava caiu na Serra Catarinense na segunda-feira. A aeronave foi localizada no dia seguinte. As cinco pessoas que estavam a bordo morreram. A morte repentina de Rick deixou triste uma geração que cresceu ouvindo as canções da dupla. Foram cerca de 4 décadas de carreira, palcos, estradas e muitos sucessos ao lado de Renner. E foi essa história que os fãs relembraram durante a despedida. As músicas, os shows e as memórias de um dos nomes marcantes da música sertaneja. A família agradeceu todo o carinho recebido e pediu privacidade nesse momento de dor. Rick se foi, mas deixou uma trajetória que continua sendo contada. Uma voz que marcou gerações e que agora fica para sempre na memória da música sertaneja. E assim a gente se despede. Amanhã estaremos de volta. Até lá.
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5: Número 7.

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2: Número 6.

0: Menos é mais com Pablo. Saudade Inconveniente ocupando a sexta posição.
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0: Quinta posição, Saudade Estranha.
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9: Ed Brito e Samuel na quarta posição. Toda mulher. Faltando 13 minutos para meio-dia.

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1: Ligamos aí pro Luciano Batista Gomes, do setor Vera Cruz, final do telefone 59. Não atendeu. Se o seu telefone tocar, atenda com a nossa senha. 99,5. Bom dia. O prêmio hoje estava em R$100, acumulou e amanhã o Não Diga Alô paga R$200.
2: Não Diga Alô.

0: Santana, Estranho. Essa é a terceira posição aqui nas Mais Mais.
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0: Ana Castela, É Que Eu Não Te Esqueci. Segunda posição. Vem aí a primeira, o Gustavo Lima, e a gente se fala amanhã, 8 da manhã. E amanhã tem dose dupla, né? Tem sabadão, tem boteco, no domingo tem flashback, ritmo quente, Sunday night. Programação especial pra você no super fim de semana, 99,5.
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0: Gente, fica com Deus que eu estou indo, faço o que posso, ele me ajuda, tá sempre comigo. Excelente sexta-feira para você, o final de semana maravilhoso. Obrigado aí por mais uma semana de vitórias. Sempre bom ter você por aqui, tá?

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1: A esperança é capaz de quebrar todos os medos e inseguranças. Confie, encontre coragem, tenha fé. Deus tem o melhor para você.
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Meio-dia 27, uma ótima tarde pra você, excelente sexta-feira, bom final de semana. Tá começando Falando de Amor, até as duas belíssimas canções, aquelas que mexem com os sentimentos da gente. Músicas atuais e antigas que tocam o coração. Pra começar tem Bruno e Marrone, Cama Vazia.

0: Uma viagem no tempo ao som dessa belíssima canção de Carole King, Ain't That The Way. Saudade maravilhosa, né? 20 minutos para uma hora em Goiânia, intervalo é rapidinho, daqui a pouco tem música, tem recados, tem muita emoção. Fique aqui, vale a pena. 99,5.
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0: Muito bem, tem Promoshop no ar aqui no Falando de Amor, então vamos até o Buriti Shopping de lá. Quem chama? Nosso colega de trabalho, nosso amigo gente boa, o Nilton Santos, chegando com tudo aqui no Falando de Amor. Alô, Nilton, boa tarde, chega mais.
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0: Valeu, Nilton. Muitíssimo obrigado. Um abraço e tudo de bom a todos que estão aí no Buriti Shopping.

Pois é, só faltam 9 para 1. Excelente tarde, tudo de bom, seja muito feliz. 3221-9950 o telefone, WhatsApp 98598-9950 à disposição para você participar com a gente. Um abraço para o Epaminondas em Anápolis, está lá ligado. O Ivão, let's go, lá da Vila União em Anápolis, está com a gente também. A Glória do Vivian Park está ligada, muito obrigado. Norma Maria, nossa ouvinte, ao lado do irmão Marcos, sempre ouvindo a gente lá. A Iraci e o Benedito, casal bacana demais, lá de Anápolis, dançarinos. Eles saem de Anápolis de moto para vir curtir os shows Ney Magrini aqui em Goiânia e toda a região. Um abraço, viu? Falar nisso, hoje tem show Ney Magrini na Sexta Eletrizante. Hoje tem Sexta Eletrizante lá no Alabama, Senador Canedo. Bom demais, hein? A partir das 21 horas. A Sexta Eletrizante, especial aniversário do DJ Rafael Mix. Tem show também com Dimola e seus teclados, DJ Ney Magrini e Serginho Bozan. Tem os robôs Transformers, robôs Power, vai ser bom demais se apresentando lá. Top, hein? Depois vem para o Bar do Gauchinho, Jardim América. Hoje o Bar do Gauchinho tem Ney Magrini, tem Elisa Reis e Gil dos teclados, tem Paula Bernardes e João Neto, só grandes atrações, maravilha. Amanhã é dia de Ney Magrini, Serginho Bozani e nosso amigo J. Gil, cowboy do forró, lá no Bar do Zoim, Cidade Vera Cruz, top demais lá. Um abraço, meu amigo Zoim, um abraço para o Piauí, grande Piauí, sempre ligado com a gente. A Sônia Honório, tá ligada com a gente também. Muito obrigado, Sônia Honório, um abraço. A Sônia do Buriti Sereno também tá com a gente. O Zé Ribas, do Barzinho, esquina do Ribas. Muito obrigado. As amigas Sônia e Bernadette. Alô, Sônia. Alô, Bernadette. Estão sempre prestigiando a gente lá no Bar do Gauchinho, Jardim América. Gente boa demais. Um abraço para vocês, tá? As amigas inseparáveis, sempre ouvindo a nossa programação. O Neném, lá na Borracharia do Neném, no Itaipu, também tá com a gente, né, Neném? O Gilberto, popular baixinho da Borracharia, lá do Grajaú, também tá ligado. Tudo de bom.

0: Uma viagem no tempo ao som de Firehouse. I live my life for you. Uma e um em Goiânia, mandar um abraço aqui para o Chaves e para a Dona Antônia, casal bacana lá da danceteria do Chaves. Alô, Dona Antônia, gente boa demais. Alô, Chavinho, um abraço, viu? Obrigado pela audiência. Ótimo final de semana para vocês aí na danceteria do Chaves. Inclusive, novembro, dia 8, né? Tem showzão lá, Ney Magrini, Serginho Bozano. Aniversário do Chaves, isso mesmo, dia 8 de novembro. Um abraço para vocês, viu? Tudo de bom e obrigado pela companhia e pela audiência. 99,5
1: 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No continente europeu, começou ontem a disputa da Liga das Nações, competição que acontece em meio à data FIFA, envolvendo as principais seleções europeias. Portugal, com Cristiano Ronaldo em campo, venceu o País de Gales por 1-0. Holanda e Alemanha ficaram no 1-1. A seleção da Noruega, que eliminou o Brasil da Copa, venceu por 3-2 a Dinamarca. Ontem, ainda pela Liga das Nações, Andorra 1, Malta 2, Sérvia 1, Grécia 2, a Áustria venceu Israel por 3-1, o Kosovo bateu por 1-0 a Irlanda e Liechtenstein perdeu por 2-0 para a seleção da Lituânia. Hoje tem mais bola rolando pela Liga das Nações: Geórgia e Irlanda do Norte, Armênia e Letônia, Itália e Bélgica, Turquia e França, Hungria e Ucrânia, Polônia e Bósnia, Suíça e Romênia, além de Montenegro e Chipre.
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3: Pois é, uma e 10, mais uma vez, vamos ao Buriti Shopping. De lá, comandando a festa, Newton Santos e a equipe de promoções da 99,5 FM. É ou não é, Newton? Fala aí, meu nobre.
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3: Muito bem, muito obrigado, Nilton. Aquele abraço, um abraço para toda a turma aí no Buriti Shopping.

Pois é, uma idosa em Goiânia, mandar um abraço aqui pra nossa amiga de longa data. Eu digo nossa porque é amiga de toda a turma aqui da 99,5, a Silvana Primo, lá de Piloândia, hoje veio visitar os familiares. Na verdade, a semana toda visitando os familiares, aproveitou para visitar a gente, tá aqui. Gente boa demais, pensa numa pessoa bacana. Muito bacana, muito legal, trouxe presente para mim aqui, que maravilha, adoro. Muito obrigado, tá? E ela é fã de carteirinha da dupla Bruno e Marrone. Morre pela dupla Bruno e Marrone. Grande abraço. Tá mandando um abraço pros amigos lá de Piloândia, né? Piloândia. E Jussara também, eu tenho familiares. Dudilei é a turma lá de Jussara. Dudilei é sobrinho, né? Primo, é um primo. Alô, Dudilei. Em Jussara, um abraço da prima Silvana Primo pra você aí, tudo de bom. Grande Silvana, gente boa demais. Mandaram um abraço pra Maria Helena, lá no condomínio Jardim das Oliveiras, acompanhando a gente. A Neidinha também lá, ligada. Muito obrigado, um abraço. Um abraço pra Eliane. Eliane tá no Garavela, acompanhando a programação 99,5. O Fábio lá no Garavela também. Muito obrigado, uma tarde abençoada, feliz. A Juscelia, tá no Buriti Serena acompanhando a gente. Brigadão lá no Itaipu. A Mislene, oi Mislene, um abraço pra você no Itaipu. Meu amigo Arlan, a dona Altamira, mãe do Arlan, gente boa também, lá do Itaipu, sempre acompanhando a gente. Brigadão, viu? Um abraço pro Wanderson, alô Wanderson, ele e a equipe Flash Music, acompanhando a programação 99,5. Wanderson Jardim América, o DJ Marcão, o Divinim da Feira Hip, turma boa sempre acompanhando a gente, estão organizando a quarta edição do Flashback Jardim América. É domingo agora, às 15 horas, começa lá na Praça 670, antiga Praça T8. Todo mundo dançando o passinho lá, é bom demais. DJ Ney Magrini, DJ Dog, DJ Ricardo, rei do Eurodance, DJ Chocolate, DJ Clovinho, DJ que não falta, tem muitos. E só Flashback anos 70, 80, 90, 2000, lá no Jardim América, domingo agora, top demais. Um abraço pro meu amigo DJ Fabão, ligado com a gente também, sempre curtindo. Meu amigo das antigas, DJ Leandro, gente boa, lá na oficina dele, marcenaria, trabalhando e ouvindo a gente, um abraço. O DJ Carlin também, gente fina, ouvindo, brigadão. Mandaram um abraço aqui pra dupla, bacana demais, meus amigos, Macaúba e Leonan, gente boa. O cantor Zé Paulo também, um abraço. Meu amigo Elvis Lima, cantor e dos bons, tá com um trabalho novo aí, 10 músicas recém gravadas, top demais. Tem Arrastapé, tem Forró, tem A Rocha, muito legal. Grande Elvis Lima, um abraço. A Tereza Júlia, nossa ouvinte lá no Sudoeste. Oi, Tereza. Obrigado pela audiência, viu? Uma tarde abençoada, uma tarde feliz. Meu amigo DJ Júnior Patolino, lá na Auto Pinturas Patolino, em Guapó, um abraço. Um abraço para o motorista de aplicativo, Francisco, também de Guapó. A passadeira, Maria Magalhães, minha amiga, gente finíssima, amiga de toda a turma aqui. A Arlinda, também passadeira e também ouvinte da 99,5. Tudo de bom.

0: Uma viagem no tempo ao som de Bee Gees, The Only Love. 1h24, a gente vai pro intervalo. Já já tem música, tem recados, tem a sua participação, tem muita emoção. Fique aqui, é o Falando de Amor no Ar, para mexer com os sentimentos da gente.
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Pois é, tem mais recados aqui na 99,5. Aí, Milene, oi Ney, tudo bem? Passando só pra te desejar tudo de bom, uma linda sexta-feira, fiquem com Deus, você é a turma da rádio. Amém, obrigada, Emilene. Cristina, boa tarde, Ney, tudo bem? Estou arrumando a casa e ouvindo a 99,5. Boa tarde pra você, viu, Ney? Obrigado, Cris. Ednilson Moreira, Parque Amazônia, boa tarde, Ney, estou trabalhando, ligado no Falando de Amor, adoro, obrigado, tudo de bom. A Fátima, boa tarde, meu amigo Ney, tudo bem? Manda um abraço para mim e para o meu esposo Wilson Duarte. Nós amamos muito você, viu, Ney? De coração, tá bom? Um abraço, fica com Deus, tá, Ney? Estaremos lá prestigiando você no Bar do Zoim, sábado, amanhã. Ô, Fátima, que maravilha. Espero vocês, viu? Bar do Zoim, amanhã, festona. J. Gil, Cowboy do Forró, Ney Magrini e Serginho Bozano. A Fátima com o Wilson Duarte marcando presença. Damiana, boa tarde, Ney Magrini. Um abraço para você e todos da rádio. Manda um beijo aí pro meu marido, Lindomar, e para todos os meus filhos, a Thalia, o Zenilton, toda a turma. Evandro, oi, Ney. Obrigado por tantas músicas lindas e por tantas alegrias pra gente. Tô sempre ligado. Um beijo pra minha esposa, Maria Valdivina. Tá mandado. José Barbosa, Buriti Sereno. Boa tarde, meu amigo Ney. Estou curtindo muito essa programação maravilhosa, com tantas músicas lindas. Quero dedicar a todos os seus ouvintes, tá? Especialmente pra minha esposa, Joana Dark. A Rádio 99 eu ouço porque gosto. Que bom. Deuseni Pereira, Condomínio Vida Bela 2. Oi, Ney. Tô aqui, viu? Na escuta. Beijo. Até as 4. Estamos juntos. Que bom. Júnior Condomínio Portugal, lá na Vieira Borracharia, Jardim Novo Mundo. Tá mandando um beijo pra esposa Cristiane. O Isaías, boa tarde, Ney Magrini. Tudo de bom pra você. Ótimo fim de semana. Amém. Obrigado. José Carlos, Jardim Boa Esperança. Boa tarde, Ney. Sou ouvinte do programa há muitos anos, mas só hoje estou participando. Amo ouvir todos os programas da rádio, especialmente o seu, viu? Quero te falar que estou chocado com o acontecido com o nosso ídolo Rick, da dupla Rick Renner. Amo as músicas dele, marcaram muito a minha vida. Pois é, uma pena mesmo, viu, José? A Luciana, boa tarde, Ney. Manda um alô pra mim. Oi, Lu, um alô pra você, viu? Uma tarde abençoada, uma tarde feliz. Mandaram um abraço aqui pra minha amiga Marli Ferreira. Marli Ferreira, Valdemir, lá do Alabama. É a família Alabama de Senador Canedo. Hoje é sexta-feira, tem sexta eletrizante lá, o nível do Rafael Mix, DJ. Show com ele, Rafael Mix, com de mola dos teclados, comigo e com meu parceiro Serginho Bozano. Vai ser bom demais. Casa cheia lá hoje no Alabama, Senador Canedo, né? Silvana Primo vai marcar presença. Dançar muito.

A gente lembra Zezé de Camargo e Luciano, Vivendo por Viver. Aproveitar e mandar essa música aqui para nosso ouvinte de muitos anos, desde o início da rádio. A Laide, lá do Nova Era, em Aparecida, mãe da Marília, mãe da Ressan, e está sempre ligada com a gente. Um abraço, bom fim de semana.

0: Bill Medley, He'd Have His My Brother. 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

7 minutos para as 2 horas em Goiânia. Ótima tarde para você. Excelente sexta-feira, bom final de semana. Continue ligando 3221-9950 ou acessando rádio99.5fm.com.br. Mandando a sua mensagem também pelo WhatsApp 985-98-9950. Mandar um abraço aqui pro Diogo, lá em Senador Canedo, Pisada Quente, gente boa. Júnior JR também. Um abraço para o Tiaguinho Produções, aquela turma bacana lá, o Marquinhos lá da banda Pisada Quente, Forró Pisada Quente, um abraço. Meu amigo de Mola dos Teclados, lá em Senador Canedo, sempre ligado com a gente. Grande abraço, uma tarde abençoada, uma tarde feliz. Ângela Divina, lá no Florença, tá com a gente, obrigado. Marcos, lá do Salão, Marcos Cabeleireiro, lá no Itapuã. O Ivon também tá com a gente, grande Ivon. Um abraço meu amigo Zoim, lá do Bar Zoim. Sabadão tem lá Ney Magrini, Serginho Bozano e J. Gil Cowboy do Forró lá no Bar do Zoim. Amanhã é bom lá, viu? A partir das 21 horas, 0800. Silvana Primo vai estar lá com a gente, né, Silvana? Dançando um forrozinho bom. Isso é bom demais. Um abraço pra Sônia Alves, da Iúmas. Oi, Sônia. Sempre ligada com a gente na cidade de Iúmas. É gente boa demais, gente fina. O Alexandre, em Santa Bárbara. Alô, Alexandre. Um abraço pra você. É, um abraço pra turma aí da Casa de Embalagens, Afetar, ouvindo a gente também. Muito obrigado, uma tarde abençoada, uma tarde feliz.

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Um abraço pra Vanessa, pro Elkson, pra Vitória, acompanhando a programação 99,5. A Grace, ela e o Danilo, em São João da Paraúna, também ouvindo a gente. Oi, Grace. Um abraço, viu? Tudo de bom.

0: Fechando Falando de Amor com essa música muito legal de Beyoncé, If I Hear a Boy. Mais uma vez, mandar um abraço aqui para Grace e para o Danilo, lá da mega inauguração de rodízio Danilo Porções, que vai ser dia 2 de outubro, na sexta-feira. Que maravilha, São João da Paraúna, né? Eita, que bom, um abraço para vocês e obrigado pela companhia. Estão lá, longe, mas ouvindo a gente aqui, que bom, bacana demais. Pois é, o programa chegou ao final para voltar na segunda-feira ao meio-dia. Vem aí, tocando sucesso, com alegria, com música, com prêmios, com a sua participação. Amanhã, sábado, não tem Falando de Amor, tem Sabadão. Continue ligado, o intervalo vem aí na sequência, tem tocando sucesso, alegria, música, prêmios e a sua participação pra gente aqui é sempre o melhor, é sempre o mais importante.
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Falando dele, olha aí, ó, Panda, corpo nu, 2:11 já.

0: Guetta, Alphaville, Ava Max, Forever Young, 2h25 em Goiânia. 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
2: Pois é, 2h33 em Goiânia, excelente tarde para você, tudo de bom, obrigado pela companhia, pela audiência. 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Hoje, 25 de setembro, 25/9, a hora 14:34. 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

Pink Panthers e Zara Larsson, Stateside, aqui no Tocando Sucesso da 99,5 FM, primeiro lugar em audiência, a gente ouve porque gosta, 2h42, intervalo vem aí, é rapidinho. 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

0: Tom Pinto e Tom Carvalho.
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0: Vamos lá, faltando 10 minutos para as 3 horas em Goiânia, participação de Caroleide Alves, lá de Trindade. Alô, Caroleide!
1: Oi.
0: Oi, boa tarde, seja bem-vinda, muito bom ter você participando. Obrigada. Tem a chance de ganhar R$300 em Vale Compras agora. Para isso, é só acertar em 8 segundos quantas letras tem a palavra que eu vou dizer. Vale a sua primeira resposta, a sua primeira, tem que ser antes do gongo, em cima depois não vale, tá bom?
1: Tá bom.
0: Então vamos lá, valendo esse prêmio, responda para mim, quantas letras tem a palavra retasseccionalenidobriogenicoptomiagramomentroctomas? Quantas letras tem essa palavra? 23. Passou muito longe. Que pena, tem 51. 51 letras seria a resposta correta. Faltaram 28 letras. Ixi, que coisa. 51 não deu. Ó, faça a inscrição para participar outras vezes. Tomara que você ganhe um prêmio até maior, tá?
1: Tá bom, obrigado.
0: E obrigado eu. Valeu demais. O prêmio sobe, já vai para R$325 em Vale Compras. Você se inscreve para participar e faturar esse prêmio. Tá bom demais, R$325 em Vale Compras. Quantas letras tem? 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
0: Danilo e Davi.
3: Eu acho que você tem que mandar aquela mensagem. Mas manda o que tá no seu coração. Porque se fosse eu falaria mais ou menos assim.

0: Embaixador Gustavo Lima, Bala Alojada, 3 horas em ponto em Goiânia, excelente tarde, tudo de bom, um abraço pra turma de Senador Canedo e toda a região. Hoje lá no Alabama Show, Senador Canedo, vou estar lá fazendo um showzão com meu parceiro Serginho Bozano, lá na Sexta Eletrizante, aniversário do DJ Rafael Mix, vai ser bem bacana, muito legal, tem também a participação do Dimola, dos teclados, tem os robôs Transformers, né, dupla de robôs Power, vai ser bem bacana, sorteio de prêmios, vai ser muito legal lá hoje, a Sexta Eletrizante, Alabama Show do Senador Canedo. Depois, já venham pro Bar do Gaustinho, Jardim América, hoje no Bar do Gaustinho é top demais, a partir das 21 horas, tem Elisa Reis e Gil dos teclados, tem Paula Bernardes e João Neto, tem DJ Ney Magrini, vai ser top lá. Amanhã é dia de Bar do Zoinho, Cidade de Veracruz, Ney Magrini, Serginho Bozano e Jota Gil, Cowboy do Forró, entrada free pra todo mundo. E domingo, a quarta edição do Flashback Jardim América, lá na Praça do T8. Vai ser top, a partir das
1: sabe
0: 3 da tarde.
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0: O melhor e mais animado Flashback de Goiânia, domingão, lá no Jardim América, na Praça T8. Ney Magrini, DJ Chocolate, DJ Ricardo, DJ Dog, DJ Clovinho.

0: Taylor Swift aqui na programação com Cruz Summer. Muito legal, né? Saudade boa, 2019. 3:03, excelente tarde, bom fim de semana. Agora a gente vai até a redação da TV Serra Dourada. Hora de notícias aqui no programa.
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0: presos aqui em Goiás. A vítima foi mantida refém em Tumbiara e os criminosos exigiram R$100 mil pelo resgate. A polícia prendeu 3 suspeitos, recuperou R$8.300 em dinheiro e bloqueou cerca de R$100 mil em contas ligadas aos envolvidos. Um foragido da justiça também foi recapturado. Você vai saber como a polícia chegou até os suspeitos e como funcionava o esquema. Os detalhes hoje no Jornal Serra Dourada, às 18h07, aqui na TV Serra Dourada, SBT. A apresentação de hoje é de Fernando Souza. Perde não, gente. Até lá.
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Vale a pena. Até às 4 é comigo. Agora tem Maiara e Maraíza. Quem sente saudade sou eu.

0: Medusa e Honey aqui na programação com Silence, 3h25. Excelente tarde pra você, tudo bom? 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
2: Apesar da paralisação do Campeonato Brasileiro em virtude da data FIFA, na semana que vem, dois jogos movimentam o Campeonato Nacional. São partidas atrasadas da 21ª rodada, com direito a clássico, inclusive, Sansão, São Paulo e Santos, que se enfrentam na sexta-feira no estádio do Morumbis. Já no sábado, dia 3, tem Atlético Mineiro e Red Bull Bragantino. O Campeonato Nacional Brasileirão retorna em sua totalidade na 29ª rodada, a partir do dia 7 de outubro.
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Você tá entendendo? Ó, ó, ó o passo, ó. É assim, ó.

0: Sony Fodera e Beck Hill, Say Something. 3h43 em Goiânia, a gente vai pro intervalo daqui a pouquinho. Quantas letras tem? Mais uma participação, pode ser a sua. 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

9 para as 4, ótima tarde para você, tudo de bom? Daqui a pouquinho, mais uma edição do Quantas Letras Tem na programação 99,5 FM. 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Se inscreva, participe, boa sorte. 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Aqui, ó. 99,5. Matheus e Cauã.

0: Zezé de Camargo, simplesmente Mirosmar, irmão da lua, amigo das estrelas, aqui no Tocando Sucesso, da 99,5 FM. Primeiro lugar é audiência, a gente ouve porque gosta. Faltam 2 minutos para as 4 horas em Goiânia, então tá na hora.
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0: Pois é. Vem aí o Acústico 99 com a grande sensação da música sertaneja neste momento em todo o Brasil. Vai ser quarta-feira, dia 7 de outubro. Acústico 99 com Panda no Teatro João Alves de Queiroz. Quem participou se deu bem, acaba de ganhar um par de ingressos. O Elias Ferreira. Alô, Elias! Elias Ferreira, Jardim Rosa do Sul, Aparecida de Goiânia. Elias Ferreira, parabéns, Elias! Pode passar por aqui 3 dias úteis em horário comercial para pegar um par de ingressos para curtir o Panda no Acústico 99 que vem aí. Pois é, finalzinho de programa, já já começa o programa Tati Show. Eu vou continuar com você aqui na programação 99,5 FM, que é primeiro lugar em audiência, a gente ouve porque gosta. Tocando Sucesso, de volta na segunda-feira. Amanhã, sábado, não tem Tocando Sucesso. É dia de sabadão, do meio-dia às 4, com alegria, com música, com prêmios, com a sua participação, que é sempre o melhor. Mas na segunda-feira, às 2 da tarde, de volta o Tocando Sucesso na programação campeã.

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1: Oi, gente, você vai ver no Jornal Serra Dourada que um homem foi preso na zona rural de Niquelândia, suspeito de agredir violentamente a companheira, causando graves lesões no rosto dela. Ele também era procurado pela justiça, apontado como autor de um feminicídio no Distrito Federal. O suspeito foi localizado após levantamentos da inteligência policial nas proximidades do povoado de Quebra-Linha. Após a prisão, ele foi encaminhado para a unidade prisional, onde está à disposição da justiça. Mais detalhes às 10:07 no Jornal Serra Dourada e no nosso portal de notícias, tvsdnoticias.com.br.
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2: Primeiro lugar. Que bom ter você na nossa companhia. Vamos juntos. Programa redondinho, do jeito que você gosta.

0: comigo, Ney Magrini, vamos juntos. O programa vem recheado de coisas boas. Tem o Quantas Letras Tem? R$325 em Vale Compras, pergunta do dia. Tem prêmios no programa, muitos prêmios pra você que tá ligado, que tá ligada, que vai participar através do 32219950, do site radio995fm.com.br, também do WhatsApp 985989950. Já já eu vou citar os prêmios pra você. Vamos falar de pergunta do dia. Tem a Jennifer comigo aqui daqui a pouquinho. Ou seja, o programa tá top. Claro que eu quero muito a sua audiência e a sua participação também. Então fica comigo.
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0: Começando com Zé Neto e Cristiano, Cadeira Cativa.
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0: Bebeluto com a participação dele, ó, o Panda, que é a atração do Acústico 99,5, quarta-feira, 7 de outubro, no Teatro Jorge de Queiroz. Essa música ficou bem legal, né? Eu duvido, é ou não é, Jennifer? Ficou boa, né?
1: É, ficou maravilhosa. Mas ele também, cada música é uma melhor que a outra, né?
0: É verdade, é verdade. Ela está por aqui porque tá na hora.
1: Vocês acharam que não teria, né, uma polêmica na sexta? Fim de semana quebrando pau aí na casa de vocês?
0: Tem que ter, né?
1: Tem que ter.
0: Tem que ter.
1: E prestem atenção hoje, que essa é babadeira. É o seguinte, Neymar Green, olha essa história. A ouvinte contou pra gente que o namorado, meu namorado, chamou uma colega de trabalho pra treinar com ele na academia. Quando ele contou pra ela, ela ficou nervosa. E ele disse que não via maldade nisso. Que isso, meu amor?
0: Também não vejo.
1: Olha o meio, olha o meio. Aí ela falou que ele tava dando brecha pra moça. É uma
0: que
1: moça
0: isso?
1: Solteira, tá, gente?
0: Que isso?
1: E ela quer saber, ela tá exagerando ou ele realmente foi sem noção?
0: Você tá doido? Que isso? Exagero total da minha parte. Nossa senhora,
1: cê
0: de jeito
1: acha
0: nenhum.
1: Normal isso, né,
0: pra mim tá tudo nos conformes. Eu acho que tem que ter essa abertura mesmo. Né? E você?
1: Vai mesmo, que tendo abertura, abertura, de repente.
0: O que você acha?
1: De repente você tem um par de chifres na sua cabeça. Você
0: tá doido? De jeito nenhum. Ó, pra participar, pra dar o seu pitaco, a sua opinião, dizer se tá certo ou errado. Telefone é o 3221-9950, né, Jennifer?
1: Isso, tem o WhatsApp. Nosso WhatsApp, que é o 985989950. E tá valendo par de convites pro Acústico 99,5 com Panda.
0: Isso mesmo, já imaginou? Participa, fácil de dar essa opinião. Tá bem claro que tá tudo normal, né? Pra mim tá bem claro. Então,
1: tá bem claro,
0: vai lá,
1: que ele é um sem noção.
0: Você vai lá, participa, ainda concorre a esse par de convites. Olha que maravilha esses ingressos.
1: Hoje
0: pro
1: tá
0: Panda.
1: Pegando fogo, né, Neymar?
0: Hoje tá bom. E bom lembrar também que no final do programa, né, além desse prêmio da pergunta do dia, no final do programa tem panela elétrica mais boné 99,5 FM. Bom demais, né, Jennifer?
1: Hoje o Ney vai estar defendendo aí os homens. Então vocês ficam aí prestando atenção,
0: não,
1: viu?
0: Não, eu sou imparcial.
1: Tô bem.
0: Eu sou imparcial.

0: aqui no Tarde Show da 99,5 FM. Espetinho. Bom demais, né? Espetinho é tudo de bom. Mandar um abraço aqui pro meu amigo DJ Júnior Patolina, lá na Auto Pinturas Patolinei. Acompanhei o Falando de Amor, o Tocando Sucesso, e tô com você no programa Tarde Show. Que maravilha, obrigado, meu amigo. Tudo de bom. 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
2: 3h31 em Goiânia. Ótima tarde, boa sexta. Primeiro lugar em audiência, a gente ouve porque gosta no ar, aqui na programação, programa Tati Show com a pergunta do dia, o quantas letras tem e muito mais. A sua participação no 32219950, no site radio95fm.com.br, no WhatsApp 985989950, tem Facebook, tem Instagram e tá tudo aí à disposição para você curtir, interagir, participar com a gente na boa. Lembrando, na pergunta do dia de hoje, o prêmio um par de ingresso pro Acústico 99 com Panda, dia 7 de outubro no Teatro João Alves de Queiroz. No final do programa, tem sorteio de uma panela elétrica, mais um boné 99,5 FM, que tá muito legal, tá lindo, e o prêmio do Quantas Letras Tem para a próxima participação, que é daqui a pouquinho, valor acumulado R$325 em Vale Cobras. Então se inscreva e boa sorte! Aqui, ó. Com Country Beat, Mari Fernandes.

0: Música muito legal de Henrique e Juliano, saudade de quem eu sou aqui no programa Tarde Show da 99,5 FM. Mandar um beijo pra Maria Adriane, Edson João, a Joyce, família tá reunida ao pé do rádio, curtindo a gente lá em Abadia de Goiás, viu, Jennifer? Família boa, bacana.
1: E aí, galera de Abadia, um beijo pra vocês. Gente, tá por aí, já tá começando a chover? Eu acho que vai chover, hein?
0: Tomara. E aí, Jennifer?
1: E hoje a gente tá trazendo essa história complicada, que o Ney falou que tá de boa.
0: Tá pegando.
1: Já que o namorado do nosso ouvinte chamou uma colega de trabalho pra ir treinar na academia com ele. Olha que pessoa boa. E ele não é personal trainer, tá, gente? E aí, quando ele contou pra ela, ela ficou muito nervosa.
0: Ei,
1: e ele disse que
0: coisa.
1: Não tava vendo maldade nisso, não. Só que ela acha que ele tá dando brecha, porque a moça é solteira. Ela quer saber se tá exagerando ou se ele foi sem noção.
0: Ela podia ter evitado esse estresse, coisa boba. Não tem porquê, né?
1: Eu teria quebrado uns dentes.
0: Pelo...
2: Uma tarde de um ótimo final de semana pra todo mundo. Vamos beber água. Que falta de noção esse cara teve. E todo mundo vem aceitar essa... Ai, porque você acha que eu tô exagerando? Meu, tu não tá exagerando nenhuma. Ele tá de safadeza mesmo.
0: Aí,
2: abre
0: ó.
2: O olho, mulher.
0: A Renata tá contigo.
1: Tá,
0: abre o olho.
1: Tá na safadeza.
0: Abre o olho.
1: Olha a Maria Aparecida. Olha, eu sou do tipo que acredita no seguinte. Não existe ter oportunidade pra trair. Trai quem não tem caráter. Quem quer trair, busca meios pra isso.
0: É das boas.
1: Não adianta ter medo nem perder a sua paz. Se a pessoa que está ao seu lado não tem caráter e respeito, ela vai buscar meios para atrair. No meu trabalho, somos todos muito unidos e convidamos os colegas para tudo. Uma colega começou a correr, chamou outra e agora todo mundo corre. Inclusive, levando os maridos e as esposas sempre com respeito. Tem colega que trabalha comigo porque tenho mais consideração do que por alguns da minha família. Então, treinar junto não é oportunidade para atrair. Mas se seu namorado for infiel, ele vai te enganar até com uma qualquer na rua.
0: Tá vendo? Tá vendo?
1: Nossa, você gostou
0: tá vendo?
1: Da argumentação,
0: tá
1: né?
0: Tá certíssima. Ó, mande seu áudio, a sua participação. Nosso WhatsApp é o 985-989950. O telefone é o 3221-9950. O José já fez isso, ó.
3: Boa tarde a todos. A situaçãozinha complicada dessa menina aí, hein? Faz o seguinte, chama um amigo do serviço, um amigo de escola, alguma coisa, pra treinar com você, pra ver o que ele vai falar, o que ele vai fazer. Você entendeu?
0: Tá,
3: toma lá, atacar. Você vê que não dá nada, sai fora. Bora, facinho, facinho.
0: Rapaz, você tá doido de ver. Eu não sei. De jeito de levar amigo pra treinar. Esse...
1: Uai, não é tranquilo,
0: você tá
1: imagino.
0: Doido? Não, de jeito nenhum. Não aceito, não. Tá
1: vai,
0: fora.
1: Ela vai fazer agachamento e o amigo vai falar: não, a postura não tá
0: rapaz,
1: boa, não.
0: Rapaz, você tá doido. Eu não posso nem pensar numa coisa dessa. Só de pensar, já fico tremendo aqui.
1: O Paulo falou o seguinte: você está certa, porque ele não chamou você pra treinar com ele. Tem que falar mesmo. Esse negócio de é só amizade, não dá certo, não.
0: É, a opinião dele, né? Não é a minha, não.
4: Boa tarde, respondendo sobre a pergunta do dia aí. Uai, vai ver, ele só tava com nenhumas intenções. É só uma amizade mesmo, né?
0: Aí, ó, certíssimo. Vai ver, né? Vai ver, ele não tava com nenhuma.
1: Gente, o meu não inventa isso, porque a minha mão, ela voa rapidamente na cara dele, assim, ó. Pá!
0: Você é brava demais, não precisa ser nervosa desse jeito, não. Pode ser menos brava um pouquinho.
1: A Vanessa, do Residencial Acrópole, não acha exagero. Pode até não ter tido má intenção, mas faltou bom senso da parte dele.
0: É, talvez só um pouquinho, assim, de falta de bom senso, mas bem pouquinho.
1: Homem tem
0: pouquinho.
1: Uma mania de não ter bom senso, né?
0: Nem todos, né? A grande minoria, não tem bom senso, mas a imensa maioria tem bom senso, sim. A gente só faz o que é bom, o que é certo. Né? Desse jeitinho.
5: Boa tarde, aquela aqui do Recando Bosta. Respondendo a pergunta do dia, é bem diferente, né? Eu não aceitaria.
0: Ô, Kelly, que é isso?
1: Tá vendo?
0: Não tem maldade. Vocês veem maldade em tudo.
1: Mas ela pode treinar
0: assim.
1: Colega de trabalho, né?
0: Não, ela não. Eu acho que ele até pode convidar as amigas, as colegas de trabalho e tal, mas ela não, acho que tem mais coisas pra ela fazer em casa, ajeitar as coisinhas ali em casa, não deixar faltar nada.
1: Que
0: a hora que ele chegar, da academia, cansado, suado, ela tem que estar lá tudo, a casa arrumadinha, comidinha quentinha, olha que maravilha. Não tem coisa melhor pro marido que chegar em casa e ter uma comidinha quentinha, né? Tudo
1: no
0: preparadinho.
1: No caso dele, eu deixaria
0: A toalha preparadinha lá no banheiro pra aquele banho.
1: A
0: né?
1: Toalha preparada pra ele ir embora, pra ele voltar pra casa da mãe, eu acho. A Maria Janaína, não acho que tenha sido por maldade, não. Pois ele contou pra namorada. Algumas mulheres veem maldade em tudo.
0: Eu acho que é isso. O negócio é o seguinte.
6: Não importa o que faça, desde que você conte, avise, ó, amor. Eu vou sair com os colegas de trabalho, a gente vai pra um barzinho tomar um, a gente vai pra academia malhar. Desde que ele contou, não tem problema nenhum. O negócio é fazer escondido aí, que é pior, né?
7: Boa tarde, olha, até eu ficaria assim, né, brava com ele e tal, porque ele tem que chamar você, se caso você não esteja treinando, fazendo nenhum tipo, né, mas se você tá falando alguma coisa, eu acredito que você deve estar com a pulga atrás da orelha, né, senão você não estaria falando isso, mas o que é estranho é, não tô colocando pilha, mas abre o teu olho, né.
6: Às vezes o marido nem chama, porque ele sabe que ele vai chamar e a mulher sempre vai fazer uma desculpa, não, eu não vou não, porque eu tô muito cansada, trabalhei muito hoje, fiz as coisas, tem que terminar um serviço em casa, vai você e tal. Às vezes o marido nem chama por isso, que já chamou algumas vezes, nunca vai, então ele vai sozinho.
1: Ele virou, deve ser a nova profissão dele, né? Personal trainer, né? Ou ele vem com dinheiro ou senão vai embora.
6: Valeu! Christian Ralph, a pergunta do dia. Tá no ar, você participa e concorre no final a um par de ingressos pro Acústico 99 com Panda, né?
1: Vocês estão me irritando hoje, sabia, Ney?
6: Beijo.
1: Você e os ouvintes.

0: Um cantinho do seu coração com Christian Ralf. Saudade boa demais aqui na programação da 99,5. Você gosta dessas músicas antigas de Christian Ralf? Antigas, claro,
1: música,
0: né?
1: Música boa não envelhece, não, né?
0: É, eu gosto muito. E também sou daqueles que acreditam que Christian Ralf é a dupla mais afinada
1: muito
0: do Brasil,
1: incrível,
0: né?
1: Eu também gosto, bastante.
0: Show de bola. Já ouviram pela voz que ela chegou?
1: Eu voltei.
0: Vai comandar o programa a partir de agora. Pra mim foi uma honra, um
1: Cheguei
0: privilégio e uma responsabilidade grande. Mas tá bom.
1: Que fico lisonjeada, gente.
0: Tava.
1: Que moral, hein? Vi
0: tá
1: ouvindo
0: doido.
1: Vocês, que resenha boa.
0: É, e os ouvintes da 99 aí que me desculpem pela participação na pergunta do dia, mas é só pra botar pilha aqui.
1: Eu já gostei da brincadeira, viu? Então, pra você é de boa. Isso é
0: de
1: boa.
0: De jeito nenhum.
1: Você.
0: Pode não.
1: Peraí,
0: pode não. Pode não. Pode não. Pode não. Vou embora. Bruna
1: aí,
0: Carvalho
1: valeu,
0: com
1: tá?
0: você. E eu volto só na segunda-feira.
1: Bruna Carvalho, gente, a segunda pessoa que me chamou assim.
0: Eu misturei a Bruna com o Bruno, né? A Bruna Fabrina. Eu volto na segunda, ao meio-dia e 25, depois do horário eleitoral gratuito, obrigatório.
1: Bom descanso, né?
0: Hoje, Bar do Golchinho, hoje também Senador Canedo, lá no Alabama Show, amanhã, Bar do Zoinho, Cidade Vera Cruz, domingo, Flashback Jardim América. Um beijo,
1: Ufa.
0: Tchau, fica com Deus.
1: Tchau, bom descanso.
0: Tchau.
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14: Agora 4h54 e a gente continua o Tarde Show por aqui. Bora de música.

0: pergunta do dia de hoje. Começou com o Ney, agora é comigo. O bastão foi passado.
1: Jennifer. Você ouviu, né?
0: Eu ouvi.
1: Você prestou atenção,
0: magrinho.
1: Né?
0: É, Ney magrinho.
1: Olha só, gente. A ouvinte nos contou. Meu namorado chamou uma colega de trabalho pra treinar com ele na academia. Quando ele contou pra nossa ouvinte, ela ficou nervosa, obviamente. E ele disse que não via maldade nisso. Ela falou que ele tava dando brecha. Ela quer saber, estou exagerando ou ele foi sem noção?
0: O Túlio respondeu.
2: Boa tarde, 99,5.
1: Boa tarde.
2: Aqui é o Túlio de Guarnira, motorista de aplicativo.
1: E aí,
2: rapaz,
1: Túlio?
2: Essa pergunta do dia de hoje aí, eu acho que esse cara tá caçando é chifre, cabeça de égua, porque não existe uma coisa dessa não, você tá doido.
3: Que cara louco é isso? Lógico que a mulher ia ficar nervosa.
2: Tem nem o que falar, né, nesse caso aí, viu? Você tá doido.
1: Valquíria, com certeza, jamais eu aceitaria um trem desses.
0: A Flávia.
4: Boa tarde, Samuel, Ney, Jennifer, Flávia, Maria Jardim, Liberdade Senna do Canedo. E se fosse comigo, o trem não ia prestar, não, moço. Eu ia quebrar o pau, moço. Quebrava a cara dele. E daí ia lá na academia, quebrava
0: Calma,
4: a academia
0: Flávia.
4: Todinha.
1: A Isabela, dando brecha, com certeza. Por que ele não chama você?
0: A Vânia.
5: Boa tarde, respondendo a pergunta de hoje. Nossa, ele foi muito sem noção. A gente fica até sem palavras pra definir, né, essa situação aí. E se fosse a namorada ou a esposa que convidasse um amigo a acompanhar ela na academia? Pensa na situação. Será que ele gostaria? Ele levaria de boa? Vai saber, né? Ó, beijo pra vocês, que o final de semana de vocês seja maravilhoso.
0: Um beijo,
1: beijo Vânia.
0: Vânia.
1: E eu vou contar um outro pedaço da história. Ao conversar ainda, aí chegou um momento que ele falou assim, não, vamos treinar comigo agora à noite, porque eu não treinei bem. Tava com a perna doendo, então meu treino foi ruim, eu quero treinar braço. Ela falou assim, uai, porque sua perna tava doendo, por que você não treinou o braço? É porque a fulana queria treinar a perna. Gente, ela disse que a raiva dela triplicou nessa hora. Ela falou assim, fulana queria treinar a perna.
0: Olha só.
1: Então você treinou juntinho da fulana. Gente.
0: Ai, difícil,
1: não
0: hein?
1: Não. Olha só, Nilzete, onde a palha, o perigo de fogo é constante.
0: Ana Lúcia.
6: Boa tarde, Ney Magrini. Boa tarde, Jennifer. Aqui é Ana Lúcia, do Araci Amaral, senador Canedo. Respondendo aí a pergunta do dia, eu acho que ele foi muito sem noção de ter chamado um colega pra treinar, viu? Por que que ele não chamou um colega, né? Tinha que ser a colega? Nada a ver. Eu acho que isso aí tem coisa, viu? Beijo pra vocês. Tô aqui
1: Beijo. Trabalhando
6: e ligada no 99.
1: A Daniele, acho que ela não está exagerando. Em um relacionamento, acho que tem que existir diálogo e parceria. Ele pode não ter visto maldade, mas isso não significa que a situação tenha sido correta. Em um relacionamento, não basta pensar na própria intenção. Também é preciso ter consideração pelos sentimentos do outro. Ela não está exagerando por ter ficado incomodada com a situação. Quando entramos em um relacionamento, acho que devemos também repensar nossos conceitos e comportamentos em relação a muitas escolhas e pessoas.
0: A Maria de Fátima.
7: Boa tarde, ele é muito sem noção mesmo. Porque se fosse ela que ela chamasse um amigo pra ir pra academia com ela, ele não ia gostar. E eu tô com ela. Ela tem que achar ruim mesmo. Ela tem que achar ruim, não abaixar a cabeça, não. Porque o jeito que acho que ela tá, aí tem coisa, viu? Entre ele e ela. Ela tá certa, mas fazia o mesmo. E se fosse ela, fizesse isso, ele não ia gostar.
1: Alane, boa tarde. Academia é lugar de treinar, não de testar a resistência do namoro. Se ele quer personal, eu mesma viro a treinadora dele. Agora chamar uma colega solteira pra malhar junto? Tá querendo ganhar massa muscular ou arrumar um cardio para o relacionamento? Beijos, votação para o trio Bruno, Ney e Jennifer.
0: Ah.
1: Muito bom ver ele provocando a Jennifer.
0: Quem que falou aí?
1: Foi a Alane.
0: Alane,
1: eu não,
0: beijo.
1: Eu não teria condições psicológicas.
0: Não?
1: Eu já tava ficando verde de nervosa.
0: Bora pro boteco, Jennifer.
1: É vermelha, na verdade.
0: 99. É que você é Goiás, né, filha?
8: Eu entendi.
1: É verdade. Amigo.

0: Milionário José Rico, e agora é hora de notícias por aqui.
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2: Oi, gente, no Jornal Serra Dourada você vai ver que idosos com 85 anos ou mais já podem receber a vacina contra pneumonia e meningite em Goiânia. A Pneumo 20 protege contra 20 sorotipos da bactéria e que pode causar infecções graves. A vacina é gratuita e está disponível em 67 unidades da saúde da capital. Nos centros municipais de vacinação, o atendimento é todos os dias, das 8 da manhã às 6 da tarde. Para receber a dose, é preciso apresentar um documento que comprove a idade. O cartão de vacinação também deve ser levado para avaliação do histórico de imunização. Mais detalhes você acompanha no Jornal Serra Dourada às 10 para 7 da noite e também no nosso portal de notícias, tvsdnoticias.com.br.
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Agora 5h20 e já que você adora uma boa música, esse bloco chegou pra te fazer bem feliz na sexta-feira, viu? Seja bem-vindo, continue participando. Gente, tem com ingressos pra você, pro Acústico 99 com Panda, dia 7 de outubro. É no Teatro João Alves de Queiroz. E se você ainda não mandou seu áudio, tô aqui te esperando. 985 98 9950.

0: Pergunta do dia de hoje, qual é?
1: Nossa, o ouvinte contou uma história que é a seguinte: o namorado dela, como ela ainda falou assim pra mim, ela contou ainda assim, ele tá achando que ele é Deus pra poder querer mudar a vida e os hábitos dos outros. Seguinte, o namorado dela chamou uma amiga pra treinar com ele na academia. Porque ele tem convites, e aí ele foi falar, vamos, quer treinar comigo e etc e tal. E aí, ele contou pra ela. E ela não gostou disso, ela ficou nervosíssima. E aí, ele disse que não viu maldade, que não tem maldade aí. E ela disse que ele está dando brecha sim, e ela quer saber se ela tá errada, se realmente tem problema nessa atitude dele.
0: Eu só penso assim, ó, se fosse o contrário, ele ia achar tranquilão, porque tem coisas que parece que não é um problema, mas se coloca no lugar. Se fosse com você, situação contrária, você sentiria também que não era um problema? Difícil, né?
1: Talvez não sentiria, né? Talvez visse
0: talvez
1: problema, né?
0: Talvez. Elza, e aí?
2: Oh, boa tarde, aqui é a Elza de Goianeira. Respondendo essa ouvinte aí, eu não vejo problema nenhum. Já que ele tem essa liberdade, também arruma um amiguinho também pra ver se ele vai sentir na pele e vai se tocar. Já que ele acha que não tem nada a ver, você faz a mesma coisa pra ver, porque o homem só sente na pele quando acontece a mesma coisa com ele. Então faz a mesma coisa com ele só pra ele ver assim, o quanto dói.
1: O Jonathan disse o seguinte: ah, que homem fofo. Ele não teve maldade, sem intenção nenhuma, posso ver. O rapaz é um santo. Minha esposa me mata se eu fizer isso.
0: Renata.
3: Boa tarde, Magrini. Boa tarde, LFM. Meu nome é Renata. Eu vou acompanhar a pergunta do dia. Certeza, né? Ele não fica bravo, chama o menino de trabalho. Tu não é personal, tá certinho?
1: Não é personal, exatamente. Paulo José, você não está exagerando, não, porque ele não chamou a esposa para treinarem juntos. Assim, um incentiva o outro.
0: Mais ouvintes chegando, a Eliana.
4: Boa tarde, gente. Boa tarde,
1: meu.
4: Sou Eliana de Neró. Eu só tenho uma coisa pra dizer. O meu, ele não faz entender. Ele sabe, comigo transei. Ele corta, mas não vê.
1: Adriana Clara, de Goianira, eu acho que ela está certa, sim. Ele está dando brecha. Pra ele, pode não ser nada, mas a amiga pode estar vendo com outros olhos. É assim que as coisas acontecem.
0: O Sérgio.
5: Boa tarde. É o Serginho de Brasília, carreteiro.
0: Oi,
5: sobre
0: Serginho.
5: Essa enquete aí, ó, respeito tem que haver. E não tem esse negócio, não. O cara é sozinho ou a mulher é sozinha. Se os dois estão juntos, aonde um vai, o outro tem que ir. Aonde não cabe a mulher, o homem não vai, não. E aonde não cabe o homem, a mulher também não tem que ir, não. Respeito entre ambas as partes.
1: Beatriz, ele foi sem noção. Aí tem coisa, viu? Abre o olho.
0: E bora de música 90-10. Só de Maiara e Maraísa.
6: Existe uma teoria que se chama 90-10, onde uma pessoa tem 90% daquilo que você procura em alguém. Só que você foca naqueles 10% que falta. Aí você sai pra rua, se aventura, e realmente você encontra aqueles 10%. Mas não se deu conta que perdeu os 90%.

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4: 5h56, tá chegando mais música.
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4: E lembrando, daqui a pouquinho tem a sua resposta na pergunta do dia. Tô aqui te esperando.

0: gerando, realmente ele tá dando brecha aí onde não existia.
1: A Magna respondeu.
2: Eu não concordo, eu acho que ele deveria ter convidado a mulher dele para treinar com ele, não a colega de trabalho. Não dá espaço. Boa tarde para todos.
1: Railson.
3: Boa tarde, Neymar Green. Boa tarde, Jenny. Olha só, eu acho que ela não precisa se preocupar, não. Além do mais, chifre é uma coisa que os outros colocam na cabeça da gente, né? Ela foi avisada. Volta tá aí, cai quem quer.
1: Sim, gente, a Rosalina.
4: Meu nome é Rosalina Francisca da Silva, moro no Parque Santa Cecília. Respondendo essa enquete aí, meninas, a Bruna e a Jane, respondendo essa enquete aí, agora se fosse ela no lugar dele, o que, que ele ia falar? Falar que ela tá traindo ele, né? Como é ele? Ah, não vi maldade nenhuma. Eu acho isso errado. Porque se for no lugar da gente, a gente fosse fazer, eles não vão achar bom, né? Mas eles adoram fazer as coisas. E pra eles tá tudo normal.
1: A Selma.
5: Boa tarde, povo da Serra Dourada.
0: Boa
5: Escuta,
0: tarde.
5: É sobre a pergunta, a enquete, eu não tô de acordo, não. Qual é a dessa mulher de querer ir fazer ginásio? Qual é do homem que querer fazer ginásio junto com outro? Eu não aceitaria de jeito nenhum. Como? Não tem nem como.
1: Margarete.
6: Boa tarde, Samuzinho. Boa tarde, minha preciosa Bruna.
1: Oi,
6: minha
1: querida.
6: Pipoquinha. Eu vou resumir. Não queira pros outros o que você não queira pra você. Simples assim. Beijo, amo vocês.
1: Manda
6: um alô aqui pra mim. Ligadinha na 99,5. Margarete, ficou juntando aí eles dois. Beijo,
1: valeu.
6: beijo.
1: E a Ângela?
7: Boa tarde, mano. Boa tarde pra todos vocês, hein? Eu não queria mais. Pra que brigar por causa dele? Tem tanto homem no mundo, né? Eu não tava nem aí pra ele. Eu largava aí, tava outro.
1: E um beijo pro Jucimar, pra Jucimar, pro Newton, pra Cristiane, pra Crislen, pro Antônio e pra Alessandra. E por aí, Jennifer?
0: Aqui nós temos a Débora, que falou o seguinte: eu iria era matar ele primeiro, pra depois saber o que está acontecendo mesmo. Já a Saletiane, eu acho que não dá pra dizer que ele foi sem noção só por chamar uma colega pra treinar. Mas também não acho que a mulher esteja exagerando por sentir ciúmes ou ficar desconfortável. Tudo depende da intenção, da forma com que ele fez esse convite e dos limites que existem no relacionamento. Pra mim, relacionamento saudável tem que ter respeito, transparência e bom senso dos dois lados. Cleonice, eu proibiria ele de ir pra academia, porque se fosse eu que arrumasse um amigo pra ir comigo, aí o bichinho ia pegar. Então, logo que ele chamou a amiga, eu não vou deixar a bicha pegar, não. Aí o pau come. Eu deixo de ser mulher e viro lobisomem, menina. Não aceita, não. Maria Cristina, convida um colega seu também. Geronilce, é só você chamar seu colega e treinar também pra ver o que ele acha. José, na minha opinião, ele não vê maldade nisso. Senão, ele não teria falado com a esposa. Adriana, achei bem sem noção da parte dele. Ele namora, deve respeitar a namorada, por mais que tenha tido nada com a amiga. Ele deveria, pelo menos, avisá-la antes ou mesmo perguntar se ela se importaria. Isso é que eu acho necessário. Márcia, ele está sem noção? Beatriz, ele foi sem noção? Aí tem coisa, viu? Abre o olho. Nathalie, eu acho super normal pensar assim. Quando a pessoa que está ao nosso lado não dá motivos para desconfiar, continua sendo a mesma de sempre. Demonstra carinho, respeito e transparência. Eu prefiro confiar e ficar em paz. Acho que um relacionamento saudável também é sobre isso. Confiar na pessoa que a gente ama e não criar inseguranças onde não existem motivos. E outra, homem não sabe esconder. E claro, se for para trair, pode acontecer debaixo do nosso nariz. Vou mandar beijos, viu, Bruna, para você ficar de boinha. Ivone, José Barbosa, Buriti Serena, Tamir, do Maísa, Maria de Lourdes, Aparecida Elodina, do Residencial Caraíbas, a Kátia, a Suelma Batista, do Industrial Santo Antônio, aqui também a Maria Cristina e a Selma Eulina, do Jardim Petrópolis.
1: Tá,
0: muito obrigada.
1: Tá chovendo no Jardim Goiás.
0: Tá chovendo.
1: Que maravilha.
0: Oi, Uber. Como é que vocês estão?
1: Jennifer, bora pro telefone. Não, pra falar com a Selma Eulina da Silva. Oi, Selma.
8: Oi.
0: Tudo bem com você, Selma?
8: Tudo ótimo.
0: Selma,
8: e com vocês, linda?
0: Tudo maravilhoso. Ainda mais com essa chuva agora. Conta pra gente, Selma.
8: Você
0: acha normal um cara comprometido chamar a amiga pra ir treinar com ele? Uma colega de trabalho, nem amiga. Pra treinar com ele na academia? Você acha que o nosso ouvinte exagerou ou ele foi sem noção?
8: Ela não exagerou em nada. Ele é que é sem noção. É o típico sonso.
1: Ô, gente.
8: É o tipo

0: sonso. Tem uma leva aqui. Bom, aqui não, no geral, né? Não é só em Goiânia, não, é no geral. Que a coisa tá feia. Eu vejo por esse lado. A falta de... É respeito, sabe? A parceria.
1: É.
0: Porque se tem a namorada, por que que não chamou a namorada pra treinar? Agora vai chamar a colega? Não, tá errado. Ela pode investigar que tem coisa aí.
1: E eu vou falar um negócio pra você. Eu concordo com você com o negócio de ter uma categoria de homem que se faz de sonso, que eu nem acho que eles são sonsos. Sim, eu acho que eles se fazem de sonso. Nossa, amor, não vi. Nossa, tinha problema. Aí falaram assim, ah, ele contou pra ela. Será que ele já também não contou pra, tipo assim, olha, não tem maldade nenhuma, tô te contando.
2: Maldade
1: não
2: tá sei. Na sua cabeça, tá criando.
1: Eu também tenho um problema com isso.
2: Se é uma tempestade...
0: Faz de sonso pra viver.
2: Selminha, tem presente pra você, mas calma aí que a Jennifer vai falar depois da vinheta.
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1: Selma, você ganhou par de convites pra curtir esse acústico incrível com Panda aqui. Já dia 7 de outubro, você é nossa convidada.
2: Parabéns, Selma. Um beijo enorme.
0: Obrigada.
2: Pra você. Bom fim de semana, viu?
0: Pra vocês também, tá?
2: Valeu.
0: Cuidado com os sonsos.
1: Pode deixar. Beijo, Selma.
2: Ô, Jennifer, tem mais sorteio. Conta pra gente.
1: Saindo também uma panela elétrica mais em boné da 99,5 pra Alciene da Silva, do Residencial Bela Goiânia. Eu fico por aqui. Eu acho que, assim, faltou um bom senso de falar assim, amor, pensei nisso porque fulana tá precisando de um incentivo. Você acharia ruim? Eu acho que, assim, as pessoas não sabem dialogar. Isso é um grande problema.
2: Coloca o capacete,
1: mas tem os sonsos, viu? Toma cuidado com eles.
2: Bom fim de semana.
1: Gente, até
2: tchau.

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2: Caxambu, campainha da casa do cara tocou de manhã cedo, moço, num domingão. Foi olhar quem era a sogra dele.
3: Iê!
2: Virou pra sogra dele naquele fingimento de satisfação, sabe? Foi, e aí, sogrinha? Que bom ver a senhora aqui, né?
3: Iê!
2: De repente, ele olhou na mão dela, viu que ela tava de mala, moço.
3: No!
2: Virou pra ela e falou assim, e aí, quanto tempo que a senhora pretende ficar aqui com nós? Ela falou assim, ah, eu acho que eu vou ficar até vocês enjoar de mim. Ele falou, sério mesmo? Não vai esperar nenhum cafezinho, não? 99%
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noite, está começando mais um programa, mais da 99, segunda edição, e esse é especial porque é sexta-feira. Como é que tá o seu fim de semana? Com essa chuvinha a gente já fica feliz, né? Participa com a gente, dá dica de trânsito aqui. 99.

0: Fortaleza. Muito obrigado, galera.
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0: duvido. Guilherme Benuto com Panda. 6h29, BR-153, tem trânsito parado ali na altura da Saga, sentido Carrefour. 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
2: A seleção brasileira empatou hoje com a Austrália no primeiro amistoso pós-Copa do Mundo. Em jogo que aconteceu em Townsville, o atacante Rayan do Vasco foi quem salvou a pátria da seleção do Brasil, que perdia até os 47 minutos do segundo tempo. Agora o Brasil volta a campo na terça-feira, mais uma vez em jogo às 7 horas da manhã e de novo contra a seleção da Austrália. É a chamada data FIFA, em que a seleção brasileira realiza 3 amistosos. Esses 2 contra a seleção australiana e outro ainda no dia 3 de outubro contra a seleção da Índia. A tendência é que o técnico Carlo Ancelotti, já a partir de amanhã, esboce uma seleção com várias alterações em relação ao time que empatou hoje 1-1 com os australianos.
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0: 6h34.
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0: 7, são as mais da 99, segunda edição. 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
3: De volta, 6h55. Bora de mais música?
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1: Número 3.
3: Sexta-feira, vencemos, sem nem saber como, né? Ótima noite pra você. Bom fim de semana. Daqui a pouquinho tem hora extra.

0: Primeira posição.
1: 7-1, chegando aqui, bala alojada, Gustavo Lima.

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0: Começou o Hora Extra de hoje.
1: Sexta-feira.
0: Por que que você me deu os dois aqui, ó? Um é seu.
1: Ah, é?
0: Sextou e tem convites
1: pro
0: Acústico com Panda.
1: Tem kit super frango. 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Jazinho.
0: Vencemos, sexta-feira. Sextou. E a gente nem sabe como que a gente chegou aqui.
1: Então, gente, então é hora
0: Capenga,
1: de agradecer.
0: Capenga, xoxo. Uh-huh. Sem vontade de cantar uma bela canção.
1: E muito calor.
0: Nossa, que calor que tava
1: mesmo.
0: Hoje.
1: Oh,
0: detalhe, não sei se você tem acompanhado, tem um alerta vermelho para a próxima semana.
1: É, semana
0: de hoje até quarta-feira. Tem esse alerta. Já fico feliz de ter caído uma chuvinha. Será que vai mudar alguma coisa?
1: Em algumas cidades aqui do estado, a temperatura pode chegar até mais de 40 graus.
0: Nossa, eu dei uma olhada, Goiânia é 40 graus. Terça e quarta-feira, se não estiver enganada.
1: Meu Deus do céu.
0: Hoje estava insuportavelmente quente.
1: Todo cuidado necessário deve ser tomado, principalmente se hidratar direitinho. E para você que tem um tempo exposto ao sol, não esquece do protetor solar.
0: E lembrando do doutor Victor, que veio aqui recentemente, ele que é médico especialista em envelhecimento, e ele disse sobre o cuidado que tem que se ter com os idosos, porque eles realmente sentem menos necessidade de se hidratar.
1: Exato, e olha que as coisas se complicam, né? Porque eles são extremamente frágeis nesse requisito de desidratação e essas coisas assim. Cansados da vida real? Sul-coreanos pagam para ficar presos de propósito.
0: Preso?
1: É, porque essa pessoa tem muita coisa para fazer.
0: Meu Deus!
1: Bastante coisa, muitas atividades na vida,
0: que
1: ler vários
0: isso?
1: livros. Aí ela pega um dia e fala assim, para e fala assim, ah, falta ser preso, vou ser preso. Aí vai lá e é preso.
0: Que isso, hein?
1: Eu vou contar
0: loucura.
1: Pra vocês os detalhes já já.
0: Tá bom.
1: Comida voando.
0: Achei interessante isso. Tá caindo do céu, então.
1: Olha, se a comida for boa, ela pode vir até montada num calango. A gente não tem problema.
0: Ai, meu Deus.
1: O problema é você pedir e não vir no agrado. Uhum. Esse é o problema. Ana Castela, apresentei a amiga com ônibus personalizado.
0: Legal isso, hein?
1: Legal demais da conta. Roberta Miranda critica reconhecimento de Rick após a morte. Isso e muito mais. Isso
0: Eu
1: e muito
0: fiquei
1: mais.
0: Abaladíssima com essa situação. Achei ridículo e é uma coisa que acontece no Brasil muitas das vezes. A pessoa não tem reconhecimento em vida, mas assim que ela morre, muita gente vai seguir essa pessoa. O que aconteceu com o Rick é que ele tinha menos de 850 mil seguidores, foi passar para 1 milhão e alguma coisa, Boco. Por que não reconhecer as pessoas enquanto elas estão aqui?
1: Mas isso é bem assim mesmo, principalmente
0: muito
1: que diz respeito à internet.
0: Muito esquisito. Daqui a pouquinho você conta pra gente?
1: Conto, mas a carreira dele, ele era extremamente reconhecido.
0: Sim,
1: né?
0: Ele era reconhecido, mas eu fico pensando, olha a quantidade de gente que também gostava dele, eu queria saber sobre ele, e não tava nem aí até então, quando ele tava aqui.
1: É, tem razão.
0: É meio sinistro, né?
1: Vamos de música?
0: Bora!

0: Eu achei interessante isso aqui, Bruninha.
1: O quê? Me conta.
0: Essa questão de você se trancar por 24 horas pra sair da rotina.
1: E você ia dar conta?
0: Eu ia amar.
1: Ah, ia.
0: Ficar
1: certeza.
0: Só, ficar fiscalizando o pessoal que tivesse trancado lá dentro.
1: Mas eu duvido muito que você dava conta.
0: Cansados da vida real. Pois é, sul-coreanos pagam pra ficar presos de propósito. Você pagaria cerca de R$340 para ficar trancado em uma cela por 24 horas? Na Coreia do Sul tem gente fazendo exatamente isso. Em Hongcheon, um estabelecimento chamado Prisão Dentro de Mim oferece uma experiência de confinamento voluntário para pessoas que querem escapar da rotina cruel.
1: Que estranho.
0: Bruninha. Entre os clientes estão profissionais esgotados pela rotina de trabalho e estudantes que buscam uma pausa da pressão acadêmica. A experiência é levada a sério. Celular e relógio são proibidos. Não é permitido conversar com outros detentos e cada participante fica sozinho em uma cela de aproximadamente 5 metros quadrados. O pacote... E inclui uniforme azul, tapete de yoga, caderno, caneta.
1: Que horror, gente!
0: E um jogo de chá.
1: Um jogo de chá?
0: É, nada de cama confortável. Uhum. E os participantes dormem no chão. Na chão. Até a comida é simples. No jantar, batata doce no vapor e vitamina de banana. No café da manhã, mingau de arroz.
1: Ai. A cocância.
0: A proposta nasceu depois que o marido de uma das fundadoras, um promotor que trabalhava cerca de 100 horas por semana. 100 horas por semana.
1: Não tinha ideia pra nada.
0: Disse que preferia passar uma semana em uma cela para conseguir descansar.
1: Que isso?
0: Ai, gente.
1: Sabe o que eu me lembrei? Já teve alguns episódios, e a gente até contou alguns aqui no programa, de situações onde a pessoa quase implora pra ser presa por conta de algumas situações. Tipo assim, vou te lembrar. Na Itália...
0: Já tá chegando aqui.
1: Tá lembrando?
0: A informação.
1: Na Itália teve um cara que ele foi condenado. Aí ele foi condenado pra cumprir a pena em prisão domiciliar. Só que ele disse o seguinte: pelo amor de Deus, me volta, porque eu não tô aguentando conviver com a minha mulher.
0: Eu quero voltar pra prisão.
1: Ele não queria conviver. Disse que era pior do que ficar próximo à polícia. Pra ele tava difícil demais. E nos Estados Unidos, um idoso de 71 anos assaltou um banco de propósito pra ser preso e ficar longe da esposa. Isso também aconteceu. Só que eu me lembro também outras situações tristes de pessoas que pediram a prisão pra comer.
0: Eu me lembro disso.
1: De roubar R$1, gente.
0: Pra poder
1: não,
0: comer.
1: Não R$1, porque não é na nossa moeda. É um outro país, eu não me lembro qual era. Mas era uma moeda bem baixa, assim, um valor bem pífio, pra ela só ser presa, pra ela
0: poder
1: se alimentar. Triste demais isso, né? A nossa bolha é tão diferente, né?
0: Horrível.
1: E a gente fica achando que todo mundo vive o que a gente vive, às vezes, né?
0: Mas, Bruninha, você falou aí de dois exemplos de pessoas que se isolaram
1: gente,
0: por causa do cônjuge.
1: Por que que não separa?
0: Eu lembrei, sabe de qual?
1: Por quê?
0: Eu lembrei do ciclista. Você lembra do ciclista?
1: Que ele ficava mudo pra não conversar com ninguém durante 3 anos na trilha?
0: Esse foi o que saiu de casa pra refrescar a cabeça. Quando ele viu, ele tinha pedalado 2000 e tantos quilômetros.
1: Ô, gente, que esse relacionamento é esse?
0: Pelo amor de Deus,
1: que tristeza. Ah, não, sério.
0: Imagina ele pedalando.
1: Que vida. Foi assim que começou uma vida em outro país.
0: 2.800 quilômetros, Bruno. Pelo amor de Deus, o que é isso?
1: Eu acho triste. Eu não acho nem engraçado, acho triste.
0: Mas agora, vou falar uma coisa pra você. Isso aqui é curioso. O que me chamou a atenção, sabe o que foi? O que é que as pessoas em outra cultura encaram como solução para essas pressões e esses problemas do dia a dia? Olha que loucura.
1: Mas
0: isso.
1: Mas sabe de uma coisa? Ó, ontem a gente falou que com tantas redes sociais, as pessoas estão se comunicando com menos palavras. Não foi ontem, foi antes de ontem, eu acho. E se a gente analisar, as pessoas estão cada vez mais camufladas nessa vida social que às vezes não acontece. Elas estão fugindo, olha aí. Elas preferem, em vez de colocar um basta no relacionamento, um basta nessa pressão do trabalho, um basta nessa pressão social de ser alguma coisa, elas preferem se excluir. Ir pra caverna, fecha a porta, finge que o urso comeu, né?
0: Eu vi uma coisa que me impressionou muito, que tem me impressionado muito, e a gente falou a respeito disso agora há pouco, e por coincidência eu estava falando a respeito com meu irmão hoje, a questão das bolhas. Existe uma forma de você perceber o quanto isso é sério e incrível? Faz o seguinte, você que está ouvindo a gente, se tem um assunto que está chamando muito a sua atenção hoje em dia, a sua atenção, que você tem olhado, tem acompanhado e tem te deixado assim, boca aberta, espantado ou espantada, comente com algumas pessoas do seu convívio para ver se elas também estão completamente. São coisas que você pensa assim, nossa, todo mundo deve estar sabendo disso, que absurdo. Quando você vai checar e comentar para dividir o assunto dividir uma novidade a respeito do mesmo assunto, você percebe que a maioria das pessoas sequer sabe do que você está falando.
1: Boca, a gente vive muito em bolha, por isso que é muito difícil a gente acreditar que a nossa verdade é a verdade absoluta. Tem muita coisa acontecendo à nossa volta e até próximo da gente que a gente não tem a menor noção e está acontecendo. E não é porque você não sabe que não está acontecendo. Está acontecendo todo dia.
0: Mas olha, existem materiais e o conteúdo é farto, viu? Tanto na internet quanto nas plataformas de documentários que trazem uma abordagem assim, extremamente clara, com dados científicos, com a posição inclusive de pessoas que trabalharam com redes sociais e com tudo isso que a gente chama de bolha hoje em dia. E é um recurso, é uma ferramenta do algoritmo criar essas bolhas e alimentá-las.
1: Vamos ser realistas.
0: Entendeu?
1: Às vezes é bom também não querer saber algumas coisas.
0: Não, hoje em dia está
1: bem
0: assim.
1: É triste, mas é real, gente.
0: Mas hoje em dia está bem assim mesmo. Existem certas informações que é melhor você não alimentar e não buscar.
1: É. Sorria a Sênia. Só lembrar dos pinguins de Madagascar.
0: Simbora. Não esquece que se você não parar de caminhar, vai haver sempre um caminho.
1: É, e você pode parar e mudar para um outro país, como aconteceu com esse ciclista que o Boco citou.

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0: Roberta Miranda critica reconhecimento de Rick após a morte. A cantora Roberta Miranda fez um desabafo nas redes sociais sobre reconhecimento que os artistas recebem depois que morrem. Ela compartilhou uma publicação dizendo que Rick Solo, da dupla Rick e Renner, ganhou 1 milhão de seguidores depois da notícia da sua morte. Roberta concordou com a reflexão e escreveu: chega a ser cruel você não valorizar em vida quem tanto fez pela música. A cantora também lembrou da morte de Rick e contou que ficou muito abalada com a notícia do acidente. Ela disse que, assim como muitos fãs e colegas, estava em oração e esperando uma notícia positiva. O caso também reacendeu uma discussão importante. Por que muitas vezes deixamos para demonstrar admiração, carinho, reconhecimento somente depois que a pessoa parte?
1: E não é de se estranhar que na vida real também, né, com as pessoas comuns, também acontece isso, né?
0: E muito. E, aliás, é uma reflexão que vale, viu? Vale em vários sentidos, em vários aspectos, e é extremamente ampla, porque
1: com
0: se
1: certeza.
0: Você parar e pensar um segundinho, você vai perceber que precisa rever as suas relações, precisa rever a maneira como você trata e lida com as pessoas que você ama e estão próximas a você.
1: É que a gente sempre acha que vai ter tempo, né, Boca?
0: É.
1: A gente sempre acha que vai conseguir organizar, que vai falar, que vai fazer, e de repente a vida te prova que a gente não tem controle de nada.
0: Olha, as coisas que é interessante, como a questão da procrastinação, essa questão mesmo de não demonstrar as coisas que você sente enquanto está ao lado das pessoas que você ama, entre outros hábitos que só trariam melhoras para a vida da gente, a questão às vezes é um pouco mais simples. Não sempre, não estou dizendo que sempre, não estou generalizando, porque todo mundo passa por perrengue. Mas às vezes são atitudes muito simples e ações que fariam uma diferença enorme na vida das pessoas ao seu redor, uma demonstração de carinho qualquer, entre outras mudanças de hábito que você pode cultivar também.
1: Boca, esses dias eu vi um vídeo muito legal que o cara começava dizendo assim: sabe aquele textão ou aquela foto que você postaria se você soubesse que eu tivesse partido? Então, posta agora, eu quero ver, eu quero comemorar com você a nossa amizade. E aí eu me lembrei daquele moço que há um tempo atrás fez o próprio velório, se lembra disso? Ele estava em estado terminal.
0: Me lembro disso.
1: Foi no Brasil e há pouco tempo até, foi nesse ano.
0: Ele se despediu já,
1: foi, já. O que é mais incrível é que a gente sabe que a morte é sempre um tabu, muita gente nem gosta de falar sobre isso, mas é um assunto que não deveria ser um tabu, porque é algo que a gente sabe que acontece, e todos os dias, em dias comuns, em momentos que ninguém espera, né? Acontece segunda, terça, quarta, num momento que a gente nunca imagina. Então, assim, por que não demonstrar agora? Por que não ser simpático agora? Por que não elogiar agora? Por que não dizer que ama agora?
0: Exatamente, não perca tempo para essas coisas, não.
1: Com certeza. Bora, porque o programa tá quase acabando aqui.
0: Quase. 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
1: Boca, deixa eu aproveitar pra mandar beijo pra Selma Eulina, pra Cleidiane Pereira, pro Kleber Mendes, pro Alisson Xavier, para a Cristin do Jardim Goiás, o Willis do Santos Soares, para a Marta Selma do Jardim Tropical, o Jefferson Dias, a Rosalina Francisca, e um beijo carinhoso também para o Orlando Dias, de Senador Canedo, a Ana Paula Santos de Lima, o João Fernandes, a Marlene Xavier, a Stephanie Allen e o Domingos Pedro. Domingos na sexta-feira. 7h55.

0: Às 7 horas e 58 minutos. Agora sim. 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Na 99,5 FM, para Eduarda Godin, Santos Reis, do setor Coimbra. Du, beijo pra você, moça. Obrigado pelo carinho, viu? Vem buscar seu prêmio, a gente tá te esperando aqui. E vem, aproveita e vem conhecer a Bruna.
1: Ué, por que a Bruna?
0: Porque ela vai vir buscar o prêmio no horário do Tarde Show.
1: Ah, tá. Que legal.
0: E tem então mais.
1: Conta. Hoje o Neymar Grimm chamou de Bruna Carvalho. É a segunda pessoa que me chama. Ô, Bruno, para aí, tá?
0: Gilberta Souza Santana. Faturou um par de convites para o Acústico 99,5.
1: E foi sem vinheta e tudo.
0: Pois é, mas com a mesma alegria e total, a mesma vontade de trazer você.
1: Obrigada, Boco.
0: Para festejar com a gente. Mesma coisa.
1: Boco, eu só queria contar uma frase que eu vi na internet mais cedo que eu achei interessante para uma sexta-feira. Para a gente encerrar esse programa. Ó.
0: Manda.
1: Na fila, a pessoa está no celular.
0: A pessoa está no celular.
1: O elevador, a pessoa está no telefone celular. Ela está treinando, ela está com o celular. Ela tá ali lavando alguma louça, ela tá fazendo alguma coisa, tá ouvindo um podcast ou um vídeo em 2x, né? Porque a velocidade normal já virou algo lento demais. É. E aí fica a dica, estranho seria se você nesse momento não tivesse cansado. Cuidado com pequenas atitudes que você tem no dia a dia que estão aí, ó,
0: minando,
1: destruindo a sua energia mental e vital.
0: Olha, só pra reforçar o que a Bruninha falou, se você tivesse uma ideia, faz uma pesquisa, pergunta pra IA do seu Google, pergunta assim, quais são os prejuízos provados pela ciência causados pelo rolling ou pelos vídeos curtos que a gente fica assistindo durante o dia? Pergunta bem simples, assim que você vai ter uma surpresa extremamente, infelizmente, desconfortável com o resultado.
1: Boco, tô indo.
0: Tá indo, Bruninha?
1: Eu tô indo, você continua daqui a pouquinho.
0: Continuo por aqui, Bruninha. Até meia-noite.
1: E só lembrando que tudo na vida é temporário, menos a maneira como você faz o outro se sentir. Isso é pra sempre. Um beijo pra vocês.
0: Yeah,
1: bom
0: baby.
1: Fim de semana. A gente se encontra no domingo, às 16h. Tchau, Boco.
0: Falou, Bruninha.
1: Bom trabalho pra você.
0: Até domingo, a gente
1: tchau,
0: vai se encontrar.
1: Tchau, ouvinte. Vocês são incríveis.
0: É.
1: Olha.
0: É, eu vou trabalhar no sábado e vou folgar no domingo.
1: Então, a gente não vai se encontrar.
0: É, foi mal, Bruninho.
1: Conta errada, né?
0: Foi errada.
1: Tá bem? Você quer conversar?
0: Sexta-feira.

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19: Olá, boa noite.
20: Boa noite para você que nos acompanha em todo o país.
19: Sexta-feira, 25 de setembro de 2026.
20: Vamos aos destaques do dia.
19: Medida provisória vai proibir as bets no país.
20: A partir da publicação da medida, não será mais possível fazer apostas online.
19: Jogadores terão até 5 de outubro para retirar o dinheiro disponível nas plataformas. Luana Karen.
21: Plataformas e aplicativos de jogos vão sair do ar no dia 6 de outubro.
20: E o impacto das bets nos jovens.
19: Estudo divulgado pelo Ministério da Educação aponta que apostas online podem afetar 2 milhões de estudantes. Edinaldo Júnior.
22: Pesquisa estima que 986 mil potenciais ingressantes deixaram de se matricular em 2026 por causa dos gastos com as bets.
20: Mais experiência para quem quer ser professor.
19: Programa que prepara futuros docentes dentro das escolas agora é lei. Gabriela Noronha.
23: A bolsa é voltada para os estudantes de licenciatura que recebem um incentivo financeiro e a oportunidade de atuar na educação básica.
20: Hoje na apresentação da Voz do Brasil, eu, Mariana Jungmann e Luciano Seixas.
19: E acompanhe a gente ao vivo, acesse radiogov.ebc.com.br ou o canal Gov na sua TV aberta.
20: O governo federal decidiu, por medida provisória, proibir as bets no Brasil.
19: Quem tem os detalhes ao vivo é a repórter Luana Karen. Boa noite, Luana.
0: Boa noite, Luciano, Mariana, e boa noite aos ouvintes da Voz do Brasil. O ministro da Fazenda, Dario Durigan, anunciou três medidas tomadas pelo governo. A primeira determina a proibição das apostas online no Brasil, as chamadas bets. Por meio de medida provisória, que passa a valer a partir da publicação no Diário Oficial da União, as bets estão definitivamente proibidas no país. A MP também prevê medidas para impedir que esse tipo de propaganda chegue às pessoas e trata da devolução de recursos dos apostadores. A segunda iniciativa anunciada pelo governo é um projeto de lei em regime de urgência que será enviado ao Congresso Nacional com tipos penais para quem explorar ou operar apostas online no país. A terceira ação é uma nova versão do programa Desenrola, de renegociação de dívidas, que vai oferecer novas oportunidades para resolver dívidas antigas dos brasileiros. Sobre o mercado de bets, o ministro da Fazenda, Dario Durigan, destacou que as medidas adotadas pelo governo nos últimos anos, como a derrubada de mais de 70 mil sites de apostas ilegais, a proibição de que beneficiários de programas sociais fizessem apostas e a autoexclusão de mais de 1,5 milhão de pessoas das plataformas não foram suficientes para combater o comprometimento de renda da população e ainda trouxe um problema de saúde pública para o país.
1: E hoje a gente chega à conclusão que, mesmo feito esse esforço, a renda das famílias segue comprometida. Só no mercado que até então estava legalizado, a gente tem mais 60 bilhões de reais que foram para as empresas de apostas. 60 bilhões de reais que foram esterilizados do ponto de vista do uso das famílias, do uso na economia real. Mas mais que isso, nós estamos com um problema de saúde pública envolvendo as bets. Basta a gente ver os levantamentos, as pesquisas, casos de suicídio que a gente não pode admitir.
0: A partir da publicação da medida provisória que proíbe as bets, as empresas de apostas não poderão receber mais nenhum aporte dos apostadores. Os sites e aplicativos continuarão ativos apenas para que os apostadores resgatem o dinheiro já depositado na plataforma. Esses sites e aplicativos vão ficar online até as 23h59 do dia 5 de outubro para que o cidadão possa retirar o dinheiro que resta. No dia 6 de outubro, às 0 hora, haverá determinação para lojas de aplicativos e para os conectores de rede para que haja bloqueio desses sites no país. As pessoas que não conseguirem resgatar o dinheiro até o dia 5 de outubro terão mais oportunidades, conforme destaca Dario Durigan.
1: Mesmo quem não conseguir até o dia 5 de outubro, a partir do dia 6 e 7, as empresas de apostas vão ter que individualizar o saldo remanescente, informar para os bancos onde elas já têm a conta, por onde passam as apostas, para que esses bancos, entre o dia 9 e o dia 14, façam o redirecionamento dos recursos para os apostadores. Havendo qualquer dificuldade, a Caixa Econômica Federal vai estar à disposição para fazer essa intermediação final nesse processo.
0: O canal Fala BR está disponível para receber denúncias da população sobre o funcionamento de bets no país. O Fala BR pode ser acessado pelo site gov.br/falabr. Mariana e Luciano.
20: Obrigada, Luana Karen, pelas informações ao vivo aqui na Voz do Brasil.
19: Ainda falando sobre as apostas online, cerca de 2 milhões de estudantes universitários da rede privada têm a renda comprometida por conta das bets.
20: É o que apontam dois estudos divulgados hoje pelo Ministério da Educação.
19: Os levantamentos indicam que os gastos com apostas online aparecem relacionados a decisões de ingresso e permanência no ensino superior privado.
2: O Ministério da Educação divulgou informações de dois levantamentos do setor privado relacionados ao impacto das apostas online, as chamadas bets, sobre o ingresso e a permanência de estudantes na graduação. De acordo com os estudos, cerca de 2 milhões de universitários da rede privada podem ter a trajetória acadêmica afetada pelo comprometimento da renda com as apostas online. A pesquisa da Associação Brasileira de Mantenedoras do Ensino Superior, em parceria com a Educa Insights, estima que 980
22: 286 mil potenciais ingressantes deixaram de se matricular em 2026 por causa dos gastos com as BETs. Entre os já matriculados, 14% relataram atraso nas mensalidades ou trancamento do curso pelo mesmo motivo. Os dois grupos juntos somam cerca de 2 milhões de estudantes potencialmente afetados, considerando que a rede privada possui mais de 8 milhões de matrículas. Outro levantamento do Instituto Semesp aponta que 19,1% das instituições privadas pesquisadas já observaram relação entre apostas online e inadimplência de estudantes. Segundo o MEC, o comprometimento da renda pode afetar estudantes que dependem de políticas de acesso e financiamento, como o Programa Universidade para Todos, o ProUni, e o Fundo de Financiamento Estudantil, o FIES. Edinaldo Júnior para a Voz do Brasil.
20: Ser professor é algo que começa muito antes da sala de aula. Quem está se preparando também precisa aprender, na prática, dentro da escola.
3: É isso que o PIBID, o Programa Institucional de Bolsa de Iniciação à Docência, ajuda a fazer. O estudante de licenciatura recebe uma bolsa e acompanha o dia a dia de uma escola pública ainda durante a faculdade.
20: E agora o programa virou política de Estado.
23: Entrar em sala de aula e viver a realidade das escolas públicas antes mesmo de se formar na graduação. A Bolsa PIBID, do Programa Institucional de Bolsa de Iniciação à Docência, é voltada para os estudantes de licenciatura que recebem um incentivo financeiro e a oportunidade de atuar na educação básica. Durante o período da Bolsa, eles apoiam os professores titulares em suas atividades e participam de projetos na comunidade escolar. Andressa Salles, aluna de licenciatura em Biologia na Universidade de Brasília, foi bolsista do PIBID. Há poucos meses de se formar, no fim do ano, ela conta que a experiência mudou seu olhar sobre a educação.
4: Exatamente por essa questão da gente ver, né, de que a educação ela abre um leque para a gente na questão de pesquisa, na questão de extensão com a comunidade, de ver que muitas coisas que a gente tem na nossa sociedade, a gente consegue plantar uma sementinha ali, né, com os meninos dentro da educação básica.
23: Criado em 2007, o PIBID funcionava com base em portarias e decretos presidenciais e agora virou lei. A nova legislação consolida o programa, dando mais segurança jurídica e garantindo a previsão no orçamento público. O texto define os objetivos do PIBID e as 5 modalidades de bolsa. Além dos estudantes, há bolsas para os docentes das universidades e para os professores de escolas públicas que supervisionam os participantes. Denise Pires, presidente da Coordenação de Aperfeiçoamento de Pessoal de Nível Superior, CAPES, comentou a nova lei.
5: É o programa de iniciação à docência para fortalecer e qualificar a formação de professores da educação básica.
23: Juliana Corrêa da Silva, coordenadora institucional do PIBID na Universidade Federal do Rio de Janeiro, fala da importância do programa para a formação de novos professores.
6: É a partir desse programa que os professores em formação têm seus primeiros contatos com a escola como lugar de formação profissional também. Então eles conhecem o ambiente em que eles vão atuar. Essa articulação entre universidade e escola é bastante positiva no fortalecimento e na melhoria mesmo desses cursos de formação de professores.
23: Segundo a nova lei, o PIBID deve abranger diferentes contextos da educação básica, com destaque para a educação do campo, indígena, quilombola e de jovens adultos. A quantidade de bolsas dependerá da disponibilidade orçamentária e de regulamentação da CAPES. Os projetos apresentados pelas universidades devem priorizar a formação prática dos futuros docentes. Reportagem Gabriela Noronha.
3: E está chegando a hora do Enem, e quem faz a prova em Libras, que é a língua brasileira de sinais, já tem uma ferramenta para se preparar.
20: É a plataforma Enem Libras.
24: A plataforma Enem Libras já está disponível para consulta para candidatos ao exame que dependam de conteúdos adaptados para estudo, prática e familiarização com o formato da videoprova. Além de edições anteriores de videoprovas do Enem, os interessados podem acessar cadernos de questões em língua portuguesa, gabaritos e a cartilha de redação em Libras. São edições de provas em vídeos desde 2017. A plataforma também apresenta uma interface semelhante à utilizada na aplicação oficial do exame, permitindo conhecer a organização do ambiente e a dinâmica de navegação da videoprova. As provas do Exame Nacional do Ensino Médio, Enem, serão aplicadas nos dias 8 e 15 de novembro em todo o país. No primeiro dia serão aplicadas as provas de linguagens, ciências humanas e redação. E no segundo dia, provas de matemática e ciências da natureza. O endereço da plataforma é o enemvideolibras.inep.gov.br. Dilson Santa Fé, para a Voz do Brasil.
3: Mais de 400 celulares foram apreendidos até agora pelas forças de segurança em estabelecimentos prisionais em todo o país.
20: A ação é resultado da nova fase da Operação Mute, que começou na última segunda-feira e busca desarticular a comunicação de criminosos em presídios.
3: A operação é coordenada pelo Ministério da Justiça e Segurança Pública em parceria com as Secretarias de Administração Penitenciária, Polícias Penais e demais órgãos responsáveis pela gestão do sistema prisional nos estados.
20: E também em operação coordenada pelo Ministério da Justiça e Segurança Pública, mais de 41 mil pessoas foram presas desde julho em todo o país durante a Operação Mulher Segura.
3: A ação combate crimes de violência contra a mulher e também reforça o atendimento e a proteção às vítimas.
20: Coordenada pelo Ministério da Justiça e Segurança Pública, a operação reúne forças de segurança estaduais e federais e tem caráter permanente.
7: A Operação Mulher Segura já prendeu mais de 41.800 pessoas em todo o país. Deste total, mais de 35 mil foram em flagrante. Entre os crimes mais frequentes estão lesão corporal, ameaça e descumprimento de medidas protetivas. A ação é coordenada pelo Ministério da Justiça e Segurança Pública e reúne forças de segurança estaduais e federais. Em pouco mais de 100 dias, a operação atendeu mais de 161 mil vítimas e cerca de 100 mil medidas protetivas de urgência foram acompanhadas. A ação, que começou em 1º de junho, é permanente e prevê ainda atividades de prevenção e atendimento às vítimas. Thaís de Araújo, para a Voz do Brasil.
3: Reforçando, denúncias de violência contra a mulher podem ser feitas pelo Ligue 180.
20: Casos mais graves devem ser encaminhados imediatamente para atendimento emergencial de segurança pública pelo telefone 190.
3: Quer saber como está a segurança na sua região? O Mapa de Segurança Pública 2026 reúne os principais dados sobre crimes em todo o país.
20: Essas informações ajudam estados e municípios a identificar os problemas de cada região e planejar ações para prevenir e combater os crimes.
8: O Mapa da Segurança Pública Nacional, produzido pelo Ministério da Justiça e Segurança Pública, reúne 30 indicadores criminais informados pelos estados e o Distrito Federal. As estatísticas formadas a partir daí apoiam os gestores na formulação de políticas públicas, como explica o diretor de Gestão e Integração da Informação do Ministério da Justiça e Segurança Pública, Joaquim Carvalho.
9: Dá suporte para o gestor público fazer o acompanhamento, a evolução desses indicadores, e isso permite que tenhamos uma política pública mais efetiva.
8: A edição de 2026 inclui dois novos indicadores: tentativa de feminicídio e estupro de vulnerável. Para o diretor Joaquim Carvalho, a análise desses dados amplia o monitoramento da violência contra a mulher e contra as crianças e ajuda a prevenir esses crimes.
9: A gente passa a entender o fenômeno da criminalidade. Isso oferece subsídios mais qualificados para a formulação e o aperfeiçoamento dessas políticas públicas voltadas especialmente à prevenção e ao enfrentamento dessas violências.
8: O mapa da violência deste ano mostra, entre outros dados, mais de 25 mil mortes no trânsito no Brasil no ano passado, 85 mil pessoas desaparecidas e mais de 8.570 roubos de carga em todo o país. Reportagem Graziele Bezerra.
3: O mapa pode ser consultado em gov.br/mj.
20: O Ministério da Saúde pediu à Conitec avaliação para incorporar ao SUS as chamadas canetas emagrecedoras, usadas no tratamento da obesidade.
3: A Conitec é responsável por assessorar a inclusão, exclusão ou alteração de medicamentos, produtos, exames e procedimentos no Sistema Único de Saúde.
20: A proposta inclui medicamentos à base de semaglutida e liraglutida, que são princípios ativos usados nas canetas de GLP-1.
3: O documento aponta a redução em cerca de 70% dos preços desses medicamentos no Brasil em menos de um ano, e que o país possui a maior variedade desse produto no mundo, com 25 opções disponíveis atualmente.
20: A comissão tem 180 dias para analisar o pedido.
3: A Agências da Previdência Social distribuídas por 20 estados em todas as regiões do país farão mais um mutirão de atendimentos esse fim de semana.
20: Os atendimentos vão ser focados na realização de perícias médicas e avaliações sociais, etapas que são obrigatórias para a concessão de benefícios.
3: Para ser atendido, o cidadão precisa agendar pelo site ou aplicativo Meu INSS ou por ligação para a central 135.
20: A presidente do INSS, Ana Cristina Silveira, detalha a quantidade de vagas oferecidas neste sábado e domingo e fala sobre os mutirões.
10: Só nesse final de semana nós temos 23 mil vagas no Brasil todo. E esses mutirões é para fazer atendimento de perícia médica e de avaliação social. É importante mencionar que os mutirões foi de fundamental importância para a gente ter controle do nosso atendimento. Esse ano a gente já atendeu mais de 300 mil pessoas em mutirões.
3: Quando a gente viaja, tem muita coisa que pesa na escolha de um destino. O preço, a hospedagem, a segurança e até as opções de passeio.
20: E o Ministério do Turismo quer entender melhor esses hábitos de quem viaja pelo Brasil.
3: Para isso, uma pesquisa vai ouvir cerca de 22 mil visitantes em 50 municípios de todas as regiões do país.
11: O Ministério do Turismo e o Itaipu Parktec realizam a Pesquisa Nacional de Demanda Turística. Até 3 de outubro, pesquisadores vão ouvir cerca de 22 mil turistas de 50 municípios das 5 regiões do país. Segundo o ministro do Turismo, Gustavo Feliciano, o objetivo é conhecer melhor a realidade do setor em cada região.
12: Então a pesquisa ela vem exatamente para poder nos dar um panorama que nós estamos vivendo e para que a gente possa, né, recolhendo os dados mais apurados e fiéis do momento turístico que nós estamos fazendo, implementar políticas públicas consistentes.
11: As entrevistas são presenciais e feitas por pesquisadores e identificados com crachá em pontos de circulação e concentração de visitantes. Podem participar brasileiros e estrangeiros com 18 anos ou mais que não moram no município pesquisado e tenham realizado ou pretendam realizar pelo menos um pernoite no destino. O questionário aborda transporte, hospedagem, tempo de permanência, planejamento da viagem, motivos para escolher o destino, atividades realizadas, gastos e avaliação da experiência. Também são analisados aspectos como infraestrutura, segurança, acessibilidade, conectividade e preços, explica Yuri Benites, diretor de turismo do Itaipu Parktec.
13: Então, quando a gente fala da oferta e essa visão, né, de um turismo como um fenômeno que acaba movimentando pessoas e ocupando diversos serviços, quando, né, as pessoas nos auxiliam em responder por que elas estão indo, como elas estão indo, que frequência, nos auxilia na construção de um plano municipal e, por consequência, no plano estadual e no plano nacional, que preveja melhores estruturas para que esse turismo continue acontecendo.
11: Os dados vão ajudar a identificar o perfil e as necessidades dos turistas e a orientar políticas públicas e investimentos. Os resultados, com informações por município, serão disponibilizados no Observatório Nacional de Turismo Sustentável, com previsão de lançamento até abril de 2027. Reportagem Pablo Mundim.
20: E hoje vamos falar de um destino turístico brasileiro conhecido pelas flores. É o Lambra, no interior de São Paulo, que é responsável por 40% da produção nacional de flores e plantas ornamentais.
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3: Lambra, no interior de São Paulo, já é conhecida como a capital nacional das flores.
20: Agora, a cidade ganhou projeção internacional. Foi escolhida pelo Ministério do Turismo para disputar o selo Melhores Vilas Turísticas do Mundo, da ONU Turismo.
3: No destino, a tradição europeia dá o tom dos passeios. E com a chegada da primavera, tudo fica ainda mais colorido e cheio de atrações para quem gosta de flores, natureza e gastronomia.
14: Época do ano em que parece que o Brasil inteiro ganha novas cores. A primavera chegou e no interior de São Paulo existe uma cidade onde ela parece durar o ano inteiro. Olambra é conhecida como a capital nacional das flores e basta andar pelas ruas, visitar os campos ou olhar para um dos cartões postais da cidade, o Moinho dos Povos Unidos, para entender por quê. A pouco mais de 130 quilômetros da capital paulista, a cidade preserva marcas da imigração holandesa na arquitetura, na gastronomia e nas tradições culturais. Mas em Olambra, a história também floresceu na agricultura. A floricultura virou a principal atividade econômica do município. O Olambra responde por 40% da produção brasileira de flores e plantas ornamentais e por 80% das exportações do setor. É uma paisagem que atrai turistas, movimenta negócios e transforma o campo em cenário de passeio. Segundo o guia Armando Carrasco Júnior, na primavera, quando os jardins e os campos ganham ainda mais destaque, a cidade recebe visitantes que buscam eternizar momentos importantes.
1: Então, a primavera tem uma demanda grande, tem em relação com a Expo Flora, né, que é a festa das flores, mas vem muita gente para fotografar, fazer ensaio fotográfico, casal, pré-wedding, gestante, debutante, mas o pessoal vem para passear mesmo, para curtir os restaurantes, culinária típica holandesa, que além da produção de flores, Olambra é uma cidade colonizada por holandeses, então a cultura é muito presente na cidade, né, gastronomia, arquitetura, então muito da cultura, a cultura holandesa é muito forte ainda aqui.
14: Flores para fotografar, sabores para experimentar, histórias para conhecer. E Olambra também está sendo reconhecida por esse conjunto. A cidade está entre os 7 destinos brasileiros indicados pelo Ministério do Turismo para disputar o selo Melhores Vilas Turísticas do Mundo da ONU Turismo. A seleção valoriza lugares que preservam patrimônio, natureza, sustentabilidade e formas de vida tradicionais. O resultado será anunciado em dezembro em Buenos Aires. E quando a floricultura cresce, não é só quem planta que ganha. A cadeia envolve quem produz, quem vende, quem trabalha com turismo, quem recebe os visitantes e quem transforma a matéria-prima em experiências. Em Olambra, essa relação fica visível por todos os lados, como explica a produtora de flores, Marisa Granchelli.
15: As casas também são diferenciadas, a fachada típica holandesa, sempre com muitas plantas. Eu acredito que o turista acaba sendo abraçado pelas flores, pela simplicidade delas. A cidade é muito charmosa, né? E as flores encantam. A flor, ela traz isso, né? Ela traz carinho, ela traz emoção.
14: Talvez seja justamente essa sensação que a cidade procura provocar. Não apenas olhar para as flores, mas estar dentro delas. Caminhar, fotografar, comer, conhecer a história e perceber como uma atividade agrícola ajudou a construir a identidade de um destino turístico. Com sonorização de Reinaldo dos Santos, reportagem Karine Melo.
20: Na próxima semana, a Voz do Brasil vai levar você para o Pantanal, mais especificamente para conhecer a Transpantaneira, em Poconé, no Mato Grosso.
3: Ao longo dos cerca de 140 quilômetros da estrada, as margens viram um verdadeiro observatório a céu aberto. Pelo caminho dá para avistar jacarés, capivaras, tuiuiús, sucuris, várias espécies de aves e até onça-pintada.
20: É um passeio que mistura aventura, contato com a natureza e principalmente a importância de preservar a vida selvagem no Pantanal.
3: E essas foram as notícias do Governo Federal.
20: Uma realização da Secretaria de Comunicação Social da Presidência da República.
3: Com produção da empresa Brasil de Comunicação.
20: Fique agora com as notícias do Poder Judiciário e do Congresso Nacional. Boa noite, um bom fim de semana.
3: A gente volta na segunda-feira. Boa noite, até lá.
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17: Processo que envolve pagamento de precatórios à usina Sucro Alcooleiras é remetido ao plenário do STF.
21: TSE informa que e-título poderá ser baixado e acessado no dia da votação.
17: STJ mantém decisão que determinou a provedor desvincular nome de pessoa de resultados desabonadores em buscas na internet.
21: Boa noite, eu sou Leandro Bezerra.
17: E eu sou Walter Lima.
21: O ministro Gilmar Mendes, do Supremo Tribunal Federal, remeteu ao plenário o processo que discute a unificação de entendimento sobre o pagamento de precatórios a usinas sucroalcooleiras.
17: A decisão de encaminhar o caso ao plenário já está valendo, mas será submetida a um referendo da segunda turma em sessão virtual, que começou nesta sexta-feira e termina no próximo dia 2 de outubro. Carolina Chaves.
0: Várias usinas cobram da União indenizações por prejuízos sofridos com a política de controle e fixação de preços do açúcar e do álcool nas décadas de 1980 e 1990. Agora, o ministro propõe que o plenário defina se uma decisão do STF sobre esse tema, que tem repercussão geral, será aplicada a todos os casos em que a União foi condenada a indenizar usinas sucroalcooleiras. De acordo com um levantamento de riscos fiscais apresentado pela União, em caso de derrota, os valores devidos podem ultrapassar 103 bilhões de reais, o que, segundo o ministro Gilmar Mendes, pode impactar a meta fiscal e despesas orçamentárias.
2: E título poderá ser baixado e acessado no dia da votação nas eleições 2026.
4: O Tribunal Superior Eleitoral prepara a infraestrutura para garantir a estabilidade do aplicativo nos dois turnos. Estevão Furtado.
19: O anúncio foi feito pelo presidente do TSE, ministro Cássio Nunes Marques, na sessão plenária desta quinta-feira. A Justiça Eleitoral está reforçando a infraestrutura e concentrando esforços para garantir o funcionamento estável do aplicativo e-título durante os dias de votação. O app reúne serviços como consulta à zona e à sessão eleitoral, emissão de certidões, justificativa de ausência e pagamento de débitos eleitorais. Mesmo com a previsão de funcionamento durante os dias de eleição, a justificativa eleitoral recomenda que o eleitorado baixe o aplicativo e faça a ativação com antecedência. A medida ajuda a reduzir a concentração de acessos e permite conferir os dados antes da votação.
2: Provedor deve desvincular nome de pessoa de resultados desabonadores em buscas na internet.
4: O Superior Tribunal de Justiça manteve a decisão da Justiça no Espírito Santo. Fátima Uchoa.
22: A mulher ajuizou ação contra provedores de busca para não ter o nome vinculado a resultados sobre um episódio que alcançou grande repercussão na mídia. A Justiça capixaba determinou o rompimento do vínculo entre o nome da mulher e os resultados de pesquisa indicados no processo, sem excluir notícias e vídeos. Ao manter essa decisão, o STJ pontuou que, em casos excepcionais, é possível desvincular o nome da pessoa de resultados desabonadores quando a busca é feita exclusivamente pelo nome e não há interesse público em manter essa associação. A medida não se confunde com o chamado direito ao esquecimento, considerado pelo STF incompatível com a Constituição. A relatora foi a ministra Nancy Andrighi.
2: Trabalhadora grávida é condenada por apresentar atestados médicos falsos.
4: A decisão é da Justiça do Trabalho em Mato Grosso. Marla Lacerda.
25: A trabalhadora prestava serviços de limpeza em escolas municipais e apresentou 5 atestados para justificar faltas ao trabalho. Durante o processo, as unidades de saúde citadas nos documentos informaram que não emitiram os atestados. Com isso, o juiz manteve a demissão por justa causa e reconheceu a ocorrência de má-fé. Além de ter os pedidos negados, a trabalhadora deverá pagar à empresa uma multa de 9,9% do valor da causa por ter insistido que os documentos eram verdadeiros.
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2: A você uma boa noite.
4: Um bom fim de semana e até segunda-feira.
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27: Eu sou Humberto Pinheiro e estes são os destaques de hoje do Jornal do Senado, que começa agora. Frente parlamentar cobra agilidade no socorro a produtores rurais. Projeto que garante estabilidade para grávida em emprego temporário vai passar por nova votação. Senado analisa proposta que regulamenta a profissão de optometrista. Boa noite. A Frente Parlamentar da Agropecuária intensificou a cobrança ao governo federal por medidas que agilizem a liberação dos créditos para a renegociação de dívidas rurais. A bancada alerta que o socorro financeiro não está chegando aos produtores rurais na velocidade e na escalada necessárias para conter as consequências do endividamento no campo. Repórter Douglas Castilho.
28: Editada para socorrer agricultores atingidos por eventos climáticos adversos e
5: e pela consequente queda nos preços das safras, a medida provisória autorizou a renegociação de dívidas rurais com prazos de pagamento e taxas de juros mais vantajosos. Apesar dos incentivos, a frente apontou em carta aberta entraves burocráticos que retardam a concessão dos financiamentos pelas instituições financeiras, como a exigência de laudos agronômicos para comprovar as perdas de renda bruta. A MP ainda está em análise no Congresso e pode ser aperfeiçoada. Uma das possíveis modificações foi adiantada pela vice-presidente da frente no Senado, senadora Tereza Cristina, do PP de Mato Grosso do Sul, e se refere ao novo Fundo Garantidor de Crédito Rural para cobrir as operações de crédito.
6: Nós vamos precisar discutir um pouco mais, porque talvez precise de alguma medida legislativa para que ele seja criado, mas já está na medida provisória dizendo que ele será criado. Isso é muito importante, é um grande avanço para a agricultura brasileira.
5: Outra crítica dos parlamentares envolve a obrigação do pagamento de juros já durante os 2 anos de carência do principal da dívida, o que compromete o fluxo de caixa do agricultor.
3: Produtores rurais podem ser beneficiados caso a Comissão de Assuntos Econômicos aprove a criação de um programa de armazenagem rural. O projeto de lei busca ampliar a capacidade de armazenar grãos e oleaginosas nas propriedades rurais do Norte, Nordeste e Centro-Oeste. A proposta prevê ainda uma linha de financiamento com recursos dos fundos constitucionais de financiamento dessas regiões para a construção de novos silos e armazéns. A finalidade da proposta é reduzir perdas na produção agrícola e melhorar a logística no campo. Com isso, podem ser beneficiados produtores rurais, pessoas físicas ou jurídicas, associações ou condomínios formais que cultivem até 1.500 hectares. Se aprovado, o programa terá vigência de 10 anos, prorrogável por mais 10. Um projeto que trata da estabilidade para grávidas em emprego temporário vai passar por mais uma votação na Comissão de Assuntos Sociais. Uma emenda incluiu as mães adotantes entre as beneficiadas pela proposta. Repórter Pedro Pincer.
7: A Comissão de Assuntos Sociais deve votar em turno suplementar um projeto que reforça a garantia de emprego para mulheres que engravidarem durante um contrato temporário. Pela proposta, a trabalhadora não poderá ser demitida desde a confirmação da gravidez até 5 meses depois do parto. A regra vale para contratos com prazo definido, de experiência, de aprendizagem, de safra e de trabalho temporário. Também vale para quem trabalha de forma intermitente. Hoje, esse direito é reconhecido com base em decisões do Supremo Tribunal Federal e do Tribunal Superior do Trabalho. A relatora, senadora Jussara Lima, do PSD do Piauí, também prevê a garantia de emprego para quem adotar uma criança e tiver a guarda provisória para a adoção.
8: A emenda não altera a finalidade do projeto. Ao contrário, fortalece sua execução prática e harmoniza a proposição com a Constituição, a CLT, a legislação previdenciária e a jurisprudência predominante. Esse projeto de lei vai ao encontro de políticas de proteção à maternidade.
7: A estabilidade provisória vale ainda que a confirmação da gestação ocorra no período do aviso prévio, seja ele trabalhado ou indenizado.
3: A profissão de optometrista pode ser regulamentada em breve. Um projeto do Senado traz regras para a formação mínima e o exercício da atividade. Repórter Lana Dias.
9: De acordo com o projeto, o profissional que deverá ser formado em bacharelado ou tecnologia em optometria será responsável pela realização de exames para avaliar a acuidade visual, refração e visão binocular e pela emissão de prescrição optométrica de lentes oftálmicas e de contato. Todos os procedimentos não poderão ser invasivos nem medicamentosos. Ao reconhecer sinais, sintomas ou resultados que indiquem suspeita de alguma condição, o optometrista deve encaminhar a pessoa ao serviço de saúde. O senador Dr. Irã, do Progressistas de Roraima, que é médico, ressaltou que mesmo que a atividade do optometrista seja regulamentada, é imprescindível o papel do oftalmologista.
10: Os pacientes, às vezes, quando vão fazer um exame com optometrista, terminam sendo atendidos
1: de maneira incompleta. E muitas vezes eles saem lá com óculos prescrito, mas eles terminam por negligenciar o diagnóstico de uma doença que poderia ter sido feito de uma maneira muito precoce.
9: O projeto deixa claro que o optometrista não deve diagnosticar doenças, prescrever ou administrar medicamentos e fazer procedimentos cirúrgicos ou invasivos.
10: O senador Jaime Campos, do União de Mato Grosso, manifestou preocupação com a segurança nas áreas de fronteira. De acordo com ele, o Brasil possui cerca de 17 mil quilômetros de fronteiras terrestres e 11 estados convivem com o desafio de impedir a entrada de drogas e armas, além de combater o contrabando, o tráfico de pessoas e o crime organizado. Na avaliação do parlamentar, não é justo que os estados fronteiriços suportem sozinhos o custo de proteger uma área que interessa a todo o país. Diante desse cenário, Jaime Campos destacou a relevância da chamada PEC da Segurança Pública. A medida, que já foi aprovada na Câmara dos Deputados e está em análise na Comissão de Constituição e Justiça do Senado, propõe redefinir regras no setor, como uma maior integração dos órgãos. O texto também prevê a inclusão do Sistema Único de Segurança Pública na Constituição Federal, o endurecimento do regime penal e a destinação de mais recursos para a área. Na opinião do senador, a proposta é importante e necessária. Ele argumentou que é preciso aliar recursos financeiros e tecnológicos para enfrentar o crime e diminuir o problema da insegurança.
11: A violência está entre as maiores preocupações das famílias brasileiras e o país precisa responder com mais integração entre as forças de segurança, com tecnologia e, sobretudo, com investimento.
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10: 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Com trabalhos técnicos de Eliseu Caires, o Jornal do Senado fica por aqui. Acompanhe agora as notícias do Tribunal de Contas da União e da Câmara dos Deputados. Boa noite e bom fim de semana.
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23: O Tribunal de Contas da União lançou um novo episódio do videocast Diálogos com TCU sobre os impactos das apostas esportivas online, conhecidas como bets. O programa trata de endividamento, saúde pública, lavagem de dinheiro, mercado ilegal e a atuação do Estado no setor. Em 2024, as bets movimentaram cerca de R$130 bilhões no Brasil. 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No episódio, o advogado Roberto Lacerre alerta.
24: Você perder dinheiro, você se superendividar, você criar uma situação que é contrária a você e sua família, perda inclusive de autoestima, jamais será um evento de entretenimento. Na verdade, hoje as bets são uma atividade extremamente ruim e de risco para a nossa população.
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28: Câmara incentiva a contratação de pessoas com deficiência acima das cotas.
29: Deputados avaliam criação de programa para estimular a produção de açaí.
28: Avança projeto de lei que garante a circulação de animais em condomínios.
30: Boa noite.
29: Continuamos hoje com o projeto de gravação de edições do jornal Câmara dos Deputados em emissoras da rede Câmara de Rádio. Este programa está sendo produzido diretamente da cidade de Sete Lagoas, em Minas Gerais, com a participação da colega Marcela Pontes, da Rádio Câmara Sete Lagoas. Eu sou Márcio Aquilissardi, bem-vinda, Marcela.
0: Boa noite, obrigada, Márcio. É uma honra profissional participar da apresentação desta edição do jornal Câmara dos Deputados, dentro da Voz do Brasil. Vamos agora às notícias da Câmara dos Deputados. A Comissão de Meio Ambiente da Câmara aprovou o projeto de lei que garante a circulação de animais em condomínios. A repórter Fabielle Pires traz mais informações sobre a proposta.
2: Para muita gente, os animais de estimação são parte da família e, mesmo assim, podem encontrar restrições ao circular por áreas comuns de condomínios. Agora, o cenário pode mudar para cães, gatos e outros animais domésticos. Um projeto de lei em análise na Câmara dos Deputados quer garantir o acesso dos bichinhos às áreas comuns, desde que estejam acompanhados pelo tutor. O texto muda o Código Civil e proíbe normas de condomínio que restringam a presença dos animais, inclusive em elevadores de serviço e escadas. O projeto foi apresentado pelo deputado Célio Sturde, do PSD do Ceará, e já foi aprovado pela Comissão de Meio Ambiente, após recomendação do relator, deputado Chico Alencar, do PSOL do Rio de Janeiro. Chico Alencar afirma que a proposta pode contribuir para garantir o bom convívio e diminuir conflitos.
14: Ele está na linha do reconhecimento crescente e relativamente recente dos direitos dos animais domésticos, animais de companhia, como se chama agora, de circular em áreas comuns, de condomínios, de prédios. Evidentemente que animais de grande porte e que têm potencial mais agressivo têm que andar também pela lei e pelas regulamentações municipais e estaduais com focinheira. Mas não se pode arbitrariamente, de forma desarraigada, estabelecer lá que o condomínio impede que esses animais circulem em partes comuns.
2: O projeto, que garante a livre circulação de animais domésticos pelo condomínio desde que acompanhados pelo tutor, segue agora para análise da Comissão de Constituição e Justiça. Antes de virar lei, precisa ser aprovado pela Câmara e pelo Senado. Da Rádio Câmara de Brasília, Fabielle Pires.
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29: Projeto de Cristiane Lopes, do Podemos de Rondônia, prevê benefícios fiscais a catadores de materiais recicláveis, cooperativas e associações. A proposta isenta de imposto de renda ganhos obtidos até o limite anual de receita do microempreendedor individual.
0: Cristiane Lopes também propõe isenção de impostos na compra de equipamentos utilizados na reciclagem e em operações de crédito contratadas por cooperativas e associações de catadores. Para a deputada, as medidas podem fortalecer a atividade.
29: Jorge Guetem, do Republicanos de Santa Catarina, é autor do projeto que cria o Programa Emergencial de Apoio Financeiro às Autoescolas. A proposta concede um auxílio mensal de R$ 1.000 por instrutor pelo período inicial de 6 meses.
0: Jorge Guetem afirma que o setor vive uma crise causada por recentes alterações nas regras do Conselho Nacional de Trânsito. E a ideia, segundo ele, é manter os empregos dos instrutores. O auxílio seria custeado com recursos do Fundo Nacional de Segurança e Educação de Trânsito.
29: Glauber Braga, do PSOL do Rio de Janeiro, apresentou o projeto para revogar o Programa Nacional de Desestatização, criado na década de 1990. Segundo o deputado, o objetivo é interromper novas privatizações e fortalecer o papel do Estado em áreas prioritárias, como energia e saneamento.
21: Esse projeto propõe exatamente isso, acabar com um programa de privatização e ampliar um programa de reestatização soberana. Esse é um movimento, inclusive, que tem acontecido no mundo. Por que isso acontece? Porque a falácia da privatização se repete. Eles dizem que vai aumentar a qualidade dos serviços. Isso não ocorre. Eles dizem que vão diminuir tarifas. É exatamente o contrário. Há uma ampliação exponencial do preço das tarifas. Nós precisamos é recuperar, com controle social, com acompanhamento popular, daquilo que tem que ser realizado para o conjunto do povo e não em nome do lucro de uma minoria.
0: Na visão de Glauber Braga, a entrega de empresas públicas ao setor privado encarece serviços essenciais, o que afeta a renda dos trabalhadores. Para ele, a reestatização de setores estratégicos é fundamental para garantir a soberania nacional e reduzir o custo de vida.
12: Homenagem.
29: Paulo Alexandre Barbosa, do PSD de São Paulo, quer conceder o título de Capital Nacional das Águas Medicinais ao município de Ibirá. A homenagem reconhece a relevância histórica e o potencial terapêutico das fontes hidrominerais da cidade.
0: Paulo Alexandre Barbosa enfatiza que a composição das águas locais inclui pH alcalino elevado e a presença de vanádio, substância associada a propriedades medicinais. Ele diz que a medida vai impulsionar o turismo de saúde na região e incentivar a proteção dos recursos hídricos locais.
12: Saúde.
29: Bruno Farias, do Republicanos de Minas Gerais, é autor de projeto que garante a oferta pelo SUS de próteses para pacientes que sofreram perdas em partes do corpo. A medida atende pessoas impactadas pelo câncer, doenças congênitas, síndromes genéticas ou acidentes.
0: De acordo com Bruno Farias, a iniciativa busca assegurar uma reabilitação completa na rede pública. O deputado reforça que o objetivo é devolver aos pacientes a capacidade funcional, a autoestima, a autonomia e a qualidade de vida.
29: Dr. Vitor Linhares, do PSB do Espírito Santo, propõe a criação da Política Nacional de Desenvolvimento Infantil, Intervenção Precoce e Inclusão Integrada. O deputado explica que o objetivo é identificar de forma rápida atrasos no desenvolvimento de crianças, como autismo e TDAH.
0: A iniciativa prevê que o acompanhamento seja feito prioritariamente nas creches e escolas onde a criança já estuda, com apoio de equipes multiprofissionais. Segundo o Dr. Vitor Linhares, é uma maneira eficiente de facilitar o acesso das famílias aos cuidados necessários, sem transformar as escolas em clínicas médicas.
12: Ciência e tecnologia.
29: Projeto de Aécio Neves, do PSDB de Minas Gerais, proíbe a publicidade de casas de apostas online na TV, rádio e redes sociais. A proposta também veda o pagamento de apostas via cartão de crédito, boleto, dinheiro ou criptomoedas.
0: Nas palavras de Aécio Neves, a proliferação das apostas online virou um grave problema de saúde pública e de endividamento familiar no país. Para o congressista, a medida é um avanço no combate à dependência de jogos e na proteção da renda familiar.
12: Agricultura.
29: A Comissão de Finanças e Tributação da Câmara avalia a criação de um programa de incentivo à produção de açaí. O repórter é Luiz Cláudio Canuto.
4: A Comissão de Finanças e Tributação da Câmara analisa a criação de um programa de incentivo ao açaí. O texto, que também estabelece proteção a comunidades tradicionais, já foi aprovado pela Comissão da Amazônia e dos Povos Originários e Tradicionais. O Programa Nacional de Incentivo ao Cultivo e Exportação do Açaí e Produtos Amazônicos foi aprovado com as modificações sugeridas pela relatora na Comissão da Amazônia, deputada Meire Serafim, do União do Acre. O texto dá prioridade a pequenos produtores, extrativistas, povos indígenas e comunidades tradicionais. Meire Serafim destaca que dados do IBGE apontam que a produção extrativa de açaí alcançou, em 2023, 238,9 mil toneladas, com valor de R$ 853 milhões. O Pará é responsável por 70% da produção nacional e 150 mil trabalhadores estão na cadeia produtiva. O deputado Ayrton Faleiro, do PT do Pará, participou dos debates sobre o tema na Comissão da Amazônia. Para ele, o mérito da proposta é envolver não apenas a capacidade de gestão e cooperativismo da produção de açaí, mas a assistência técnica e extensão rural para a atividade. Além disso, estabelece crédito diferenciado para a cadeia produtiva do açaí.
5: Estabelece também a criação de um selo de qualidade para oferecer mais segurança aos mercados consumidores e traz também uma coisa muito importante, que é o incentivo tributário, ou seja, uma redução dos impostos que hoje estão muito elevados. Recebe-se o mesmo tratamento para quem está desenvolvendo uma atividade agroecológica de sustentabilidade, uma comunidade extrativista, ou então uma terra indígena, um território quilombola, com qualquer outro produto. Então aí nós temos um recorte, que é essa isenção tributária para quem desenvolver essa atividade.
4: O projeto que incentiva a produção do açaí precisa passar pelas comissões de Finanças e Tributação e de Constituição e Justiça. Para virar lei, o texto deve ser aprovado pela Câmara e pelo Senado. Da Rádio Câmara de Brasília, Luiz Cláudio Canuto.
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7: Direitos Humanos.
0: Zé Neto, do PT da Bahia, é autor de dois projetos voltados a mães de múltiplos. O deputado conta que as propostas prevêm prioridade em programas habitacionais, de crédito e sociais, além de isenção do imposto sobre produtos industrializados para a compra de veículos.
8: Zé Neto afirma que as propostas buscam oferecer condições mais adequadas a famílias com gêmeos ou mais filhos. O deputado avalia que essas famílias...